9h20, a noite, né? 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Querida Dani de Forqueta já está na escuta, obrigado pela mensagem, pela participação. Quem também mandou aqui o recado, o Radit, na escuta. Valeu, cara, obrigado pela mensagem, mandou um áudio, vou ouvir daqui a pouquinho. Também quem mandou um recado aqui, grande Gerson Mansueto Sartori, curtindo a seleção musical, mandou de um bloco que tocamos mais cedo, que essas músicas não podem faltar na festa do Yesterday. E com certeza vão estar, Gerson. Em setembro tem a festa do Yesterday. O site da Espaço tem as informações completas para comprar o ingresso. Também nos nossos blocos comerciais está rodando a informação. 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Gerson, um abração, irmão. Obrigado pela mensagem. Obrigado pela companhia. Tá no site da Espaço, teve um acidente na 453, Rota do Sol, em Caxias do Sul, uma colisão entre um Citroën C3 e um caminhão que trafegava no sentido contrário. O motorista do C3 perdeu o controle da direção e o carro capotou sobre a pista, mas o motorista e a passageira, um casal de idosos, escaparam sem ferimentos. Tem matéria no site da Espaço FM com outras informações que vão entrando ao longo da noite. 9h22 aqui na Espaço, DJ Kleber Mix.

0: 9h46, a noite na Espaço, faz um breve intervalo. Na volta tem mais música, mais informação. Tempo ruim é só lá fora, que a gente vai curtindo ao som do melhor da seleção musical da Espaço FM. 14 minutos, faltando para as 10 da noite, voltamos já.
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0: 10 minutos faltando para as 10 da noite. Estamos de volta aqui em Farroupilha, continua a chuva, 15 graus a temperatura. 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Falamos mais cedo, vamos ampliar informações. Morte de um ex-prefeito aqui no Rio Grande do Sul. Ex-prefeito de Nova Brécia, Diógenes Laste, morto a tiros na noite dessa terça-feira em Coqueiro Baixo, que é o município vizinho a Nova Brécia, ali na região do Vale do Taquari. Segundo as primeiras informações, Last deixava um bar quando foi surpreendido por um homem armado, que efetuou diversos disparos e fugiu logo em seguida. Last foi socorrido e levado ao Hospital São João Batista de Nova Brécia, mas não resistiu aos ferimentos. Polícia apura as circunstâncias do crime. Informações preliminares apontam que o suspeito teria permanecido durante parte da tarde no bar antes do ataque e não seria conhecido pelos moradores da comunidade. Até o momento, ninguém foi preso. Diógenes Last era uma figura conhecida na política regional, foi vereador em 2001 e foi prefeito de Nova Brécia por dois mandatos, entre 2005 e 2012, e atualmente presidia a Cooperativa de Distribuição de Energia Fontoura Xavier. Foi eleito pela Assembleia Legislativa, tinha mandato até 2029. Ex-prefeito morto a tiros. Não tem informações além dessas preliminares. Tudo indica, parece ser de fato uma execução, um crime premeditado, mas isso ainda são informações preliminares. O indivíduo estava dentro do bar e quando o prefeito deixava o local foi alvejado a tiros. É a segunda morte de um ex-prefeito em pouco mais de uma semana. No domingo da semana passada, dia 12, o ex-prefeito de Formigueiro também foi assassinado. Essa matéria de hoje já está no site da Espaço FM. Agora, 8:50, deixa eu mandar aqui abraços. Felipe Baldissera, obrigado pela mensagem. Tide, boa noite, obrigado pela companhia, pessoal que segue interagindo através do WhatsApp 996111971. Aqui no espaço tem... Deixa eu só atualizar aqui. Eu tinha ordem aqui pra atualizar. Pera aí, pra ver certinho. Vamos ver aqui qual bloco que vem agora. Isso aí, Legião Urbana aqui no espaço.

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1: Dez e 17, 15 graus em Farroupilha, com muita chuva, então agora um intervalo, na volta a previsão do tempo para os próximos dias aqui na Serra Gaúcha. Hoje todo o Rio Grande do Sul em alerta por conta dessas fortes chuvas que a gente estava alertando desde já umas 2 semanas, pelo menos, Defesa Civil, institutos de meteorologia. De fato, acertaram, a chuva veio mesmo, as consequências, efeitos do tal El Niño. 10 e 18 na sequência, previsão no tempo. Voltamos já.

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7: 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Chuva forte, 16 graus aqui em Farroupilha, previsão para esta quarta-feira, a previsão que a gente informa todas as noites, que é da Wetter.com, continua indicando pancadas, chuva ao longo de toda a quarta, manhã, tarde e noite. Sempre comento que a Wetter, ela não indica quanto milímetros de chuva tem, mas ela faz os desenhinhos aqui que são bem didáticos. É só a chuva, não tem mais aquelas nuvens cinzas com os raiozinhos. É só a chuva que persiste durante toda a quarta-feira, manhã, tarde e noite. Máxima 16 graus, mínima 9. A chance dessa chuva para amanhã é 85%. Na quinta-feira, a chance ela diminui, é 40% de alguma pancada ao longo do dia, mas a quinta deve ser com o tempo predominantemente nublado, não tem momentos para abertura de sol, nem noite estrelada. São nuvens carregadas ao longo de todo o dia e cai a temperatura máxima para quinta-feira é 13 graus. Sexta-feira o sol volta, ainda com muitas nuvens, acaba a previsão da chuva e sobe de novo a temperatura, 18 graus, vai ser a máxima da sexta. No sábado a máxima é 20 e o sol predomina com algumas nuvens, mas tem mais sol no sábado. E no domingo tem uma chance também pequena de alguma instabilidade ao longo do dia, com máxima em 21 graus. Então essa chuva permanece na quarta-feira e na quinta uma chance pequena e a chuva para sexta, sábado e possivelmente também no domingo não deve chover. Amanhã, como eu falei, chove ao longo de toda a quarta com 16 graus na máxima e 9 na mínima. 10 horas com 24 minutos. Agora aqui no Espaço, La Back Cover.

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1: 18 minutos faltando para as 11, um intervalo na noite na Espaço, na volta mais música boa para você nessa terça-feira, 21 de julho, com chuva que não para aqui em Farroupilha, temperatura não mexeu, 16 graus. 10h42, já voltamos aqui na Espaço FM, a rádio dos melhores ouvintes.
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1: 15 para as 11, voltamos. 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Falando da chuva, é o assunto dessa terça-feira para o Rio Grande do Sul, não tem como ser diferente. Tem uma matéria que está no site, um idoso, um momento dramático, tem um vídeo inclusive para você conferir. O idoso que foi resgatado, o carro completamente submerso na água. Está no site da Espaço, um idoso resgatado de um carro que ficou preso em meio a uma forte correnteza em Siríaco, no norte gaúcho. O momento do salvamento foi registrado em vídeo e mostra a dificuldade para retirar o senhor do veículo. Nas imagens, o homem utiliza um maquinário para conseguir se aproximar do automóvel, que estava praticamente submerso pela força da água. Em seguida, ele retira o idoso pela janela, poucos instantes antes de o nível da correnteza aumentar ainda mais. Situação dramática também no norte do estado. Essa matéria está no site com o vídeo para você conferir. Momento que o carro, já dá para ver que o idoso dentro tá a água já na cintura, já atingiu o painel, estava completamente submerso, e o idoso é retirado pela janela, segurado pelos braços dentro do maquinário. Deve ser uma patrola, pelo jeito. Salvaram, dois heróis aí que salvaram o idoso que estava prestes a ser levado pela correnteza. Momento dramático hoje em Siríaco, no norte gaúcho. 10h47, grande amigo Luciano Silva, obrigado Luciano pela mensagem, pela companhia, está junto com a filhota Pet Samira, bairro Vila IP, em Caxias. Obrigado pela companhia nesta terça-feira. Mais música aqui na Espaço Jeito Moleque.

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1: 11:08, é reta final da noite, né? Espaço intervalo agora, na sequência mais música boa, a gente vai junto nesse ritmo com o melhor da seleção musical da Espaço até a meia-noite. 11:09, já voltamos.
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1: 11:16, estamos de volta, à reta final da noite, né? 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No site da Espaço FM tem uma entrevista interessante para acompanhar sobre a situação da água aqui em Farroupilha. A gente está vivendo já há semanas com um debate muito mais intenso pela falta d'água aqui em Farroupilha constante. Tivemos de novo no final de semana pessoal que fica dias sem o retorno da água. E hoje teve uma entrevista com o diretor de operações da Corsan, a Aegea, o José João da Fonseca, entrevista exclusiva aqui para Espaço, onde falou dos problemas no fornecimento de energia elétrica, que foram decisivos para a crise no abastecimento de água. As últimas informações que a Corsan divulga sempre é conta de falta d'água, especialmente na barragem do Burate, e desabastece quase toda a cidade. Normalmente são 17 bairros afetados de uma vez só. Segundo Fonseca, as oscilações provocaram danos na estrutura da distribuição, comprometeram equipamentos e dificultaram a normalização do serviço em algumas regiões da cidade. Tem uma entrevista toda bem completa com os áudios para você acompanhar. Tá na capa do site. Crise da água, diretor da Corsan revela falhas no sistema elétrico e anuncia mudanças para Farroupilha. 11:17, aqui no Espaço tem Dub Mix.

11:54, fim de papo na noite, né? Espaço dessa terça-feira, muito obrigado pela sua companhia, voltamos nessa quarta-feira às 8 horas, logo após a Voz do Brasil. 90% das obras realizadas em Farroupilha tem recurso do governo Lula, comenta pré-candidato a deputado federal pelo PCdoB, Antônio Santos. Crise da água, diretor da Corsan revela falhas no sistema elétrico e anuncia mudanças para Farroupilha. Tecnova participa da maior feira da indústria de fundição da América Latina. Homem condenado a 26 anos de prisão por matar idosa em Caxias. Ex-prefeito de Nova Brécia é morto a tiros no Vale do Taquari. Carro capota na 453 em Caxias e casal de idosos escapa sem ferimentos. Idoso é resgatado de carro durante enxurrada no norte do estado. Ponte sobre o Rio das Antas é interditada entre Bento e Cotiporã devido à cheia. Acidente entre carro e caminhão deixa uma pessoa ferida na BR-116 em Vacaria. Esses e outros destaques, site, aplicativo e redes sociais da Espaço FM. Encerramos com o Peter Frampton. A Espaço volta às 6 da manhã com o Panorama. Boa noite, boa

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4: Muito bom, muito bem. Com licença. Bom dia, 6:01, temperatura. Estamos com 15 graus. Prédio aqui da Espaço FM, centro de Farroupilha, na Avenida Paulo Broglio, com a 13 de maio, 15 graus, muita umidade, cerração fechadíssima, previsão para hoje, segue chuva, e a máxima hoje, entre 16 e 18 graus. Previsão de chuva, máxima não sobe muito, entre 16 e 18 graus. Vou pedindo com licença, desejando excelente, produtiva, positiva quarta-feira. 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Edição Panorama especialíssima, já tem informação em seguida. Nosso show de informação no Ligou, Pediu, Ouviu. Para quem tá na estrada, chuva fina no meu para-brisa, coberto todas as manhãs para cantar junto. 6:02, temperatura 15 graus. Aqui Rádio Espaço, bom dia, excelente quarta-feira. Vambora, coberto.

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1: Senhoras e senhores, bom dia, 6 horas e 6 minutos, bom dia, tempo estável, cerração, muita umidade, temperatura 16 graus, Buscaino Imóveis e Projetos, Cooperativa Vinícola São João Sesc, a força do sistema Fê Comércio ao seu lado. Padre Marcelo, bom dia.
2: Ave Maria, cheia de graça, o Senhor é convosco, bendita sois vós entre as mulheres. Bendito é o fruto do vosso ventre, Jesus. Santa Maria, Mãe de Deus, rogai por nós, pecadores, agora e na hora de nossa morte. Amém. E que desça sobre você, sobre o nosso Brasil, sobre nossas famílias, a bênção do Deus Todo-Poderoso, o Pai, o Filho e o Espírito Santo. Amém.
1: Amém, amém. Saúde, segurança, proteção, trabalho, felicidade, fé. Amém. Bom dia. 6 horas e 7 minutos. Nossa Senhora de Caravaggio, rogai por nós. Menino Jesus, abençoai-nos. Divino Espírito Santo, iluminai-nos. Divino Espírito Santo, iluminai-nos. Bom dia, 6 horas e 7 minutos. Nossa Senhora Aparecida, Santa Ana, São José, São Joaquim, Santo Antônio, rogai por nós. Nossa Senhora da Saúde, Nossa Senhora de Fátima, Nossa Senhora Imaculada Conceição, rogai por nós. Bom dia, boas-vindas. Teu rádio tá ligado na Espaço FM. Quem tá na estrada, boa viagem sempre. Caminhoneiros em geral. Motoristas, vem aí o dia do motorista, dia 25. Gente, quem tá na estrada, boa viagem, São Cristóvão, rogai por nós, né? Nos acompanhe, São Brás nos proteja, excelente quarta-feira. Vamos chegando, gente, interatividade sempre bem-vinda, necessária, 99611-1971. 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Pessoal com informação, manda pra cá. Fernando, boa viagem, Fernando. Águas aí na região do Caí, na região de Feliz, né? Enchente aí, o pessoal do Caí também preocupadíssimo. Deixa eu abrir o portal espaçofm.com.br. Crise da água, diretor geral da Corsan revela falhas no sistema elétrico e anuncia mudanças para Farroupilha. 90% das obras realizadas em Farroupilha tem recurso do governo Lula. 90% das obras realizadas em Farroupilha tem recurso do governo Lula, comenta pré-candidato a deputado federal pelo PCdoB, o Antônio Santos, o Tonhão do PCdoB. Tonhão esteve com a gente ontem, no fim do expediente. Tecnova participa da maior feira da indústria de fundição da América Latina. Vinícius Pessim, a equipe da Tecnova em São Paulo. Ex-prefeito de Nova Brécia é morto a tiros no Vale do Taquari. Diógenes Laste foi atacado ao deixar um bar em Coqueiro Baixo. Também é destaque espaçofm.com.br. Carro capota na 453 em Caxias e casal de idosos escapa sem ferimentos. Dá uma olhadinha nas imagens. Homem é condenado a 26 anos de prisão por matar idosa em Caxias do Sul. Idoso é resgatado de carro durante enxurrada no norte do estado. Ponte sobre o Rio das Antas é interditada entre Bento e Cotiporã devido à cheia. Acidente entre carro e caminhão deixa uma pessoa ferida na BR-116 em Vacaria. Prata da Casa, Josi Sampaio transforma palco do Fest Queijo em tributo a Michael Jackson com convidados especiais. Farroupilha já registra acumulado de 138 milímetros de chuvas e previsão aponta que instabilidade se manterá nessa quarta-feira. Colisão frontal entre carro e caminhão deixa motorista gravemente ferido na 324 em Nova Araçá. queda de poste bloqueia trânsito na Vila Jansen e rompimento de rede deixa parte do bairro Monte Verde sem energia elétrica. Farroupilha entra em alerta com avanço do El Niño. Comandante Alain, com informações, polícia procura homem que fugiu após quarto de motel pegar fogo em Porto Alegre. Engenheiro Renato Tartarotti defende a volta de loteamentos populares para residências em Farroupilha. Tá movimentada quarta-feira em espaçofm.com.br. Passando Batateiros Campeão, sentido Farroupilha Garibaldi, pela 813, tem uma cratera na pista. Ao passar uma moto ali, gente, atenção redobrada. Paulinho, muito obrigado. Continuamos sem água aqui em casa. Temos um pouco de água no cavalete da Corsã, mas a água não tem força para chegar na caixa. Estamos há quase 2 dias sem água. Lerito Somacal, bairro São Roque. 6:11. Bom dia.
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1: Agora 6:15, repito, 6:15, teu rádio tá ligado aqui na Espaço FM, tempo estável, tem chuvinha fraca em vários pontos da serra, tem muita umidade, tem cerração, recado diário, quem tá na rodovia, quem tá nas estradas, dá de carro, atenção redobrada, hoje quarta-feira, mais um dia, bairros ainda sem água, São Roque é um dos exemplos, quem tá sem água ainda, tem algum problema, liga pra Corsã, faz o registro da Corsã, faz o protocolo, mas também, gente, registra no PROCON, Serviço de Atendimento ao Consumidor. Detalhe, não só para buscar ressarcir problemas, prejuízos, mas também para ajudar o município a conseguir legalmente, conseguir que os órgãos fiscalizadores venham conferir o problema junto para Corsã, para GRT, não só punição, mas para resolver o problema. problema. Faça o registro no PROCON. O prefeito Jonas está pedindo desde o começo. Gente, não é que perder tempo. Dá uma ligada, envia mensagem, WhatsApp PROCON Farroupilha, 99612-2481. Vereadores também se mobilizando. Silonei Monteiro, Siló.
10: A gente vem enfrentando aí várias dificuldades referente à Corsã, né? A gente já veio de uma semana aí que já estava com falta de água. E aí na próxima semana novamente a falta de água, então parece que estão brincando com a comunidade farroupilhense, né? Não, isso aí não pode acontecer, né? Isso aí é um fato assim que não é isolado, é um fato que está acontecendo corriqueiramente, né? Então nós temos, claro, que se envolver sim. Como a gente já está se envolvendo em várias oportunidades aí, a gente vai estar cobrando da Corsã. O cronograma de hoje, essas questões, a gente não pode ficar sem um aviso que vai faltar água, né? Eles precisam oficializar isso pro município, né? O que que estão fazendo? Por que que tá acontecendo essas faltas de água frequente, né? Porque a população precisa também ficar sabendo, né? Para se organizar também, do jeito que a gente estava no almoço, no Monte Pascoal, mais de 600 pessoas aí no meio-dia e sem água, né? Então, acredito que nós, como vereadores, sim, a gente tá sempre procurando achar alternativas para cobrar a Corsã, como já vem, entramos no Ministério Público, já fizemos a frente parlamentar da água, já chamamos eles na Câmara de Vereadores. Então tudo que está dentro da lei, dentro da legalidade, a gente está cobrando. E também a gente vê que o prefeito também está notificando a empresa, está, né, buscando alternativa para que a Corsã regularize isso, né? Sem água a gente não pode ficar. Trocar empresa nesse momento também não tem como, né? Porque como é que tu vai colocar uma nova empresa e mandar a Corsã embora sem uma empresa no local, né? Então tá bem complicado, Miller, essa questão da água. Mas a Corsã que tome alguma providência. Desse jeito que está, não pode ficar.
1: Vou colocar no ar, depois das 7, uma entrevista com o diretor-geral da Corsã, AGE. O que está acontecendo com o Farroupilha? O prefeito está pedindo, faz registro no PROCON 99612-2481. Para quem já teve a água restabelecida, quem teve o problema, faz o registro. Aqui resolveram, mas faz o registro para o PROCON também tomar suas providências. Vereadora Glacy Silvestrin.
11: Ouvintes da Rádio Espaço, é sempre um prazer a gente poder estar conversando com vocês e dizer que na questão da água, Miller, é lamentável o que o município de Farroupilha vem passando nesses últimos tempos aí. E nesse final de semana, e ainda na semana passada, não foi só no final de semana, foi na semana passada, o que aconteceu com os munícipes aqui de Farroupilha é coisa que não dá para admitir de jeito nenhum. Desde a semana passada, diariamente, de hora em hora, as pessoas ligando, buscando a gente para tentar encontrar alternativas, né? Para ter uma ideia, não foi só o pessoal da cidade, o pessoal aqui da Nova Sardenha ficaram 3 dias sem água. Tinha rompido um cano, que era antes de chegar ao relógio, o pessoal tentou ir lá mobilizar aquilo ali para não ficar tendo vazamento de água. E aí conseguiu um contato, porque vou te dizer, os contatos que tem, a gente tenta ligar, ninguém atende, ninguém te dá retorno. Tu imagina, Miller, se a gente, enquanto vereador, não tem resposta, tu imagina a população. Coisa lamentável, indignante. Eu esteve lá na festa do Clube de Mães, lá no Monte Pascoal, aquelas mulheres guerreiras, eu digo guerreiras, tanto o pessoal da cozinha como o pessoal da churrasqueira, sem água, fazendo almoço para em torno de 800 pessoas que tinham lá presente naquele almoço, tiveram que deixar todas as panelas, tudo para lavar, porque não tinha água, não tinha água nem nos banheiros. É uma coisa assim que é desumano. E aí eu tentei durante o sábado, no domingo, lá da festa, mandamos um áudio pro pessoal para ver se podiam sanar aquela situação ali, ó, e sem retorno. Isso aí é um desrespeito, não é um desrespeito só pra gente enquanto legislador, mas também com a comunidade. Vou te dizer, é indignante o que a comunidade de Farroupilha vem passando nos últimos tempos, mas principalmente nessa última semana, vou te dizer, é desumano o que aconteceu aqui em Farroupilha.
12: Olhando por esse ângulo, vereadora, é claro que a Casa Legislativa também vem se envolvendo. O que pode ser feito para ter cobrança com mais propriedade em cima desse tema junto à Corsã?
11: Olha, Miller, eu vou te dizer, já te chamamos por diversas vezes, veio o pessoal da EGEA, da Corsã lá, a gente questiona, eles sempre nos enrola, é um empurra pro outro e as coisas não acontecem. Inclusive teve o Ministério Público, o promotor disse que tem que ter uma ação mais severa, mas eu vou te dizer uma coisa, é um empurra pro outro e as coisas não acontecem. Talvez, sei lá, eu teria que ter uma multa, alguma coisa que acontece, alguma coisa que arda no bolso da Corsã, porque a comunidade tá pagando. Isso é certo, né, Miller, que a comunidade tá pagando mensalmente. E até ontem as pessoas nos questionavam, se as pessoas deixam deixam de pagar a água, o que que acontece? A Corsã vai lá e corta a água. E quando tem os vazamentos que nem teve aqui na Nova Sardenha, que ficou 3 dias vazando ali e com protocolo e tudo, e o pessoal não vinha lá. Se não fosse a comunidade lá fechar, tentar impedir que o vazamento acontecesse, eles foram lá, botaram mangueira do bolso deles para não ter o vazamento. E aí, quem paga aquela água que foi desperdiçada lá? Quem paga o prejuízo da comunidade quando não tem água dentro das suas casas? Final de semana, as pessoas que trabalham a semana inteira com roupa para lavar, com as coisas, o serviço da casa pra fazer, não tem uma gota d'água, nem na torneira, nem para tomar banho, nem para nada. Eu vou te dizer, é desumano. Tem que ter alguma providência mais severa, porque nós enquanto legisladores, já estamos cansados. A gente faz a nossa parte, chama lá os responsáveis, mas qual é as atitudes que eles estão tendo para não deixar a comunidade sofrer dessa forma? Eu vou dizer uma coisa, Miller. Eu, enquanto vereadora e representante da comunidade, eu estou indignada e me sinto de mãos atadas, porque a gente não sabe mais a quem recorrer.
1: Glaci, muito obrigado, vereadora Glaci Silvestrin, vereador Silonei Monteiro, 6:21. Eu vou repetindo, gente, pessoal que ainda tá com problema com água, ou quem já voltou, normalizou, mas teve o problema sério, principalmente fim de semana, faz o registro junto ao PROCON. Ah, mas resolveram, gente, faz o registro junto ao PROCON, dá uma ligada, vê os detalhes, envia o WhatsApp 99612-2481. O PROCON Farroupilha 99612-2481. Fala com a Thaís, 6:22. 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Manchetes, destaques, essa chuva toda, estamos nesse momento, chuvinha fraca em vários pontos, muita umidade, temperatura 16, meteorologia diz que vem mais chuva, máxima entre 16 e 18. Vale do Caí tem alerta para enchente a partir de hoje. Chuva intensa na serra abastece elevação do rio, que deve causar danos em cidades como Monte Negro e São Sebastião do Caí. Vale do Caí tem alerta para enchente a partir de hoje. Moradores deixam suas casas após desabamento de muro. Zona Sul de Porto Alegre, Defesa Civil emite novo alerta para chuva em Porto Alegre. Avisos oficiais redobram atenção. Orienta Eduardo Leite sobre tempestade no Rio Grande do Sul. Chuva diminui, mas ainda castiga o Rio Grande. Nessa quarta-feira, diz a previsão do tempo. Venâncio Aires orienta moradores de áreas baixas a se prepararem para possível evacuação. Idoso é resgatado de carro durante forte correnteza em Siríaco, região norte do estado. Alertas aqui com o tal do El Niño. Aqui na Serra Gaúcha, Sargento Alan Dacas, comandante do Corpo de Bombeiros de Farroupilha.
13: A gente tem observado um avanço dos efeitos do El Niño, né? Como já foi amplamente divulgado anteriormente, o El Niño, ele já estava em formação ainda em maio, em junho, e lá no Pacífico.

0: 93, que a gente vai e faz uma vistoria e orienta o morador ou até sana o problema em determinados casos, né?
1: Essa oscilação climática, ela tende a continuar?
0: Sim, ela tende a continuar até o começo do primeiro semestre do ano que vem. Ou seja, a gente entende aí até por janeiro, até fevereiro. Claro que possivelmente em janeiro e fevereiro já estará no fim, então talvez nós não tenhamos aí um reflexo tão forte desse El Niño, né? Mas a gente entende que o mais forte dos efeitos do El Niño poderá ser então no final de setembro, outubro e novembro.
1: Aqui para a Serra Gaúcha, até por ser uma região mais alta, que impacto nós poderemos ter e o que dá para fazer para evitar esses transtornos?
0: A nossa região aqui, provavelmente o maior impacto será na questão de deslizamentos, né? E os alagamentos pontuais na cidade, em que isso ocorre devido à capacidade de drenagem das vias públicas, né? Em que às vezes tem lixo, isso impossibilita com que a água tenha um escoamento mais rápido e uma grande quantidade de chuva que caia naquele mesmo momento. Então, o maior impacto nas cidades possivelmente seja o alagamento e em alguns locais o deslizamento. Então, a gente vai fazer, juntamente com a Defesa Civil, através do coordenador Fábio Mesadri, fazer algumas visitas no interior e conversar com as lideranças desses interior, do interior aqui do município, para que reúna o maior número de pessoas e nós vamos passar algumas orientações a esses moradores de como identificar um local e que pode haver um desmoronamento, onde pode haver um deslizamento. É muito difícil tu chegar no local e dizer assim, ó, esse lugar vai deslizar. Não tem como a gente saber. Nenhum geólogo faria isso sem que haja indícios ou sinais. Então a gente vai ensinar aí o morador para que observe o local e vendo os indícios e os sinais em que a gente vai repassar isso aos moradores, que faça imediatamente contato com a Defesa Civil, com o Corpo de Bombeiros e evacue imediatamente o local. Então a gente vai fazer esse trabalho de conscientização, a gente entende que esses riscos começarão aí já a partir de setembro, então até essa data a gente já vai procurar fazer a visitação no interior do município, em locais em que houve já esse deslizamento no passado. Segundo a Defesa Civil Municipal, já foram identificados 138 locais de deslizamento de maio de 2024, naquela grande catástrofe que tivemos aqui no estado. Então, esses locais serão visitados, serão monitorados e a população será orientada do que fazer em caso de um novo evento próximo a isso.
2: Sargento Alan, muito obrigado. Comandante Corpo de Bombeiros de Farroupilha, 6:27. Quem está chegando agora, bom dia, boas-vindas. Aqui, Rádio Espaço, Panorama, primeiro tempo. 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Fiquei assustado, diz homem que resgatou idoso de carro submerso. Fortes chuvas, instabilidade mantém risco de temporais isolados e frio ganha força. 73 cidades reportam danos e 25 pessoas são desalojadas. Residências interditadas. Muro de contenção de casa desaba em Porto Alegre após forte chuva. Tribunal Militar anula provas de celulares apreendidos em investigação sobre morte de agricultor. Velório de menino de 3 anos morto após ser espancado pelo pai deve acontecer amanhã. Manchetes, destaques da quarta-feira, 6:28. Bom dia.
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3: Agora 6h30, eu vou deixar para depois das 7. Nós tivemos ontem matérias aqui. Deputado Alceu Moreira visitou Farroupilha ontem. Alceu Moreira, nada de destaque no governo Eduardo Leite. Não vota, não apoia o Gabriel Souza, mas também não vai atrapalhar. Deputado Alceu, que é colega, né? São vizinhos do litoral norte, mas o que chama atenção aqui, Alceu Moreira diz que MDB é partido de centro, ele também fala sobre eu sou adversário de Lula, o centrão transformou um mandato parlamentar num ponto comercial, vote para a presidência da República em alguém que tenha 10 dedos. Essa frase é do Alceu Moreira. Vote para a presidência da República em alguém que tenha 10 dedos. Vou deixar a entrevista para depois das 7. Já está no site também da Espaço para conferir e compartilhar. O Tonhão Antônio Santos, hoje presidente do PC do Bem Farroupilha, foi lançado pré-candidato e deve ser confirmado aí nos próximos dias, no fim de semana, à Câmara Federal. 90% das obras realizadas em Farroupilha vem do governo Lula. Um destaque aqui com Antônio Santos, o Tonhão do PC do B. O deputado Nilvo Riboldi é candidato, é pré-candidato à Assembleia Dobradinha. O Nilvo Riboldi para estadual PC do B e o Tonhão do PC do B de Farroupilha para a Câmara Federal. 6h32, outra matéria depois das 7. O engenheiro Renato Tartarotti sobre as invasões aqui em Farroupilha, sobre as ocupações. Ele está sugerindo a volta do loteamento por lotes urbanizados. Farroupilha tem a melhor educação, a melhor qualidade de vida, a melhor segurança, atrai gente todo dia. E essa população vai morar aonde? O déficit habitacional, o descaso com a habitação em Farroupilha, Renato Tartarotti. A ocupação hoje, como está em Farroupilha, é uma bomba relógio. Temos que estancar. Falta vontade política, tem que resolver. Não pode deixar assim, está sugerindo e passa exemplos de como fazer essa organização, loteamento por, a volta dos loteamentos, o que foi o São José, o que foi o 1º de maio, o que foi o cinquentenário, etc. Renato Tartarotti, deixa para depois das 7, para alguém ir buscar saída, falta vontade política, segundo Tartarotti. 6h33, ocupação hoje é uma bomba relógio. 6h34, teu rádio está ligado na Espaço FM. 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Acaba de chegar aqui uma atualização, Grupo L Fórmulas, falecimentos, Caxias, João Batista de Souza, 82 anos, em Bento, Celina Rubo da Silva, 79, Dorvalino Olivoto, 84 anos de idade, Farroupilha, Erondina Pacheco da Silva, 90 anos, não temos ainda homenagem ou participação, São Marcos, Vivaldo Antônio Vanin, idade 69, Santa Maria, Paulo Zanuelo, 66 anos, Osório, nenhum atendimento. Isso é Grupo L Fórmula, Memorial Crematório e Capelas São José. Uma informação da funerária Fornec Matana, Maria de Lourdes Anco Frana, 78 anos, ainda não tem homenagens ou participação. Não perca tempo, 6:36, tempo instável, cerração, muita umidade, temperatura 15 graus.
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4: A pele também sofre com o inverno. O clima frio e seco favorece o ressecamento da pele. Usar hidratantes, evitar banhos muito quentes, ajuda a preservar a proteção natural do seu organismo. A vida é melhor quando se tem saúde.
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2: Agora 6h40, bom dia, 6h40, temperatura 15 graus, a Buscaino Imóveis e Projetos anuncia apartamento para locação com excelente localização, centro de Farroupilha. 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Vai compartilhando, 6h42. Já já tem o despertar para o novo dia, já já tem informações também. Feliz aniversário. A cita com a gente, buraco, na verdade uma cratera, após a empresa Pituxinhos, na descida, antes da curva, sentido, daqui para Garibaldi, rodovia 803, o Paulinho já tinha informado, aqui se tiver mais foto, manda para cá. 3 carros parados, trocando pneu, nesse momento. Isso aqui é Dyer, tá ok, gente? Não é prefeitura, isso aqui é Dyer. Matheus Paim, tenta interferir junto ao Dyer aí. Isso aí, com esse tempo aqui, 813, sentido Farroupilha, Carlos Barbosa, sentido Farroupilha, Garibaldi, logo após a Pituxinhos, na primeira curva, nesse momento já são 4 carros, acredito que deve ter um grande buraco, uma cratera. Shelly, obrigado, Shelly. Pessoal, tiver fotos, imagens, manda pra cá, até pra gente ampliar na matéria. O que o Tonhão tá dizendo, que o dinheiro veio do Lula, quem tá pagando é nossos impostos. Aqui o Valderes tem vários comentários aqui sobre a matéria. O Tonhão é pré-candidato à Câmara Federal pelo PC do B. Aqui, mandar um abraço aqui para Lilian Miola, ou Miola. Continua falta de água no São Roque, Lerito, já tinha informado também. Muito obrigado, Fortaleza, ao som da Espaço Berinício, muito obrigado. Bom dia. Aqui o Gilmar escreve assim: bom dia, Rádio Espaço, a água voltou, mas aqui na empresa Bento Transportes, nós ganhamos de presente da Corção o pó do café. A água sai marrom nas torneiras, não tem como tomar e nem fazer nada, água suja. Bom dia, Gilmar Brolo, um abraço, Gilmar. Bom dia, bom trabalho, abraço pra ti também. Brustolin, um abraço, Fábio. Fábio José Brustolin, tá por Farroupilha, tá em Veranópolis, Fábio, um abraço, que privilégio aí. Fábio, quando tiver um tempinho, Fábio, puder agora, durante a manhã, envia pra cá 10 músicas nacionais, 10 internacionais, tu conhece música boa, manda pra cá, 10 nacionais, 10 internacionais, pra gente jogar na programação da Espaço FM. Tiver um tempinho, um abraço, Fábio. Hoje os parabéns vai pra mãe Salete Lopes, já tem o feliz aniversário, Rádio Espaço, feliz aniversário, que delícia. Júlio, bom dia. Alô, Adelaide, bom dia. José Menoncin, hoje a gente tá na corrida aqui pra rodar música, o filho Wagner Menoncin, o pai José, a mãe Iracema, feliz aniversário, já tem o feliz aniversário completo. Interatividade 99611-1971. Temperatura 15 graus. 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É agora, 6h47. Vamos lá com despertar para o novo dia, para começar muito bem. Pessoal mandando aqui, quem tiver um tempinho, dá uma parada. Faz um vídeo, bate foto pra gente. Precisa de fotos aí. Essa cratera que tem aí nas proximidades, passando de Farroupilha para Garibaldi, passando a Pituxinhos, aí na 813. Eleições, partidos, hora de decisões. Partidos traçam estratégias para a Assembleia Legislativa. Desafios e apostas na batalha por vagas na Assembleia Gaúcha. Eleitorado do Rio Grande do Sul encolhe 1,8% e o Rio Grande do Sul vai ter 8,5 milhões de eleitores para as eleições de outubro. PDT deve oficializar coligação com o PT e mais 6 partidos para a disputa do governo do estado. Também é destaque: quem é Daniela Marques, possível vice de Flávio Bolsonaro? Foi presidente da Caixa, presidiu a Caixa Federal e também foi assessora do Paulo Guedes no Ministério da Economia. Jornais em circulação, bom dia. Tem mais por aí? Novo tarifaço dos Estados Unidos ao Brasil entra em vigor hoje. Governo quer negociar. Manchetes, destaques dessa quarta-feira, 6h48.
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4: Caros amigos e amigas, o nosso cordial bom dia. Saudamos a todos os que nos acompanham pela Rádio Espaço FM. Hoje nós celebramos na igreja o dia de Santa Maria Madalena. Maria Madalena, ou de Magdala, que era a cidade de onde ela vinha, é a mulher que, segundo os evangelhos, seguiu constantemente Jesus, desde a Galileia até o pé da cruz em Jerusalém. Foi a primeira a reconhecer o ressuscitado, o qual fez dela a primeira missionária. A seu exemplo, sejamos fiéis no seguimento de Jesus e propagadores da fé. Disse o Senhor a Maria Madalena: vai a meus irmãos e anuncia-lhes: subo para junto do meu Pai e vosso Pai, meu Deus e vosso Deus. E Maria Madalena, atendendo lá no sepulcro ao convite de Jesus, ela foi ao encontro dos discípulos e anunciou: eu vi o Senhor. Portanto, que nesse dia, mais uma vez, Maria Madalena nos ajuda a ver o Senhor, não com os olhos necessariamente, mas com o olhar da fé, do coração, da esperança, da vontade de um encontro sempre mais pessoal com Jesus, aquele que venceu a morte, o ressuscitado. Maria Madalena teve a graça de ver Jesus vivo, ressuscitado, que ela nos ensina a encontrá-lo presente na nossa vida e na nossa caminhada de igreja. Gostaria de recordar que nesse final de semana, que é também o quarto sábado e quinto domingo, nas missas nós iremos recordar os aniversariantes do mês de julho e iremos rezar também nas intenções deles. No sábado, às 15 horas, missa na comunidade de São Luís, com a presença dos futuros diáconos permanentes da nossa região de pastoral, e após 16 horas, missa na comunidade São Paulo da Cruz, também com a presença dos futuros diáconos Ricardo e Valdecir. Às 18 horas, missa na Igreja Matriz. Nessa missa, de modo especial, assim como faremos nas outras missas, nós iremos celebrar, em comunhão com a Igreja, com o Papa, a sexta jornada mundial dos avós e das pessoas idosas, promovida aqui no Brasil pela Pastoral da Pessoa Idosa. Por isso, venham participar conosco, tragam os avós que é possível, e nós iremos fazer a bênção pessoal dos avós, também dos motoristas e suas chaves, e dos agricultores, lembrando o dia de São Cristóvão e também dos colonos. Nas outras missas, no que for possível, também faremos as mesmas bênçãos. Por isso, venho participar e celebrar esse dia especial. O lema escolhido pelo Papa é: eu nunca te esquecerei. E no domingo, dia 26, 8:45, celebração da palavra na comunidade São José. 8:45, missa na comunidade Nossa Senhora do Rosário, bairro São Luís. 10 horas, a missa na Igreja Matriz. E às 11 horas, missa festiva em honra de São Cristóvão, no bairro Pio X. Sendo que a procissão com os caminhões inicia às 9:15 na frente da igreja, vai seguindo as ruas conforme combinado e retorna para a bênção de todos os caminhões. 12 horas, confraternização no mesmo salão da comunidade. E às 18h30, missa na Igreja Matriz. Eu quero aproveitar e lembrar que estamos já há mais tempo preparando as Santas Missões do Jubileu da Esperança, que vão acontecer nos dias 21 a 31 de agosto. Por isso, nós convidamos em primeiro lugar para que todas as equipes pastorais, movimentos, comunidades procurem rezar por esse momento especial e também participar, se envolvendo na organização, na pré-missão. Por ora, nós estamos com uma equipe de apoio fazendo visitas coordenadoras das zeladoras e as próprias zeladoras para organizarmos as visitas. Serão visitadas mais ou menos 1.500 famílias aqui da Igreja Matriz e da comunidade Jesus Misericordioso, bairro Imigrante. Eu peço para que os edifícios que não têm a capelinha ou não têm um responsável, ou também quem coordena os condomínios e gostaria da bênção, na dúvida, procurar sempre as zeladoras ou a secretaria paroquial e nós iremos enviar alguém para entrar em contato e ajudar a organizar. Eu ainda recordo que as bênçãos serão no dia 22 e 29 de agosto e convido a todos a abrirem as suas portas para esse momento especial. Desde já agradecemos a todos e que por Santa Maria Madalena, a mulher missionária, nos ajude nessa bela missão da Semana Missionária das Santas Missões do Jubileu da Esperança. Em nome do Pai, do Filho e do Espírito Santo. Amém. Um bom dia para todos.
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2: Senhoras e senhores, bom dia. 6:57. Tempo instável, tem chuvinha fraca, tem muita umidade também. Temperatura tá variando entre 15 e 16 graus. 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Amanhã 6 horas de volta, Panorama Primeiro Tempo, o show da informação segue. Gente, eu tô precisando de fotos aí, quem tá passando pela rodovia 813, sentido Farroupilha, Garibaldi, daqui do bairro São José, em direção a Desvio Blaut, ao terceiro distrito. Gente, essa região aí, essa região, tu passa Pituxinhos nesse sentido, né? Bairro São José em direção ao terceiro distrito, tem uma cratera aí, tem vários veículos já que se ferraram. Pessoal, atenção redobrada, quem puder mandar, enviar imagens para cá, envia, fico alerta para você não cair. Isso aí é Dyer, não é prefeitura, isso aí é Dyer. Até vou pedir pro Matheus aí, Matheus, interfere junto ao Dyer. Problemão, se o município puder fazer uma coisa para dar uma amenizada, porque esperar pelo Dyer, vai demorar. 6:59. 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Feliz aniversário. Hoje, 12 anos. Buratti Lanches, toda a equipe, família Buratti Lanches. Espetáculo, parabéns. Marcelo Giuliani, Klenier, Maria Alves de Oliveira, Ezequiel de Lemos Oliveira, João Vitor Reups Dias, homenagem da Troféu Trombini, Farroupilha Esporte e Lazer, Cliane Silva Carneiro, Josiane Carvalho Carnilucci, Luana Beatriz de Souza Silveira, Tiago Chiele, Valdenir Ângelo Gueno, Grupo Big Fair, Lívia Filipiac, homenagem dos pais Fernanda e Gilmar, avós Laídes Olivo, José Salete, Rivelino e Mara, e o acolher Big Fair, Fernanda Klein, homenagem Maleria Anselme, Roland Quinelato Balardim, Natana Tarelli Poli, Objetiva Contabilidade. Não perca tempo. Cravou 7 da manhã no ponto. Feliz aniversário, Tiago Camilo, Natan Zaltron Borges, David Marques, Máquina Sazi, Alexandre Ologue, é por aí, Alexandre, Farroupilha Runners, Gilmar Luiz Gasperin, Cascavel, feliz aniversário, Casca, Gilmar Luiz Gasperin, a esposa Ana Maria, o filho Giordano, a equipe da CDL, a equipe do Santa Rita, a turma aqui da Espaço FM, Cascavel, muita saúde, feliz aniversário, Alberto Maioli, o Bruno Pintarelli na homenagem, Beto, Alvani José Badan, homenagem da esposa Cassiane, deixa eu repetir aqui, Ana Vitória, ok, mas deixa eu ir na ordem aqui, a Alvanir José Badan, a esposa Cassiana e o filho Eduardo, hoje Amanda Maioli Pascoal, homenagem dos pais Bolivar e Anitta, o irmão Bolivar Júnior, Amanda tá na Itália, alô Itália, Amanda, feliz aniversário, coisas boas sempre, realizações e parabéns pelos pais queridos, o Bolivar e Anitta e o mano Bolivar Júnior, Amanda, feliz aniversário, Ana Vitória Corrêa Nave, a mãe Iraci, os irmãos Júlio César e Matheus e em especial do vô Renildo e da vó Isolde, Ana Vitória Corrêa Nave, Anderson Clayton, homenagem da esposa Patrícia, o filho Jonathan, o neto Pedro, a mãe Clenei, o irmão Clay e a sogra Elídia, feliz aniversário Bernadette Menzen, homenagem dos filhos Clayton e Daisy, a nora Daisy, o genro Édipo, os netos Arielle, Miguel e Murilo e o amigo Elor, Bruno Pintarelli, homenagem das filhas Inês e Lilian, os netos Sabrina, Lisiane, Cauã e Lucas, família Pintarelli, bom dia, Camila Tussete Chiarello, homenagem dos pais Igor e Daniela, a irmã Laura, a avó José e Salete, Dindos e toda a família Chiarello, família Tussete, bom dia, Cláudia Miglioranzi. Cláudia, o esposo Edson Paese. Alô, Kiko. O Edson Paese, feliz aniversário, Cláudia. Claudino Contini, os filhos Celito, Salete, Genésio e Hélio, as noras Vânia e Raquel, os netos Lucas e Luana, família Contini, Claudino Contini, Edilene Marim, o esposo Roberto, os filhos Gustavo e Guilherme, Juarez e Spinelli, homenagem da esposa Daniela, os filhos Carolina, Vitório e Vicente. Tucá, alô Juarez e Spinelli, feliz aniversário Dani, bom dia Carolina, Vitório, Vicente, Juarez, parabéns, Caterine de Gregory Tonin, homenagem da mãe Ivani, a irmã Caroline e o namorado Wellington, Magda Trubian Lázari, o esposo Alexandre, a filha Maiara, Magda, feliz aniversário, Maria Valentina Tonieto, os pais Vivian e Christian, o irmão Carlos Henrique, a avó Sérgio Marilene, João Carlos e Irma, os dindos Anderson, Ângela, Leandro e Francis, os tios Rodrigo, Renata, Jair, Lilian, Kleber e Daniela. Eu tenho mais uma turma grande chegando, 7:04, bom dia.
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2: 7:05, bom dia, temperatura, estamos com 17, começa a clarear, nuvens carregadíssimas, temperatura 17 graus nesse momento. Mário Mônego, homenagem da esposa Lisabeth e os filhos Carlos Eduardo e Bernardo. Mauro Costa Rec, a esposa Maria, os filhos Rafael, Patrick e Emanuel, Moacir e Marilete Paza Ockley, aniversário de casamento, os filhos Tiago e Juliana, o genro Gustavo, Osmar Flores, homenagem da irmã Juraci, Pamela Pedretti, homenagem dos colegas de trabalho, em especial Dami, Renato Lázari, homenagem da esposa Vanese, os filhos Fabiana, Fabrício e Felipe, o genro Denilson, a neta Ana Lívia, Renato, parabéns, Rodolfo da Silva, a esposa Liliane, o filho Davi, a cunhada Viviane, a sogra Delci, Salete Lopes, homenagem dos filhos Franciele, Lucas, Luciane, Paula e Josiane, os netos Nora e genros Salete Lopes, Sérgio Antônio Machado, a esposa Marli, a filha Mônica, o Theo Éder Chaponikov, homenagem dos pais a Simone e o Ivan, a irmã Bruna, o avô tio Miguel. Theo, feliz aniversário, Wagner Menoncin, homenagem do pai José, tem mais homenagem aqui no WhatsApp, Vanderleia Kruger, ou Krieger, homenagem da mãe Marley, padrasto Leuclides, irmãos Luana e Valmir, e o cunhado Giovanni, Vitor Bertani Zucco, homenagem dos pais Marcelo e Fabi. Quem não tá na agenda, manda, envia para cá tua homenagem. Tem homenagem completa às 11 da manhã e também às 5 da tarde. Eu tenho a turma aqui do WhatsApp que está chegando. Eu já, Juliana, já vou ouvir teu recado. Pessoal, tem informação, manda para cá. Lari Abreu, já vou também ouvir a tua mensagem com a gente aqui. Muito obrigado. Mandar um abraço aqui. Hélio, um abraço, Hélio. Piada? Deixa eu ver aqui. 813, muita gente alertando. Eu vou pedir pro Miller, já quando tiver condições, ir com a Espaço Móvel até para fazer registro, para alertar motoristas e principalmente o Dyer, para resolver. Problema aí na 813, daqui para Garibaldi, daqui São José, em direção ao terceiro distrito, passando a Pituxinhos na curva, tem uma cratera. Até antes das 7 eram 6 veículos trocando pneu, arrebentando roda. Olha a homenagem bacana, gente querida aqui. Wagner Menonchim, o pai José, a mãe Iracema, até tem uma música linda para tocar. Estamos na corridaça. Wagner, muita saúde e parabéns para os teus pais queridos aí. José Iracema, Iracema e José, parabéns pelo Wagner. Feliz aniversário, Rádio Espaço. Feliz aniversário. Kidelis Lerito manda mais recado aqui. Há 2 dias sem água no bairro São Roque. Continua. Problema da água. Feliz aniversário. Se não tem homenagem aqui, faltou alguém, tem que alterar, manda para cá. Fica à vontade, envia para cá teu recado, tua mensagem. Deixa eu abrir aqui o portal espaçofm.com.br. 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É uma quarta-feira, pé no fundo. Tem uma entrevista exclusiva aqui com o diretor-geral da Cocsan. Crise da água em Farroupilha. Diretor da Cocsan revela falhas no sistema elétrico e anuncia mudanças para Farroupilha. 90% das obras realizadas aqui em Farroupilha tem recurso do governo Lula, comenta pré-candidato a deputado federal pelo PCdoB, o Antônio Santos, o Tonhão, presidente do PCdoB Farroupilha, foi lançado pré-candidato à Câmara Federal. Tecnova participa da maior feira da indústria de fundição da América Latina. Alô, São Paulo. Vinícius Pessin, desde cedinho, já está com a gente. Vinícius, vamos estar junto hoje no fim do expediente, dando uma atualizada. Maior feira da indústria de fundição, Farroupilha destaque com a Tecnova. Homem é condenado a 26 anos de prisão por matar idosa em Caxias do Sul. Ex-prefeito de Nova Brécia é morto a tiros no Vale do Taquari. Diógenes Lache foi atacado ao deixar um bar em Coqueiro Baixo. Polícia Civil investiga motivação do crime. Carro capota entre Farroupilha e Caxias na 453. Casal de idosos escapa sem ferimentos. Dá uma olhadinha como é que ficou o carro. Completamente destruído. Vídeo: idoso é resgatado de carro durante enxurrada no norte do estado. Ponte sobre o Rio das Antas é interditada entre Bento e Cotiporã. Acidente entre carro e caminhão deixa uma pessoa ferida na 116 em Vacaria. Colisão frontal entre carro e caminhão deixa motorista gravemente ferido na 324 em Nova Araçá. Aproveita a reta final Fest Queijo. Josi Sampaio, mais um espetáculo. Josi, parabéns. Casa cheia e o povo junto aí com o Josi. Farroupilha já registra acumulado de 138 milímetros de chuvas e previsão aponta que instabilidade vai se manter na quarta-feira. Queda de poste bloqueia trânsito na Jansen e rompimento de rede deixa parte do bairro Monte Verde sem energia. Engenheiro Renato Tartarotti defende volta de loteamentos populares para residências em Farroupilha. O que a gente teve com São José, com parte do industrial, grande parte do industrial, principalmente 1º de maio, cinquentenário, a volta dos loteamentos populares. O Renato está pedindo loteamentos por lotes urbanizados. A ocupação é uma bomba relógio. Temos que estancar. Falta vontade política. Tem que resolver e ponto. Não tem como deixar assim. Sugestão é compra de área de terra, loteamentos urbanizados, nada de graça. Farroupilha se orgulha, tem a melhor educação, melhor qualidade de vida, melhor segurança. E isso atrai gente, atrai multidão para cá. E aonde eles vão morar? 7:11, matéria com o Renato Tartarotti, já também. Farroupilha entra em alerta com o avanço do El Niño. 3 veículos envolvem em colisão no centro. Vote para presidente em alguém que tenha 10 dedos. A frase é do deputado Alceu Moreira em visita a Farroupilha. Vote para presidente em alguém que tenha 10 dedos. Aconselha Alceu Moreira. Prefeito Jonas intensifica a cobrança Cocsan e convoca moradores a registrar falta d'água no PROCON. Ah, mas aqui em casa já voltou. Gente, faz o registro junto ao PROCON. tá ok? Para também auxiliar no trabalho da prefeitura de cobrança junto a Coxan AGEA e principalmente junto aos órgãos que se dizem fiscalizadores. O telefone do PROCON, gente, grava aí, manda a tua mensagem, qualquer dúvida, 99612-2481, 99612-2481.
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2: CZN, bom dia a toda a equipe. Chico Canziani, a turma, e muito bom e parabéns pelo trabalho gigante aí, 7:15. O recado a gente vai repetir, vai virar matéria. Milha, quando tiver condições, já faz um flash direto do local. Pedir pro Matheus pra ir embora, não é de responsabilidade, mas prefeitura interferir, porque não dá pra esperar. Com essa chuva toda que não para, rodovia 813, sentido Farroupilha Garibaldi, sentido bairro São José, pro terceiro distrito, passando a Pituxinhos na curva, tem uma cratera. Até há pouco eram 6 veículos, só agora de manhã, que caíram no buraco, estourando pneu, arrebentando roda. A Lari Abreu. Lari, por favor.
15: Bom dia, Rogério. Só reforçando que a VRS 813 tá com um buraco enorme e tem que ter cuidado redobrado agora nessa descida, porque só agora na parte da manhã tem 6 carros com pneu furado parado nos acostamentos, tanto na subida quanto na descida, tem que tomar muito cuidado. Muito obrigada, bom dia.
2: Bom dia, Lari, muito obrigado nós aqui, isso aí é serviço, é prestação de serviço, qualquer novidade, Lari, volta pra cá. Parabéns aí, muito obrigado, gente. Ouvinte, repórter, fundamental. Isso aí é serviço, é ajudando a população inteira aí. A Juliana também, não dá pra bater foto, Juli?
16: Rogério, não tem como tirar foto, porque não tem iluminação nenhuma ali. É bem no escuro, tá? Mas é logo que passa Pituxinhos.
2: Juli, muito obrigado. Juliana, muito obrigado. E qualquer novidade, assim que for clareando aí, vou pedir pro Miller, repito, assim que tiver condições, faz um flash direto aí do local. Se utilidade pública, gente, para evitar, imagina você indo pro trabalho com compromisso e de repente uma cratera, né? Estourando pneu, arrebentando roda, sem falar do perigo de acidente também. É trecho aí do Dyer, se a gente for esperar pelo Dyer. Por isso, Matheus Paim, prefeito Jonas, já dá uma ativada aí com a turma do Dyer para resolver. Se eles não têm como, deixa a prefeitura que resolve. Aqui não dá para deixar assim, gente, com tempo desse, sinalizar, dar uma amenizada na cratera. Júlio Taí, Ermelu Calçados, está completando 50 anos de história, tradição e dedicação em Farroupilha, 5 décadas acompanhando gerações, atendendo famílias e fazendo parte de momentos importantes na vida de tanta gente. 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Ermelu Calçados, não perca tempo, 7:18, teu rádio tá ligado aqui na Espaço FM. Nossa, Douglas, levei um susto aqui, queria pedir, é possível divulgar a situação da Avenida das Indústrias, que com os buracos abertos pela prefeitura para manutenção e muito mal sinalizado ontem à noite com chuva forte, acabei caindo com o carro dentro de um desses buracos e tive danos no veículo. A pergunta, Douglas, quem é que vai pagar? Tu certamente. Nossa, levei um susto aqui. Não tem sinalização, hein, Douglas? Não tem sinalização nenhuma. Vira a matéria. 7:19, vai nos informando aí, Douglas. 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
2: Agora 7:24, temperatura 15 graus, tempo instável, tem cerração, tem muita umidade, pela região tem chuvinha também, tem previsão de mais chuva, muita umidade, não sobe muito, entre 16 e 18 a máxima. 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Eu tô batendo, gente, na tecla aí, e até assim que o Miriam tiver condições, ele faz um flash do local. Pedi interferência do prefeito Jonas, do secretário de Obras e Trânsito, Matheus Paim, porque é um trecho do Dyer. Se a gente for esperar pro Dyer, gente, vamos passar todo esse invernão aí, esse invernaço, né, com problema. Tem uma cratera aí na 830.

0: lá na caminhada, lá no passeio, lá tá bonito, lá tá bom, né? Mas aquele trecho ali, abandonaram, esqueceram ali. E os buracos ali também, né? Aí tu não consegue ver. Valeu, Rogério, um abraço.
1: Pra ti também, Albiri Souza, tem informação, nos ajuda sempre, é que a utilidade pública, repito. Albiri, um abraço pra ti, pra família. Gente, 7:26, patrão Rogério do Chasque, do Ronda, um abraço, Rogério. Agosto tem um mega rodeio envolvendo aí a gauchada, CTGs, o Aldeia, o Rancho, Ronda, toda a gauchada reunida aí, vamos divulgar pra caramba, que tem coisa boa chegando. 7:26, hora, 7:26, temperatura, 15 graus, pré-lançamento imperdível. 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
1: 7:29, temperatura 15 graus, tempo instável. Nestor Marmentini, Nestor, muito obrigado, Nestor, também nos ajudando com informação. Só me confirma, a foto é tua, Nestor? É? E bateu agora, tirou a foto agora, a ponte de Nova Roma do Sul. O Rio das Antas vem com tudo, tá, gente? Não tá, tá tudo bem seguro aqui, mas ele vem com força, né? A altura que o rio tá também, tá tudo tranquilo aqui. A foto aqui da ponte de Nova Roma do Sul, a altura do rio não tá beirando, mas tá alta aí. É que a ponte também tá muito, nossa, ponte Rio das Antas agora, Nova Roma do Sul. Nestor Magmentini, Nestor, qualquer novidade, tiver mais imagens aí, nos ajuda que a informação aí, direto, né? Full time, diretaço aí. Nestor, muito obrigado. Quem tem imagens também pela região, pessoal que tá em São Sebastião do Caí, a região toda, a situação bem delicada, deixa eu liberar algumas notícias, manchetes aqui da quarta-feira. Vale do Caí tem alerta para enchente a partir de hoje. Chuva intensa na serra abastece elevação do rio, que deve causar danos em cidades como Montenegro e São Sebastião do Caí. Moradores deixam sua suas casas após desabamento

0: De muro na zona sul de Porto Alegre. Defesa Civil emite novo alerta para chuva em Porto Alegre. 7:30, 7:30. 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Casa de Carnes Razeira, 7:31, repito, 7:31. Esteve ontem em visita à Farroupilha, esteve prestigiando autoridades locais, o deputado federal, liderança nacional do MDB, deputado Alceu Moreira, Bolívar Pascoal, ex-prefeito, trabalha também, assessor do Alceu Moreira, esteve aqui nessa pré-candidatura à reeleição. E ele falou de MDB, falou de eleições, ele diz que o MDB é um partido de centro, não é o centrão, ele diz que o centrão transformou o mandato parlamentar num ponto comercial. O centrão com o PT transformaram o mandato parlamentar num ponto comercial. E ele diz, vote para a presidência da República alguém que tenha 10 dedos. Vote na presidência da República por um candidato que tenha 10 dedos. Frase do deputado Alceu Moreira.
1: Hoje o MDB é um partido de centro. Centro em política não é ponto de partida, é ponto de chegada. Estar no centro é saber construir consensos. Quem quiser fazer um governo e levar a população inteira para poder somar no governo, ele tem que ter duas características fundamentais. Ele tem que ser liberal na economia, empreendedor por excelência, viabilizar o Estado leve para quem empreende, mas ter profunda responsabilidade social. Então esse é o cenário do MDB. Então o MDB hoje 70% é adversário do Lula. Como sabem, nós somos uma frente política e nunca foi diferente. A família Barbalho, a família do Renan Calheiros, uma parte do Nordeste, apoia o Lula muito menos hoje do que antes. Em compensação de Minas para baixo, onde é o forte da economia brasileira, nós, na verdade, somos adversários frontais do Lula. O MDB é um partido hoje, por grande maioria, adversário do Lula na eleição. E, portanto, não se justifica essas posições. Estou absolutamente confortável onde estou, e quem acompanha o meu discurso, a minha função como presidente nacional da Fundação Ulisses Guimarães, vai perceber que a minha prática política, meus votos no Congresso, meu discurso, minha atitude o tempo todo é contrário à esquerda no Brasil hoje. Mas eu quero dizer para vocês que eu sou muito mais contrário por roubo, e roubo não tem pelo, tem ladrão na direita também, não se iludam disso. Tá? Não espere que eu ponha defeito nos nossos candidatos, quem tem que botar defeito é a oposição, mas com certeza tem, e nós temos que ser avesso para ter um país bom para os nossos filhos. Precisamos ter alguém que seja honesto sem adjetivo, ser avesso ao roubo, ser avesso à falcatrua. O país hoje, governado pelo Lula, pode-se dizer que aonde não tem falcatrua é porque não foi investigado. Este governo é o movimento real de uma grande quadrilha de gangsters. E se tu olhar bem nesse processo, consórcio, governo e Supremo, se estabelece com absoluta clareza, com disfarçatez. Qualquer outro país do mundo que tivesse um contrato da esposa de um ministro do Supremo com 129 milhões de dinheiro, com origem absolutamente duvidosa, esse cidadão estaria fora desse processo, porque ele é a última instância de judiciário, uma decisão dele não tem para quem recorrer. Ele continua fazendo julgamento, porque o país realmente prova de um sistema absolutamente desorganizado, desmoralizado, e nós precisamos vencer tudo isso. Portanto, a primeira missão nessa eleição que vem agora é derrotar o sistema estabelecido. E o sistema não obrigatoriamente tem que ter gente só da esquerda. Muita gente do centrão transformou o mandato parlamentar num ponto comercial e negocia por interesse com quem estiver no governo. Ou é estranho para as pessoas saber que o MDB está no governo, o PP também está no governo. O PP também está lá no governo, ou não está? O PSD, que tem o Caiado como presidente da República, tem o ministro da Agricultura, também está no governo. Isso é uma coisa normal? Não, claro que não é normal, com certeza não. E esse país precisa ser passado a limpo, porque as pessoas têm que ter o direito a ser de oposição porque discordam e ser oposição porque concordam. Não dá para ter sistema híbrido que é possível estar nos dois lados ao mesmo tempo. Não dá para as pessoas passar a vida sempre achando que tem um discurso oportunista, tem uma tela de celular na frente dos olhos para dar um grito e as pessoas se oferecer para isso. A gente tem que ser, na verdade, uma ferramenta de solução para a população. E eu tenho encontrado na população, já com 72 anos nessa caminhada, o reflexo do que plantei, o que defendo, a minha contrariedade frontal com ver o futuro dos meus filhos, dos meus netos sendo negado todo dia. Quando alguém lhe rouba a oportunidade de ter um país decente, ver um país como esta região que produz uma riqueza magnífica e de cada 100 reais que manda para Brasília, só 19 volta para cá, sabendo que aqueles 71 que ficam lá, alguém roubou um pedaço disso. Ter um presidente da República que por onde anda, onde passa, tem alguém gritando: Lula ladrão, teu lugar é na prisão. Não tem algo mais deprimente para ver a figura máxima da República Brasileira tendo desse jeito tratada, e ele trata isso com naturalidade, absoluta naturalidade. Então é hora de nós sairmos disso. E se eu puder dar um conselho para a população, e não tenho essa pretensão, só orientação: vote para a presidência da República em alguém que tenha 10 dedos.
0: 7:37, deputado federal Alceu Moreira. Vote para a presidência da República em alguém que tenha 10 dedos. Frase do Alceu Moreira. Tem outro assunto em seguida. 7:37. Cerração, muita umidade, chuva fraca, temperatura 15 graus. 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Vem mais chuva por aí, a previsão é essa mesmo. Bom trabalho. 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Doutor Hérnia Farroupilha, 981-24-0530. 7:38, temperatura 15. 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O deputado Alceu Moreira também falou sobre eleições aqui no estado. Ele não vê nenhum mérito do Eduardo Leite. Ele é do MDB, mas não apoia por problemas pessoais o Gabriel Souza, que é vizinho dele do Litoral Norte. Deputado Alceu Moreira.
2: Gabriel Souza, hoje pré-candidato do MDB, vice do governo Eduardo Leite, é um candidato de continuidade. Hoje, como pré-candidato, logo mais como candidato, representa essa continuidade do governo. O senhor irá apoiar o Gabriel Souza? E como é que vê hoje a situação do estado aqui no nosso Rio Grande do Sul, a gestão do governador Eduardo Leite?
1: A avaliação da gestão do Eduardo Leite, é impossível dizer que ela é uma gestão ruim, tá? Porque na avaliação da própria população, é um governo que entregou muito. A questão a saber é o seguinte: nós teremos nos próximos governos a mesma condição que ele teve? Teremos uma pandemia com recursos sendo injetados na economia fora de qualquer, diferente de qualquer outro período? Nós teremos de novo uma catástrofe e teremos um mundo de recursos chegando? Nós teremos a CE para vender, a Corsan para vender, a Sulgás para vender? Não, nós não teremos. E além disso, nós não estamos pagando o juro da dívida que está suspenso por 3 anos. Eu não estou dizendo que o sucesso do governo é só isso, mas claramente o equilíbrio das contas públicas, cantado em verso e prosa como se fosse de uma grande gestão, é exatamente por esses motivos. Então eu espero que o próximo governo tenha condição de trabalhar com muito equilíbrio para poder equilibrar as contas do Estado, mas precisa para isso ter fatores geradores de novas receitas. Inclusão produtiva, incluir produtivamente 3 milhões de gaúchos que estão subremunerados ou não remunerados por falta de habilitação profissional. O cenário político, o candidato do meu partido é o Gabriel Souza. E eu, todo mundo sabe que tenho problemas de natureza pessoal, mas os problemas de natureza pessoal numa eleição para o governo do Estado são infinitamente menores do que a causa estadual, e os meus companheiros de partido merecem respeito. Então não é da minha boca e vai sair as críticas para lá ou para cá. O cenário está definido, tem a candidatura do Zuco, que hoje com certeza é uma candidatura que tem favoritismo no processo pela polarização nacional, ele acaba se financiando isso. A candidata da oposição do PDT é uma candidata, na minha visão, absolutamente vulnerável, tem muitos problemas para responder. O presidente do partido dela era o ministro da Previdência quando começou a denúncia do roubo dos aposentados. Então é um prato cheio para a oposição, além de outros problemas que ela dispõe. Portanto, o cenário está completamente aberto, tanto a nível nacional quanto aqui está aberto. O eleitor ainda não escolheu de verdade em quem ele quer votar, ele está raciocinando sobre isso. Uma eleição que, a meu juízo, vai para os últimos 15 dias para definir quem vai ser o governador do Estado e quem vai ser o presidente da República. E o que se tem que fazer nesse momento agora é conduzir a população para um debate que aprofunde para aquilo que são os temas que interessam à sociedade e sair desse tema raso de querer discutir os costumes e o Código Penal como se o Brasil tivesse que transitar por isso.
2: Gabriel terá o seu apoio?
1: Isso é uma questão pessoal. Voto é secreto, todo mundo sabe a minha condição e eu não manifesto isso. Por respeito aos meus companheiros, eu quero manter essa posição absolutamente neutra com relação a esse episódio.
0: Deputado federal Alceu Moreira, MDB, 7:43, é pré-candidato à reeleição. Vai estar com a gente logo em seguida o outro lado, PCdoB, o Antônio Santos, o querido Tonhão aqui de Farroupilha, presidente do PCdoB, foi lançado pré-candidato à Câmara Federal. Farroupilha tem mais um candidato à Câmara Federal, Antônio Santos, o Tonhão, presidente do PCdoB. Ele diz aqui um recado: 90% das obras realizadas aqui em Farroupilha vem do governo Lula. Nós vamos fazer parte do time de Lula. Antônio Santos, o Tonhão, presidente do PCdoB. Em seguida, 7:44. Também tem uma matéria que repercutiu no fim do expediente. O engenheiro Renato Tartarotti, ex-vice-prefeito. Renato, em razão da ocupação, das invasões, que a gente não vê parar, só vem aumentando todo dia, ele, sabe, aquela de, não é só comentar, ele está sugerindo na prática: temos que voltar com os loteamentos por lotes urbanizados. Reviver o que a gente teve no São José, no Industrial, no 1º de Maio, no Cinquentenário. Farroupilha divulga tanto que a gente tem melhor educação, melhor qualidade de vida, melhor segurança. Isso atrai gente, atrai multidão para cá. E aonde esse pessoal vai morar? A ocupação hoje que a gente tem na região do Industrial e região é uma bomba relógio. Temos que estancar. Tem que dar terreno para esse pessoal, não de graça. Mas deixa ele falar a respeito. Tem que resolver. Não pode deixar assim. Tá faltando vontade política para resolver. divulgamos tanto que a gente é melhor em tudo, educação, qualidade de vida, segurança, emprego à vontade, só que atrai muita gente e esse pessoal vai morar aonde? Ampliar o assunto, vai comentando também, 7:45, repito, 7:45, Daniel Girelli. Me diz como é que vamos atrair no estado do Rio Grande do Sul novos investimentos com esta alta carga tributária. Muitas pessoas não sabem, mas temos uma das mais altas alíquotas do ICMS do Brasil. Daniel Girelli também agradece aqui o Diogo Rodrigues. Tivemos ontem poste caído no Morro dos Ferri, lá na região da linha Jacinto. Gostaria de agradecer publicamente o Diogo Rodrigues da eliminação da prefeitura e toda a equipe pelo pronto atendimento. Prontamente, quando acionei, eles foram para lá, foram até o local, sinalizaram, estão esperando a RGR resolver. Daniel, como é que tá a situação? Daniel Girelli, me dá uma informada aí. Já resolveram 100%? Informa pra gente. Deixa eu liberar. Luiz Carlos Miller, já tá chamando Miller, fazer o contato contigo direto aqui. Luiz Carlos Miller com a Espaço Móvel. Me dá um minuto direto aí da rodovia 803. Tem uma cratera sentido bairro São José pro terceiro distrito, passando a Pitutinhos. 7:47.
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0: Senhoras e senhores, 7:49, Daniel Girelli passa informação, falta de energia, queda de postes, problema já resolvido, Diogo Rodrigues da Prefeitura fez também o meio campo, ele também parabeniza a equipe da Inova, guerreiros trabalhando na chuva, incansáveis, o perigo também que esse pessoal trabalha, todo o pessoal das terceirizadas também aí, da RGE, parabéns para todo mundo aí, com esse tempo ruim, vambora, o pessoal trabalha direto. Luiz Carlos Miller, direto da 813, até para o pessoal ter um ponto de referência. Sentido, bairro São José, em direção ao terceiro distrito. Passa Pitutinhos. Na curva aí tem uma cratera. Miller, agora de manhã, o pessoal passou aqui, eram 6 veículos. Como é que tá a situação aí? Depois tu vai colocar imagens aí nas redes sociais para o pessoal conferir. Até orientação, Miller. Bom dia.
9: Bom dia, Rogério. Bom dia, amigos da Espaço FM. Rogério, a situação aqui é bastante crítica pelo fato desse buraco já ter feito aqui no mínimo 6 vítimas. 6 veículos acabaram caindo nesse buraco, tiveram problemas com rodas, pneus. Inclusive, há pouco saiu daqui um rapaz que estava fazendo sentido, que ia para Carlos Barbosa. Ele, que inclusive, ele é pedreiro e ele estava com os dois auxiliares deles dentro do carro, um Astra, estourou os dois pneus do lado direito, o da frente e o de trás. E ele acabou tendo que sair agora aqui do local, improvisado, para ir até próximo ao bairro São José, numa borracharia, para fazer o conserto dos pneus. É o Ismael, eu conversei com ele, ele estava indignado pela situação. Aí o pessoal, como eles também tinham um material ali, tijolos e algumas outras coisas dentro dos veículos, eles acabaram colocando dentro desse buraco, então amenizou a situação. Então o pessoal agora está passando em cima desse buraco, onde tem uma espécie de tijolo que já quebrou, ficou então uma espécie de amortece agora o pneu quando passa em cima do buraco, então não dá aquele impacto. Nesse momento já chega também aqui um carro da prefeitura, já fazendo o isolamento da área, colocando cones. O pessoal da prefeitura, eu percebo aqui, já estou enxergando aqui uma caminhonete da prefeitura, o funcionário está colocando, o servidor já está colocando cones, inclusive de sinalização, para até fazer o alerta. Mas o buraco agora ele está, de uma certa forma, amenizado, Rogério. Não está assim gritante. Mas o pessoal que estava anteriormente, que passou aqui, percebeu o buraco muito grande, tanto que no mínimo 6 veículos acabaram tendo problemas, estourando pneus e estourando rodas. Um ponto de referência para o pessoal que está fazendo sentido de quem sai do bairro São José em direção à BR, ali em direção à Nova Sardenha, é logo depois que passa o Pituxinhos, mais ou menos uns 500, 600 metros à frente, antes de chegar numa curva que tem aqui em direção à Nova Sardenha. Então está aqui esse buraco, e agora já sinalizado também com cones, então o pessoal agora já começa a ter mais cautela em relação a esse buraco. Mas outro detalhe, Rogério, que eu percebi, que ao longo da BR-813 já começa a abrir também buracos na BRS, aqui na rodovia. Tem alguns trechos que já começam a abrir alguns buraquinhos, se no caso não tomarem providências urgentes, esses buracos com certeza vão ser um pouquinho mais grandes daqui para frente, Rogério.
0: Detalhe, é uma obra, no caso, é uma rodovia de responsabilidade do governo do estado, do DAER, não é prefeitura.
9: Olha, Rogério, eu não sei até...
0: Deu um cortezinho.
9: Eu não sei até que ponto vai o prolongamento da Papa João 23, porque ela teve uma municipalização, a BRS-813, ela teve uma municipalização em um determinado trecho. Uhum. Eu não tenho certeza até onde vem essa municipalização. Mas vou buscar essa informação até para trazer com mais propriedade essa informação, Rogério.
0: Obrigado, Miller. Qualquer novidade, prioridade é tua, com o Espaço Móvel girando. Prefeito Jonas, até responde pra gente, hein, prefeito. Secretário Matheus Paim orienta a população. Esse trecho é de responsabilidade nossa, do município, ou é o DAER? Porque se a gente for esperar pro DAER, né, se for da prefeitura, já resolve dar uma amenizada hoje 100%. Ouvinte, repórter fundamental, tem informação? 99611-1971. Quem é que vai pagar a conta de quem estourou pneu, quem arrebentou as rodas com essa cratera aí, sem sinalização alguma? Outro assunto também aqui, Miller, já coloca na agenda aí, já conversa com o Douglas também. O Douglas enviou pra gente aqui foto hoje de manhã, problema de sinalização. Gente, é reflexo desse clima que a gente tá vivendo aqui. O Douglas teve problema aqui com o carro dele. Isso aqui depois vai pro site também, pra gente colocar. Aqui o Douglas Lemes. Queria pedir para a Rádio Espaço, se possível, até divulgar no site, vamos colocar assim, situação da Avenida das Indústrias, que com os buracos abertos pela prefeitura para manutenção e muito mal sinalizado ontem à noite, com a chuva forte, acabei caindo com o carro dentro de um desses buracos gigantes, também uma cratera. Tive danos no veículo. Aqui um carro, um coxinho, enfim, mas independente. Douglas, aí depois a reportagem vai falar contigo também. Informação, prestação de serviço, utiliza o WhatsApp 99611-1971. Farroupilha tem mais um candidato à Câmara Federal, Antônio Santos. Querido Tonhão, presidente do PCdoB aqui de Farroupilha. Vai ter uma dobradinha aqui na região. Tonhão, por enquanto é pré-candidato, vão ser confirmados nas convenções do fim de semana. Tonhão vai para a Câmara Federal e o Nilvo Riboldi, o Nilvo é presidente licenciado do Sindicato dos Comerciários de Caxias do Sul. 90% das obras realizadas em Farroupilha vem do governo Lula, destaca o Tonhão, pré-candidato à Câmara Federal pelo PCdoB. 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Pesquisou, comparou, fechou. 7:56.
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1: 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Lia Colchões, Farroupilha e Bento Gonçalves. 8:03, repito, 8:03. Aqui o Roberto Júnior da Silva. Roberto, fala sobre rodovias esburacadas a favor de pedágio, é isso?
2: Bom dia, Rogério. Tudo bem? É o Roberto.
1: Fala, Roberto.
2: Quando eu falo sobre pedágio nas rodovias, eu acho ainda super barato, mesmo estando caro, quando você pega um problema como esse para baixo do Pituxinho aí, tu estoura um pneu, quebra uma roda, sai muito mais caro do que se pagar uma tarifa de pedágio. Poderia ser mais barato. Então, eu digo assim, ó, as rodovias com pedágio, raramente, muito difícil você encontra esse tipo de problema.
1: Obrigado, Roberto. 8:04, repito, 8:04. Gente, o alerta, eu vou repetindo, a prefeitura já está sinalizando, só me confirma aí, esse trecho é prefeitura ou é o Dyer? Se é Dyer, gente, esquece. Se for prefeitura, já resolve hoje. 8:04, alguns empreendimentos são construídos, outros entram para a história. 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Gente, vem aí eleições, candidatos que vêm a Farroupilha, vem até a Rádio Espaço, principalmente fim de expediente, um horário bom, fim da tarde. também, não só no rádio, é tá no Facebook, no canal do YouTube, no aplicativo, no site da Espaço, na TV Cidade também. Passa por aqui hoje, por exemplo, o Thiago Albrecht, que é vereador de Porto Alegre, pré-candidato a deputado, vai estar com a gente também ao vivo. Não é candidato, mas vai estar com a gente hoje ao vivo. Vereador Sandro Fantinel de Caxias está cheio de novidades, não só para Caxias, para a região inteira. Farroupilha vai ter para a Câmara Federal o PCdoB lançando pré-candidato. O Antônio Santos, o querido Tonhão do PCdoB, já tem ligação e tem ligação com os sindicatos metalúrgicos. O Tonhão é pré-candidato à Câmara Federal. Foi lançado aí pelo Assis Melo recentemente. Agora vai ter a confirmação da convenção. Por enquanto é pré-candidato. Para estadual, o PCdoB vai com o Nilvo Riboldi. O Nilvo, que é presidente licenciado do Sindicato dos Comerciários de Caxias do Sul. Nós vamos fazer parte do time do Lula. Nós vamos fazer parte do time do Lula, diz o Tonhão, pré-candidato à Câmara Federal por Farroupilha, presidente do PCdoB de Farroupilha.
3: São dois trabalhadores que estão sendo lançados aí. O Nilvo Riboldi, que é presidente licenciado dos Sindicatos Comerciais de Caxias do Sul, que tem desempenhado um grande papel, principalmente nesse debate da jornada 6x1, aliás, né, pela jornada de trabalho 5x2. E também ontem à noite nós tivemos reunião da nossa comissão política, onde tivemos a presença do Assis Melo, ex-deputado federal, presidente do Sindicato dos Metalúrgicos Licenciados, né? Que veio trazer também para nós uma surpresa através do nosso presidente estadual Edson Puchalski, a possibilidade de ter mais um trabalhador concorrendo, né, como pré-candidato a deputado federal. Então, de primeira mão, eu quero passar aqui, Rogério, que a pessoa que veio, digamos assim, eles vieram fazer o debate e fazer o convite, foi para mim, hoje presidente do PCdoB de Farroupilha, e eu falei, eu tenho que avaliar com a família, avaliar com o partido, mas a gente é um soldado, né? Do partido aqui na região, digamos, de Caxias, Farroupilha e no estado. Então, nós de pronto aceitamos esse desafio e queremos fazer um debate, um bom debate, para também trazer esse debate maior para Farroupilha, né? Podendo ajudar a nossa administração municipal. Eu digo nossa porque a gente foi oposição, somos oposição, mas no momento que ganhou o Jonas Tomazini, nós temos que torcer para que ele faça aí um bom mandato e que os farroupilhenses possam se sentir contemplados com as políticas públicas que estão sendo debatidas no nosso município. Nós vamos fazer parte do time do Lula aqui na Serra, da Juliana Brizola, da Manuela Dávila, do Pimenta, do Paulo Pimenta, senador.
1: Por que a favor do fim da jornada 6x1?
3: Rogério, nós sempre falamos, né? Porque hoje tem muitas mães de família, muitas mães que são arrimo de família, e elas têm uma jornada de 6 dias. Imagine você chegando em casa, no 7º dia você não vai descansar. Você tem que dar atenção aos familiares, aos filhos, à casa, organizar, lavar a roupa. Essa mulher não tem vida em sociedade. Trabalhadores que trabalham 6 dias por semana no turno 6x1 não tem uma vida, digamos assim, em sociedade que elas poderiam estar tendo um lazer, tendo uma inserção na sociedade e acabam levando a sua vida digamos assim, ao trabalho, né? Então nós queremos que essas pessoas tenham dignidade. E aí você pode perguntar para mim, mas muitas empresas em Farroupilha já estão se adequando, fazendo a escala 5x2, principalmente as redes de farmácia. E a informação que eu tive é que mercados estão contratando no 12x36. Qual é a justificativa? Para que as pessoas possam conviver mais com a família. Então eles percebem por que há tanta rotatividade nesses setores que trabalham de 6x1. É por conta disso. A pessoa, até ela fica um momento da sua vida porque tem a necessidade de levar o alimento, né, para sua família, para sua casa. Mas muitas vezes ela sobrecarrega e ela vai procurar algo melhor de segunda a sexta.
1: O senhor é o candidato do Lula e o Lula deve continuar.
3: Isso.
1: Porque o que tem feito?
3: Até listei algumas coisas aqui para mim não esquecer, Rogério, porque isso é importante para as pessoas simplesmente não estarem, né? Os recursos federais, 90% das obras realizadas em Farroupilha tem recurso do governo federal. A isenção do imposto de renda até R$5.000 estava congelado isso. Hoje o trabalhador tem renda, né? Não precisa mais pagar o imposto de renda quem ganha até R$5.000. Aporte aos institutos federais. O polo da Universidade Federal em Caxias, né? Que vai digamos assim, para toda a região da Serra. O povo saiu da fila do osso. Os itens da cesta básica, né? Os alimentos e coisa e tal, estão muito baratos, né? Também dado uma política da Conab, do governo federal. O setor imobiliário, superaquecido, eu tenho acompanhado nos sábados de pela manhã. Olha, isso para nós é um termômetro. Então quer dizer que a economia está aquecida, porque o setor imobiliário está aquecido. Fechando, o emprego aquecido. E em relação à Corsan, quero só dar um toquezinho aqui. E privatizaram. O governo do estado privatizou e a gente está vendo o que, que é a privatização.
1: Antônio Santos, o querido Tonhão, presidente do PCdoB de Farroupilha, lançado pré-candidato, vai ser confirmado agora no fim de semana. Pré-candidato agora a deputado federal pelo PCdoB aqui da Serra Gaúcha. O Melo fez o lançamento pré-candidatura. A dobradinha é o Tonhão. Presidente do PCdoB de Farroupilha, a federal e a estadual, vai o Nilvo Riboldi, que é presidente licenciado do Sindicato dos Comerciários de Caxias. Tem muita gente comentando a entrevista, essa questão de que 90% das obras realizadas em Farroupilha é graças ao governo Lula, vem de recurso do governo Lula. Já o pessoal aqui, deixa eu repercutir. Tonhão vai estar com a gente semana que vem, já com pré, com a candidatura já confirmada. O Luiz Carlos Miller tem informação, a questão. Isso aqui vale um alerta, gente, que agora de manhã já eram 6 ou 7 carros que caíram numa cratera, vamos usar a expressão, que não é um simples buraco, no sentido bairro São José para Nova Sardenha, bairro São José em direção ao terceiro distrito, a São Luís, por exemplo, São José ao terceiro distrito de São Luís, passando a Pituxinhos, um mega buraco. Carlos, quem é que vai pagar a conta aí? Esse trecho, Miller, esse trecho é de responsabilidade do Dyer ou é o trecho da Prefeitura Municipal? Miller?
4: Rogério, eu estava conversando há pouco, nesse exato momento, com o secretário de obras, Matheus Paim. Eles estão analisando, e ele, como não estava na frente do computador no momento, mas é possível que esteja no limite entre o município o pessoal chama lindeiro, né, entre estado e município. Então, eles já estão, daqui a pouquinho ele vai ter essa informação precisa, mas para trazer informação agora correta em relação a esse buraco, foi fechado esse buraco, a equipe do Matheus, já a Secretaria de Obras da Prefeitura já esteve aqui no local, já tapou esse buraco com aqueles asfalto frio, o pessoal veio com uma equipe técnica aqui, já colocaram o asfalto no buraco, tá, então já está tapado, possivelmente aguente aí mais uns 2, 3 dias, esse buraco, então, porque tá, como foi falado, pessoal, ali, é paliativo, não é uma conserto permanente, vai ser algo paliativo, mas o pessoal já fez o conserto, então, pelo menos, rodas não serão estouradas, mas em relação ainda a esse limite, daqui a pouquinho mais a gente vai ter informação com precisão, Rogério.
1: Tá bom, obrigado, Miller. O pessoal não sabe de cabeça qual é o trecho, 8:15, Omborma, se o Paim já resolveu aí, o Matheus Paim com a equipe já resolveu que é trecho da prefeitura aí, porque corre o risco muitas vezes, quando é trecho do governo, eles processam prefeitura, tem esse problema aí. Se é do DAE, a gente tá ferrado, se é do DAE, tomar que seja da prefeitura 100%, e obviamente aí, isso aqui que fizeram agora é uma amenizadinha, porque a chuva não para, né? Tem que já dar um conserto aí, sinalizar também. Hoje, então, com certeza, 6 carros tiveram pneu furado, estourado e roda arrebentada. Vamos embora, 8:16. 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Jornais em circulação, pioneiro de Caxias. A prefeitura não está quebrada, diz o prefeito Adiló. Contas públicas. Em entrevista, o prefeito Adiló diz que crise é grave, mas administrável, e defende empréstimo de 490 milhões para garantir investimentos e acordo no caso Manha Bosco. A prefeitura de Caxias não está quebrada, diz Adiló de Domênico. Fila por leitos hospitalares cresce e deixa pacientes à espera nas UPAs. Caxias esbarra no teto salarial na busca por reforços para a série C. Fila por leitos hospitalares cresce e deixa pacientes à espera nas UPAs em Caxias. 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Inclusive hoje, no Jornal Pioneiro, parece que é proposital, mas certamente não. Na capa tem o Adiló dizendo: a prefeitura não está quebrada. Aí está uma folheada aqui na página 6, tem uma coluna, um artigo assinado por Jonas Tomazini. O que os guindastes de Farroupilha estão dizendo? Há um termômetro econômico que dispensa relatórios e planilhas. Basta olhar para o horizonte de uma cidade. Guindastes erguidos são historicamente um dos sinais mais honestos de confiança no futuro. Ninguém investe milhões em concreto e aço apostando no lugar sem perspectiva. É exatamente isso que Farroupilha exibe hoje: um horizonte pontuado de gruas e canteiros de obras. Não foi proposital, certamente, aqui, mas uma coisa: prefeitura não está quebrada, a prefeitura de Caxias, o Adiló. E logo em seguida, o que os guindastes de Farroupilha estão dizendo? Uma coluna aqui, um artigo assinado pelo prefeito Jonas Tomazini. 8 e 19.
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1: Hora certa, 8:25, temperatura 16, tempo instável, cerração, muita umidade. 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

0: 8h26, na hora do almoço. 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Gente, entrevista do Tonhão, que é pré-candidato à Câmara Federal pelo PCdoB, a frase que o Tonhão disse: 90% das obras realizadas em Farroupilha vem do governo federal, governo Lula. Aqui o pessoal se manifestando aqui a respeito. Deixa eu ver rapidinho. João Carlos Moraes, por favor.
1: Bom dia, Rogério. Em que país vive esse senhor aí do PCdoB? Esses avanços todos que ele citou, né? 90% do governo federal, das verbas de Farroupilha, vem do governo federal. E de onde elas vão para o governo federal? O governo federal não gera nenhum tipo de receita. Tudo saiu do município. Que vergonha. Ficar ouvindo umas pessoas dessas é perder tempo. Abraço para ti.
0: João Carlos Moraes, obrigado. Aqui, deixa eu liberar rapidinho o pessoal aqui, o Ivanir Verona. Está na hora de colocar luz aos fatos. Quando alguém afirma que 90% dos recursos investidos em Farroupilha vem do governo federal, cria-se a impressão de que Brasília está fazendo um favor aos municípios, e não está. Todo o dinheiro que chega ao governo federal tem origem principalmente nos impostos pagos pelos cidadãos, trabalhadores e empresas de cada município do Brasil, inclusive em Farroupilha. O governo federal apenas arrecada, concentra os recursos e depois redistribui uma parte deles por meio de transferências constitucionais, convênios e emendas parlamentares. Portanto, quando um recurso retorna ao município, ele não é um presente do governo Lula, o governo de plantão. É dinheiro do contribuinte voltando, muitas vezes, em valor menor do que aquele que saiu da própria comunidade. É importante reconhecer a participação de cada esfera do governo, mas também é fundamental que a população compreenda a origem do dinheiro público. Por isso, mais uma vez, é necessário deixar claro que os recursos não nascem em Brasília. Eles nascem no trabalho e dos impostos exagerados pagos pelos brasileiros. E conhecer esse caminho é essencial para que o debate público seja baseado em fatos e não em narrativas. 8h29.
2: 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Com a chegada do frio, aumenta a procura pelos serviços de saúde. Para garantir um atendimento mais rápido e resolutivo, é importante procurar o lugar certo para cada situação. O Centro de Saúde atende casos leves a moderados, como dores recentes, gripe e outros quadros virais. Já o pronto-socorro do hospital deve ser procurado em situações graves, como falta de ar intensa, dor no peito ou suspeita de fratura, AVC ou infarto. E para renovar a receitas, realizar exames de acompanhamento ou cuidar de doenças crônicas, procure sua unidade básica de saúde. Usar o serviço certo na hora certa ajuda você e toda a comunidade a receber um atendimento mais ágil e de qualidade. No decorrer da nossa programação, mais dicas do Pró-Saúde. Pró-Saúde, dedicação à vida. 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
2: 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Tempo instável, temperatura 18 graus. 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Gente, pessoal que está chegando aqui, só muito obrigado, pessoal, comentando as entrevistas, assunto, interatividade, sempre a gente utiliza também. Aqui o Paulo Bordim. Alô, Paulo, alô, Caxias. Caxias do Sul não está quebrada, está moída. Escreve aqui o Paulo Bordim. Paulo, muito obrigado, bom dia. A Regiane Moraes, Regiane, obrigado, bom dia. Diz que não tem crateras, buracos, não só na 813, também entre Farroupilha e Caxias. Me passa exatamente aonde, Regiane?
3: Rogério, tudo bem? Olha, não é só ali, eu agora fui aqui levar uma na frente da Tecnovidro e ali tá uns panelão, claro que eles estão que nem a prefeitura, já estão sinalizando e já estão fazendo arrumando, né? Mas também tem bastante e panela bem funda que se pegar uma roda ali estoura. É pedagiada também, é que foi muita chuva e vai abrir, não vai ser só ali, em vários pontos vocês vão ver que vai ter muito, muito, muito, muito problema assim de abrir por causa das vertentes, né? Então isso é um problema que tem que cuidar sempre que a gente tá na rua, que quando chove abre essas crateras aí. E cada um tem que cuidar, né? Quando tá passando nas BR, que isso aí é normal, claro.
2: Regiane, obrigado. Regiane, tiver alguma imagem, manda pra cá, que nos ajuda também. José, um abraço ao Carlos Barbosa. Ouvinte tá com razão, o povo gera riqueza. Obrigado, José. Arielso, me ajuda aí. O Arielso, 1.600 metros de Farroupilha. Lei 3.529/2009. Passando, Arielson, passando a Pituxinhos, o Miller fala em torno de 500 metros, um pouquinho mais, um pouquinho menos, em direção a São Luís. Daqui para lá, daqui do São José, em direção a São Luís, terceiro distrito. Passa a Pituxinhos. Esse trecho, Arielson, acho que é do teu tempo aí de secretário, que de repente foi municipalizado esse trecho aí. Dá uma orientada pra gente. O Arielson estava na prefeitura, estava na equipe da Secretaria da Administração aí. Nos informa, Arielson, até para orientar. Se é trecho de Farroupilha, vamos resolver ainda hoje. Se dependendo do Daer, aí esquece. 8h35, Estação do Piso informa, temperatura 16 graus. 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Eletrogamin, parabéns. 8:37, repito, 8:37. 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Senhoras e senhores, tem um assunto que eu faço questão de colocar aqui, até para provocar comentário, para você compartilhar. Não precisa concordar, pelo contrário, para provocar discussão. Um problemão que a gente vê a população muitas vezes distante, só que é um problemão que reflete em várias frentes. Estou me referindo às invasões de terra, que vem acontecendo já há muito tempo. Tem gente em área invadida, chamam área ocupada, independente. Há 5, 6 ou até 10 anos praticamente, a gente não vê a prefeitura interessada em resolver. Pode falar o que quiser, mas na prática não acontece nada ou quase nada. A gente vê também a justiça comentando, mas enfim, tomando providências. Governo estadual e federal, que no caso é uma área do governo federal, independente se está Bolsonaro, se está Lula, enfim, nada, nada foi para frente. E as invasões continuam. E a gente também não vê autoridades, é um assunto bom para vereador dar solução e ir atrás, secretários municipais, não só fazendo o feijão, o arroz com feijão, buscando alternativa, buscando, criando, copiando o que dá certo também, não tem problema nenhum. Coisa boa tem que ser copiada e adaptada à nossa realidade, isso é o óbvio. O Renato Tartarotti, engenheiro civil, ex-vice-prefeito, o Renato é um dos primeiros, até as entidades também, sobre as invasões, ocupações, tá aí ocorrendo, né? Milhares de pessoas em áreas invadidas, reflete no abastecimento de água, de energia, reflete em educação, em saúde e deixa rolar. O Renato pega um assunto aqui que o prefeito Jonas, isso os prefeitos aí nos últimos tempos, a gente se exibe e tem que se exibir mesmo, Farroupilha destaque na educação, qualidade de vida, segurança, só que tu divulga isso aos quatro cantos do Brasil, enfim, obviamente muita gente vem pra cá, atrai muita gente, só que esse pessoal que vem pra cá atrás de emprego, que tem a vontade, vai morar onde? Nem todos têm condições de alugar um bom apartamento, as poucas casas que restam para alugar também. Vem para cá e de repente chega, não tem fiador, não tem o dinheiro para pagar o aluguel, independente do valor que seja aí, e de repente vai para uma área invadida. E aí paga, porque tem gente que ganha em cima da área invadida, e a gente não vê nenhuma providência com esse pessoal que comanda as invasões também. O Renato está sugerindo, até aí a coincidência boa também, que o Renato viveu em casa, o pai do Renato, o Clóvis Tartarotti, o ex-prefeito Clóvis, foi quem construiu o primeiro, quem criou o primeiro loteamento popular de Farroupilha, né? Farroupilha no auge aí, distrito industrial, essa coisa toda, setor calçadista e tudo mais. Tem que botar o pessoal morar onde? Criaram um bairro, o bairro São José foi o primeiro no estado também com esse formato. Aí depois também os prefeitos seguiram, cada um com a sua história, enfim, o Majone, depois que voltou, o Sinhac, o Zanfeliz, enfim, aí veio industrial, que deu uma crescida, o São José, que continuou crescendo, aí vem primeiro de maio, aquela explosão que é o primeiro de maio de grandiosidade, enfim, maior que muita cidade, o cinquentenário, com seus problemas ou não, mas tá aí. O Renato está provocando a discussão. Ele diz que falta vontade política. A ocupação da forma como está hoje, com as milhares de pessoas, a ocupação é uma bomba relógio, uma hora estoura. Teve um problema recente com a falta de água, aqui já estão com água de novo, é um novo gato que fizeram. O recado tem que resolver, ponto final, não dá para deixar como está. Renato Tartarotti faz um comentário em cima, ele está sugerindo que o município compre uma área e coloque esse pessoal da invasão nesse loteamento, loteamento das antigas, por lotes urbanizados, não apartamentos. Nada de graça, vamos conferir.
4: Eu quero fazer um comentário, não é uma crítica, mas um comentário a respeito da divulgação que a atual administração faz, dos recursos que estão entrando, com os investimentos das empresas, geração de emprego e renda, tá? Tudo isso é muito bom. Nós somos a melhor cidade em educação, a melhor cidade em saúde, a melhor cidade em segurança pública. Isso aí só atrai gente para cá. E onde é que está a política habitacional? Nada. Então, eu acho, e sempre fui a favor, que deveria ser retomada a política de loteamento por lotes urbanizados, porque ela pega uma faixa muito importante. E agora, com toda essa atração que nós estamos buscando de pessoas para Farroupilha, o que que acontece, Rogério? Eles chegam aqui, muitas vezes pessoas que não têm muita renda, aluguel caro. Se depender de imobiliária, eles não têm fiador, não têm, né? Vão garantir como? Que eles vão fazer? Vão fazer ocupações irregulares. Isso é inevitável. Aí diz, não, mas os investimentos que estão trazendo, é a empresa local que está ampliando, vai precisar de gente. A construtora, as construtoras que vão construir esses apartamentos de 2 milhões, 4 milhões, precisa uma construtora, uma empreiteira. A empreiteira precisa de mão de obra, precisa de servente, precisa de pedreiro. E não tem, no mercado não tem. Sabe que em todas as atividades estão com falta de mão de obra em Farroupilha. Então, nós ofertando emprego, nós só estamos atraindo gente de fora. E onde é que esse pessoal vai morar? Então, eu acho que isso é muito sério. Eu acho que tem que se tomar uma posição a esse respeito, tem que se iniciar, se voltar a fazer esse tipo de investimento na área habitacional, senão nós vamos ter o que está acontecendo lá no industrial, aquela ocupação. É uma bomba relógio. Aquilo lá é uma bomba relógio, tanto do ponto de vista urbanístico, tá? Como de saúde pública, segurança pública e a questão sanitária. Nós temos que estancar isso aí. E tem como fazer. Só que precisa vontade política de todos os entes envolvidos. Senão não sai. Como é que se faria isso aí, Rogério? Primeiro lugar, fazer um TAC, um termo de ajustamento de conduta entre os moradores, o município, tá? O Ministério Público, tá? Onde, em primeiro lugar, deveria ser feita uma fiscalização permanente nesses locais, tá? Com guarda municipal e fiscais do município. Onde nós faríamos, num primeiro momento, um cadastramento de todas as casas, um cadastramento físico e um cadastramento socioeconômico. Todas as casas numeradas, tá? E o compromisso deles de não poder mais entrar gente aí. Inclusive nem ampliar, porque tu amplia, tu bota mais uma família lá dentro. Então, tu cadastraria todo mundo, tá? E nesse TAC, essa população se comprometendo a ajudar na fiscalização, seria feito um projeto com reservatórios de água para abastecimento deles, com relógios, tá? Onde eles pagariam a água. Então aí entra também parceria Corsã, tá? Então eles teriam reservatórios de água onde eles teriam água, não mais gato, né? Para consumir com um relógio, que aí seria uma questão de organização depois, né? Por grupo de pessoas, como é que se faria, e eles pagariam a sua água. Da mesma forma, a luz, tá? Teriam os relógios, teriam seus medidores, iriam pagar a sua luz, certo? E aí o município iria comprar uma área, porque hoje não tem área, concordo, o município não tem área, mas vamos comprar, minha gente. Vai atrás do governo federal, estadual, vamos buscar verba, Ministério das Cidades, vamos, eu acho que temos que se mexer, né? Vamos buscar verba para comprar a área, desenvolver o projeto e depois ir relocando essas famílias para esses locais.
2: Pelo outro lado, para quem paga o aluguel há muito tempo, que sonha em ter uma casa, vocês vão estar beneficiando quem invadiu. Então, aquele recado de sempre: é incentivo a invasão que eu vou te dar um terreno.
4: Não vai ganhar de graça. Não vai ganhar de graça. Como é que nasceu o São José? O São José não foi de graça. A pessoa vai pagar, vai estipular lá um custo por mês e eles vão pagar o seu terreno. É a mesma coisa que a água e a luz que eles iriam ter lá. vão pagar durante esse tempo aí. Não tem nada de graça. Eu acho que a sociedade não tem que dar de graça para eles. Só que tem que resolver esse problema aí. Nós estamos com uma questão muito séria. E não dá para deixar assim, né? A que ponto vai chegar aquilo lá? Até que dê uma tragédia, aí vai fazer o quê? Entende? Então, o que precisa aí é uma grande articulação entre os poderes públicos, entre entidades também, e Ministério Público, Eletrosul, RGE, entende? Vamos lá, tem que organizar essa coisa, mas tem que fazer. Lotes,
2: não prédios.
4: Não prédios. Não,
2: porque o que a gente ouve nas últimas administrações é: vamos botar prédio, não. Minha casa, minha vida e vambora.
4: Tem que ter também o Minha Casa, Minha Vida, mas tem uma faixa que não consegue viver em apartamento. Vê o caos que é hoje o Morada do Sol.
2: Renato Tartarotti, engenheiro civil, ex-vice-prefeito de Farroupilha. Obrigado, Renato. Concorda com o Renato, discorda, enfim, mas o assunto tem que estar na pauta aí. Questão das invasões aqui em Farroupilha, que chamam de ocupações, as invasões que vêm ocorrendo já há décadas e ninguém faz nada. Muita conversa, é um empurrando por outro, ninguém está fazendo nada. Todos os poderes aí, ninguém está aí, as invasões todo dia chegando mais. Essa expressão que o Renato disse, essa frase, né, que a gente se exibe, a gente se orgulha, a Farroupilha é isso e aquilo, tem emprego à vontade, na região inteira aqui, obrigado Luiz, Luiz também de Caxias do Sul também, o Luiz Euclides, na região inteira, o estado inteiro está precisando de gente para trabalhar em vários setores, mas não é que, a questão, a gente tem emprego à vontade, melhor educação em Farroupilha, qualidade de vida entre as mais, segurança entre os 10 municípios, isso tu divulga, traz gente, mas vem para cá, vai morar onde? Não tem como pagar um aluguel, muitos enfim, começa a invadir, vai invadindo a forma como tá. Gente, fica à vontade nos comentários aí, o pessoal repercute esse assunto, autoridades também com a palavra, que a gente vê muita enrolação e não é de hoje. José Menucim fala.
5: Bom dia, sobre as invasões aqui do bairro industrial, é invasões, não tem nada de ocupação, é invasão mesmo. Porque tu tá invadindo uma coisa que não é tua, tu tá entrando no que não é teu. Então é invasão. E sobre essas invasões aí, foi um exemplo lá de Carlos Barbosa. Como é que lá não tem invasões? Lá não deixaram eles invadir. É falta de com a política mesmo, ó. É isso aí, é. Tem que ter político ali que se envolve nisso aí. É Farroupilha, gente. Não tem nada a ver estado, federal ou não. Cara, tu é comandante de uma cidade, tu tem que impor alguma coisa, gente. Isso aí já tá virando frescura, palhaçada e Farroupilha, gente. Olha como começou. Ninguém faz nada, ninguém fez nada. Isso aí não tem nada a ver dizer que é ocupação, coisa nenhuma. Isso é invasão mesmo, invadiram.
2: 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A Ecofar comunica aos farroupilhenses que a coleta de entulhos e galhos acontece até o dia 23 de julho nos seguintes bairros. Até amanhã: Monte Pascoal, Alvorada, Industrial e América. Os entulhos deverão ser deixados em frente às residências. Cidadão consciente faz a sua parte para manter a cidade limpa. A cidade é de todos nós, o compromisso também. 8h57. Logo depois do intervalo comercial, uma entrevista com a direção, o diretor de operações da Corsan Agea, o diretor geral da Corsan Agea, José da Fonseca, sobre problemão da água aqui em Farroupilha, 2 semanas com problemas, a questão de privatização, o atendimento, o distanciamento da Corsan. 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O Grupo L Forno nos passa aqui uma atualização. Falecimentos, Caxias, João Batista de Souza, 82 anos, em Bento. Celina Rubo da Silva, 79. Dorvalino Olivoto, 84. Farroupilha Erundina Pacheco da Silva, 90 anos. Infelizmente aqui não tem homenagens ou participação. São Marcos, Vivaldo Antônio Vanin, 69 anos. Santa Maria, Paulo Zanuelo, 66. Docelina Maria da Conceição Xavier, 94. Eloá Francisca Capelete Pereira, 89 anos. Em Osório, nenhum atendimento. Grupo L Fórmula, 8h59.
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2: Gente, que ela foi 9 da manhã, só uma informação, acabei de receber e agradecer sempre a gentileza da equipe da Ecofar, o engenheiro Paulo de Castro. Paulinho, muito obrigado. Isso aqui é utilidade pública e a gente vai divulgar bastante. Devido às chuvas, nossa coleta de galhos e entulhos está atrasada. Vamos trabalhar sábado e domingo agora também, além do horário normal, até recuperar o atraso. Abraços aí. Paulinho, muito obrigado a ti e toda a equipe da Ecofar. População inteira, não te preocupa. Ah, não chegou ainda. Tá atrasada a coleta em razão das condições climáticas aí da chuvarada. Eles vão trabalhar sábado e domingo e também um horário estendido aqui para recuperar o atraso. Obrigado, Ecofar. Vai compartilhando a informação. 9:01.
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2: Mais uma informação que eu tô recebendo aqui, agradecer e uma boa notícia aqui. O Matheus Paim, secretário de Obras e Trânsito, o local onde houve necessidade de reparos é do município, não é do Dyer. Aquela prorrogação que teve, o prolongamento, melhor dizendo, prolongamento da Papa João 23 é do município. Eu digo que é uma boa notícia porque o Matheus vai resolver em dois toques. Assim que tiver condições climáticas aí, já sinalizaram, já deram uma amenizada e assim que tiver condições, resolve aí. Abriu uma cratera gigante. Hoje de manhã tinha 6 carros. Antes aí das 7:30 tinha 6 carros com pneu estourado, roda arrebentada, danos aí, uma cratera em direção do bairro São José, em direção a São Luís, passando aí uns 500 metros da Pituxinhos, na curva aí tem uma cratera. Prefeitura sinalizou, colocou aí uma para um pouco de asfalto aí, frio para dar uma amenizada, mas tem que consertar. Como é do município, certamente assim que o tempo ajudar, vai ser consertado. Mantém sinalizado aí 100% para o pessoal ficar antenado. Matheus, boa notícia, porque se dependesse do DAE, a gente tava ferrado. Matheus, qualquer novidade, informa. 9:02, repito, 9:02. Deixa eu fazer um registro rápido. As nossas potências aqui de Farroupilha para o mundo inteiro. A Tecnova tá participando da maior feira da indústria de fundição da América Latina. Deixa eu ler um trecho da matéria aqui. Empresa integra a FENAF 2026 em São Paulo, que está reunindo expositores de diversos países até o dia 24 de julho. A Tecnova, empresa de Farroupilha, está na 21ª feira latino-americana de fundição, a FENAF, considerada o principal evento do setor da América Latina. A feira vai ser realizada está acontecendo de 21 a 24 de julho em São Paulo, na São Paulo Expo. Vinícius Pessin, diretor-presidente aí da Tecnova.
10: Olá, ouvintes da Rádio Espaço. Olá, Rogério. Grande satisfação em poder estar falando com vocês. Estamos direto aqui de São Paulo, na Feira de Fundição, a FENAF, organizada pela Associação Brasileira de Fundição, a ABIFA, uma feira internacional, uma feira que fortalece aí as marcas, fortalece o setor de fundição do Brasil, e a gente então está expondo esse ano, completando 20 anos Tecnova, então para nós também é uma satisfação, uma data comemorativa, e estamos aqui então com o time comercial da Tecnova, com toda a força aí para consolidar a marca, consolidar os produtos que a gente tem aí para as linhas de fundição, com alta capacidade de produtividade, alto rendimento. E mais uma vez agradecer o espaço aí na rádio que a gente tem então para poder estar comunicando aí ao ouvinte e a todos aí esse marco também histórico da Tecnova. Um grande abraço a todos aí, sucesso e mantemos contato.
2: Vinícius, muito obrigado a ti e a tua equipe. Tô vendo as fotos aqui, uma foi colocada, tô vendo mais fotos que eu recebi aqui. Eu pedi pro Vinícius nos enviar e convidei o Vinícius para estar ao vivo com a gente hoje no fim de expediente, direto aí da São Paulo Expo. Gente, é mega feira. A gente tem que se entusiasmar porque Farroupilha, eles estão com uma baita de uma estande, a Tecnova. Nossa potência Tecnova aqui. E eu tô vendo as fotos aqui. Até vou pedir pro pessoal colocar mais. Tá aqui o Vinícius, só tem asiático aqui na stand nesse momento aqui, o pessoal negociando com o mundo, Farroupilha pro mundo, literalmente, Alemanha, China, Itália, México, Turquia, Índia, alguns dos países estão participando dessa mega feira lá na São Paulo Expo, 21ª feira latino-americana. Parabéns aí, Tecnova. Convidei, ele vai estar com a gente, já confirmou há pouco. Vinícius vai estar 6 da tarde com a gente, no fim de expediente, ligação direta com São Paulo. 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
2: Agora 9:14, repito, 9:14. Só deixa eu liberar algumas opiniões aqui, o pessoal querido tá chegando. 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O assunto aí que o Renato Tartarotti abordou, opinião, gente, concorda, discorda, enfim, mas o importante é que as autoridades se mexam. Vamos fazer alguma coisa para deixar da forma como tá? Já há muito tempo invasão, aí querem chamar de ocupação, isso e aquilo, estão invadindo, né? O detalhe é o seguinte, é que isso reflete a questão de água, a questão de energia, questão de saúde, questão de educação. Aqui só deixo liberar algumas opiniões. A Gláucia. Aqui é a Gláucia, estou ouvindo a Rádio Espaço sobre as invasões. Como foi falado, as pessoas pobres de baixa renda não conseguem comprar a sua casa própria. A alternativa que resta é invadir mesmo. Eu mesmo moro em Farroupilha há 15 anos e até agora não consegui comprar minha casinha. Moro sozinha, tenho uma filha pequena, aluguel R$950, fora os outros gastos, vivo de ajudas. Me inscrevi nas casas, nas chamadas casinhas há 2 anos atrás, mas não fui contemplada, infelizmente. Deveriam ter novas oportunidades para nós, principalmente as mulheres sozinhas com filhos, como é o meu caso. Meu aluguel já está atrasado 3 meses. O dono já pediu a casa, ele não quer saber a real situação. Só fica meu desabafo, minha opinião. Um bom abençoado dia a todos os ouvintes. Gláucia, muito obrigado. Qualquer novidade aí, por favor, deixa eu liberar aqui. Gente, aqui tem opiniões com mais de 2 minutos, eu vou guardar aqui. É muito extenso. Sempre resume num minuto aí, gente. O Odenir Domenciano Pereira quer opinar. Odenir, por favor.
0: Bom dia, Rogério. Eu tava ouvindo o Renato falar. Agora há pouco o Renato Tartarotti falou, olha, tudo que ele falou, puxa, olha, espetáculo aquilo ali que ele falou. Tudo que ele falou, coisas de fundamento e coisas que acontecem aqui mesmo, que acontece, eu sou nascido e criado aqui em Farroupilha e a gente fica triste de ver certas coisas que acontecem na nossa cidade aqui, e isso é uma coisa, essa invasão, tudo isso aí, olha. E ele pegou um baita de um exemplo do São José. Todo mundo que tem terreno hoje em dia lá comprou seu terreno e pagou seu terreno. E é o que tem que ser feito, né? Isso eles deviam ter tomado exemplo já das outras administrações aí e seguir isso, né? Eu acho que tudo que ele falou tem tudo a ver.
2: O Denir, muito obrigado. Aqui o Mauro Mancalossi Júnior, pensando a cidade do futuro. Parabéns, Renato. Muita clareza na explanação. O município de Farroupilha tem que assumir o protagonismo da solução das invasões. Pensando a cidade do futuro. Parabéns, Renato. Que Mauro Mancalossi Júnior, o protagonismo da solução das invasões é o município que tem que assumir. Veja aqui a Rita. Bom dia, concordo com o Renato, falou, mas tem que começar com as que já estão numeradas. Tem aqui, vem os detalhes também. Gente, fica à vontade. Aqui o Júlio da Vila Esperança. Fala, Júlio.
1: Oi, Rogério. Bom dia, tudo bem? Mas aí não adianta a prefeitura também fazer loteamento e dar terreno, né? E a maioria aí do pessoal vende os terrenos, né, Rogério? Aí não é fácil, né?
2: Vambora, 9:18. Aqui o Luiz Euclides. Outro problema é esse salário de fome. Ninguém quer trabalhar para ganhar salário mínimo e o governo do trabalhador não enxerga isso. Como você vai pagar aluguel, comer, vestir, comprar remédio com esse salário? Abraço, Luiz Euclides, Caxias do Sul. Fica à vontade aqui nas opiniões também. Utilize o WhatsApp 996111971. Tem um ouvinte aqui, ouvinte aqui, não se identificou. Ele fala sobre a cobrança abusiva dos guincheiros em Farroupilha. Eu não conheço o assunto e tu me fala para eu entrar em contato com o Procon, posso até pegar a matéria com o Procon. Agora eu te sugiro, dá uma ligada agora pro Procon aqui de Farroupilha, liga agora, manda uma mensagem aí, faz teu registro. Nosso Procon aí com a Thaís funciona 996122481. Vamos atrás do assunto aí, mas dá uma ligada agora. Você não se identificou aí. Dá uma ligada pro Procon aí, manda uma mensagem, já pede orientação para fazer a denúncia. 996122481.
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4: 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Luiz Carlos Miller, bairro Monte Verde, fogo na entrada, energia elétrica aqui na entrada de luz de uma residência, bombeiros no local e prefeitura com Diogo Rodrigues, também já estão no local, tô te chamando agora, Miller, já em seguida, só quero liberar que a Paula tá com a gente, a Paula Kiel Rasman. Paula, muito obrigado sempre nos ajudando com a informação, vai pra Corsã direto, tem um baita de um vazamento aqui.
5: Bom dia, Rogério. Aqui na Rua Independência.
4: Enviou um vídeo.
5: Aqui tá dele vazando água. Se puder avisar a Corsã.
4: É desperdício.
5: Um desperdício de água. Que é a Paula, que ele asma no bairro São Luís. Bem na frente do edifício Independência, 185A.
4: Já foi direto. Paula, muito obrigado. Um beijo pra família inteira, querida aí. Muito obrigado, Paula.

0: 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Luiz Carlos Miller, o que, que temos aí? Um princípio de incêndio, é isso, Miller?
1: Exatamente, Rogério. Foi, na verdade, um fogo que acabou pegando na rede elétrica e acabou atingindo a entrada de luz, ou seja, de um poste de entrada de luz de uma residência aqui na rua Antônio Fioravante Pedó, do bairro Monte Verde. Estamos aqui, inclusive, com o Corpo de Bombeiros, que já isolou a área, até porque a rede ainda continua energizada. Estão aguardando a chegada da RGE, a equipe da Prefeitura Municipal, liderada pelo Diogo Rodrigues, do Departamento de Iluminação Pública, que está no local também. Diogo, a situação aqui já, vamos dizer assim, controlada pelo fato que o Corpo de Bombeiros também está no local, dando toda essa assistência. Bom dia. E o que, que dá para falar sobre esse fogo que pegou na rede e atingiu também essa entrada de luz? Bom dia.
2: Bom dia, Miller. Bom dia, Rogério. Bom dia, ouvintes. Sim, a gente estava aqui no entorno do local fazendo algumas verificações com o pessoal da iluminação pública e recebemos um pedido aqui através dos moradores que havia fogo aqui num poste de energia. Solicitamos aí uma equipe da prefeitura que está vindo agora para o local. Faremos aí o desligamento dessa entrada de energia do poste e já acionamos aí a questão da RGE aí para fazer a verificação dessa rede. Tivemos aí um superaquecimento dessa entrada de luz e acabou pegando fogo aqui. É uma entrada com 4 disjuntores, 4 relógios, e um deles aí acabou pegando fogo e deixando aí a questão do local em risco com uma fiação exposta. Chegamos aqui juntamente com o Corpo de Bombeiros, que já fez todo o isolamento aqui do local, deixando o local seguro. Agora é aguardar aí a equipe vir para fazer a desobstrução dessa via.
1: Ok, Diogo, e esse trabalho é por parte agora da prefeitura?
2: Não, a prefeitura está apenas aqui auxiliando na questão de segurança, na questão do ir e vir aqui para desobstruir a via, e logo depois aí o morador vai ter que refazer essa entrada de luz e solicitar aí a RGE que faça a questão da ligação nova e novamente para essa entrada. Pela parte da RGE, a gente vai avisar eles para eles fazerem uma verificação nessa rede aí, para ver se não tem danos maiores aqui também para os vizinhos.
1: Não tem nada a ver com o temporal, apenas um superaquecimento da rede.
2: Sim, só um superaquecimento, provavelmente aí uma questão de conectores que se encostaram e acabou causando todo esse transtorno e apavorando aqui a questão desses moradores.
1: Rogério, eu vou pegar uma palavrinha aqui mesmo que rápido, segundo o sargento Lázaro, que está comandando aqui a parte da segurança do Corpo de Bombeiros. Sargento Lázaro, é importante também a presença do Corpo de Bombeiros isolando toda a área, até pelo fato de que a fiação ainda permanece na rodovia, permanece na rua e na calçada e energizada.
3: Bom dia, Mir, bom dia, Rogério, ouvintes. Isso, hoje, agora nesse momento, o Corpo de Bombeiros está no local, vai permanecer até a gente conseguir dar uma segurança para os transeuntes e para a passagem de veículos. Está tranquila a situação, não tem ligação com os eventos adversos climáticos, né? Foi provavelmente, como o Diogo relatou, um superaquecimento, uma sobrecarga na rede que ocasionou esse incêndio e a queima da entrada de energia.
1: Ok, então permanece o Corpo de Bombeiros no local até a chegada do Corpo de Bombeiros para ter certeza de que a rede vai estar desligada e, como o senhor comentou, dando toda essa segurança para as pessoas que passam aqui no local.
3: Isso, Miller, a gente está com a área isolada, a rede continua energizada e assim que a RGE desligar a rede, a gente libera a via.
1: Perfeito, Rogério, são informações que eu trago diretamente aqui do bairro Monte Verde, da rua Antônio Fioravante Pedó, onde houve aquecimento desses disjuntores e acabou pegando fogo na entrada desta residência aqui. Ninguém ferido, mas causou esses danos agora também, prejuízo também para o morador, Rogério.
0: O detalhe, só para repetir, está isolado esse trecho em razão que ainda os fios estão energizados. Tem que esperar a RGE chegar, é isso aí, né?
1: Exatamente, o Corpo de Bombeiros não vai sair do local enquanto não chegar aqui a RGE para fazer o desligamento da rede. A rede permanece energizada. O Departamento da Iluminação Pública também vai permanecer no local, até por uma questão de segurança. Então, o trecho está bloqueado, a rua não permite a passagem de veículos e os pedestres que acabam chegando nessa rua estão sendo orientados aqui pelo Corpo de Bombeiros a fazer o desvio para não chegar próximo a essa rede que, inclusive, está atravessando a rua aqui, Rogério.
0: Obrigado, Milhares.

0: Gente, um abraço pro Diogo, pessoal dos bombeiros aí, impecável, sempre atendimento hiper rápido. Miller, qualquer novidade, prioridade, espaço móvel. 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
0: DiCapri, 9:35, tempo estável, temperatura 17 graus, DiCapri.
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0: Senhoras e senhores, o JG vai comandar o shopping. Tem uma entrevista aqui especial do Gabriel Marqueto com o diretor-geral de operações da Corsan Ager, o José da Fonseca, sobre o problema, o problemão da falta d'água em Farroupilha. Há duas semanas com problemas, tem várias informações, a entrevista completa já está no portal da Espaço, eu vou reproduzir ao meio-dia também no Espaço Rádio Jornal. 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A gente tá de volta ao meio-dia. Em seguida, o Jota comandando o shopping. Rio Taquari ultrapassa a cota de inundação em Santa Teresa. Prefeitura diz que ainda não há necessidade da retirada de moradores. Rio Taquari atinge cota de inundação após chuva. Mete sua alerta para piora da enchente no Vale do Taquari nessa quarta-feira. 9:38, bom dia.
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21: Olá, muito bom dia, boa quarta-feira, 22 de julho. Continue aqui na 100.9. Daqui a pouquinho tem Espaço Shopping Show te fazendo companhia até o meio-dia.
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21: Positivo e operante. Chegando nesta quarta-feira, 22 de julho, hoje é dia do cantor lírico, hoje também é dia do cientista social. Hoje é Dia Internacional da Manga, Dia Mundial do Cérebro. É, hoje é Dia Mundial do Cérebro. E dia de Santa Maria Madalena, dia do ano 203, semana 30, 55,6% do ano já se fuera. Vamos juntos até o meio-dia, música e informação no teu rádio. 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
0: A primeira teve o West Live com Uptown Girl. Frente fria atua no começo do dia com chuva forte ainda no norte e no nordeste do estado, mas se desloca para Santa Catarina e o Paraná. Com isso, meu amigo, minha amiga, a chuva diminui no estado no decorrer do dia. O tempo, no entanto, não firma. Uma área de baixa pressão que se forma na costa traz um dia com céu encoberto na maior parte do Rio Grande do Sul e chuva na grande maioria das cidades. Máximas previstas para Passo Fundo, 17, Caxias 16, Capão da Canoa e Torres 18, Capão 19, Torres, Porto Alegre 17, Santiago 16, Santa Rosa 20 na máxima. Aqui para Farroupilha hoje, sol, aumento de nuvens e pancadas de chuva no fim da manhã e à tarde, noite temporal, hein? Temperatura máxima deverá ultrapassar os 18 graus. Amanhã para Farroupilha, 12 graus na mínima, 14 na máxima, chuvoso durante o dia. À noite a chuva para e as nuvens diminuem. Mas amanhã chove pouco, tá? 5,2 milímetros. Sexta-feira também chove pouco, 1,5 milímetros. Sol com muitas nuvens, pancadas de chuva à tarde e à noite, 10 graus na mínima e 17 na máxima. Sábado não teremos chuva, 11 graus na mínima, 19 na máxima. E lá no domingo, dia 26, 13 graus na mínima, 19 na máxima. Sol e aumento de nuvens de manhã, pancadas de chuva à tarde e à noite, mas também não chove muito, 6,5 milímetros. Semana que vem, segunda-feira, 15 na mínima e 22 na máxima. Lá na segunda-feira, 27, sol com muitas nuvens, pancadas de chuva à tarde e à noite. Não chove muito também, 6,5 milímetros, 9,56. Na volta do intervalo, previsões para Áries, Touro, Gêmeos e Câncer no horóscopo 100.9.
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0: Tecnova, Tecnova também trabalhando ao som da Espaço aqui no estúdio da Rádio Espaço FM. Dr. Matheus Lunardi, da Hora Única. Bom dia, Matheus.
4: Bom dia, Jota. Bom dia a todos os ouvintes da Rádio Espaço. Jota, hoje eu quero mandar um abraço especial. Quero mandar um abraço especial pro seu Rogério. O seu Rogério faz a gerência lá do prédio onde eu moro e ele é o ouvinte número um da Rádio Espaço.
0: Não é o Rogério aqui da rádio.
4: Não, né? É o Rogério aqui da rádio. É o seu Rogério lá que fica cuidando tudo lá no prédio onde eu moro. Ele tá sempre ouvindo a Rádio Espaço. E eu falei, seu Rogério, tô indo lá na rádio, hoje tu me escuta que eu vou te mandar um abraço lá, porque ele é fã de carteirinha de vocês aí, tá sempre na escuta.
0: Seu Rogério, forte abraço para Vossa Excelência.
4: É isso aí.
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0: Muito bem, doutor Matheus, obrigado pela presença.
4: Obrigado, Jota.
0: E o João Pedro tá meio gripadinho também?
4: Também, pegou um resfriadinho, mas já estamos em tratamento intensivo.
0: Mas ó, quem não pegou, né?
4: É verdade, esse tempo é brabo, né?
0: Eu tô na reta final aqui, né? Ou essa voz anasalada vai terminar quando?
4: Esse charme, não, né, Jota?
0: Vai terminar daqui a pouquinho, né? O pior já passou.
4: É verdade.
0: Um abraço, viu?
4: Abraço.
0: Até mais. Muito bem, um abraço também pra doutora Letícia Pinho, né?
4: Obrigado.
0: Muito bem. 10:05, 30 segundos.
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0: Em casa, no trânsito, no trabalho, você por aí, é o som da Espaço. Bom dia, tá valendo a companhia. 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
0: Alô, Áries, a partir de hoje o sol iluminará seus talentos e amores. Criatividade, paixão, fertilidade e alegria não faltarão nesta fase, viu, Áries? Resolva assuntos do coração, curta momentos deliciosos com os filhos ou o par e descubra prazeres diferentes. Casa organizada e rotina leve abrirão espaço para o prazer. Troque confidências com a família e planeje mudanças. Alô, Touro! Por um período de um mês, o sol iluminará a vida familiar, o passado e as bases afetivas. Aproveite para fortalecer suas raízes, receber pessoas queridas ou reformular seus espaços. Um sonho de moradia ganhará impulso e bons apoios em breve, viu, Touro? O par ou um sócio topará um acordo, um acerto com boa vontade. Alinhe o que ficou solto, tá? Você é casado? Então, casamento em alta. Ou casada, né? Agora, previsões para você de Gêmeos. A partir de hoje, o sol trará mais mobilidade, novas motivações, proximidade com irmãos e muitas novidades. As comunicações estarão abertas. Esclareça dúvidas, pesquise assuntos de interesse, brilhe nas reuniões e nas redes com posicionamentos claros. Bom dia para estudar, divulgar o trabalho, negociar contratos e finalizar atividades comerciais. Agora, previsões para você de Câncer. Administre seus recursos e investimentos com maior clareza a partir de hoje. O Sol trará mais estabilidade financeira e bom senso nos negócios. Valorize seus talentos criativos e solucione assuntos práticos. Conclua uma revisão de planos e aposte em novos começos. Momentos carinhosos com os filhos ou com alguém especial aquecerão o coração. Daqui a pouquinho tem previsões para Leão, Virgem, Libra e Escorpião. Sutilmente. Jeito moleque. Bom dia.

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1: E na primeira teve jeito, moleque, sutilmente. Olha, ontem a Mega Sena acumulou de novo 40 milhões de reais, viu? É, Mega Sena acumula e deve pagar amanhã 62 milhões de reais. Muito bem, viu? O sorteio do concurso 3.304 da Mega Sena, que foi realizado ontem em São Paulo, o prêmio para as apostas que acertarem as 6 dezenas seria de 40 milhões e 700 mil reais. No entanto, ninguém levou a faixa principal e o valor acumulou em 62 milhões de reais. Os números sorteados ontem, 37 pela ordem de sorteio, tá, pessoal? 37, 28, 08, 39, 30 e 60. Esta foi a ordem do sorteio. 37, 28, 08, 39, 30 e 60. Com 5 acertos, 22 apostas ganhadoras receberão quase 80 mil reais. Já com 4 acertos, 2.287 apostas ganhadoras levarão 1.266 reais. 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
1: E aí, Leão, como será o teu dia, hein, Leão? Com Júpiter e a entrada do Sol em seu signo, o novo ciclo que começará no seu aniversário poderá ser o melhor dos últimos 12 anos. Ô, louco! Vitalidade, brilho, carisma e portas se abrirão, é? Se abrindo em várias áreas, marcarão esta fase que também trará amizades em um novo ambiente e oportunidades financeiras. Pense grande e expanda ao projeto de vida, Leão. Previsões agora para você de Virgem: um longo ciclo será finalizado nas próximas semanas. Aproveite este período para descansar, aumentar a sintonia com sua força interior e restaurar suas energias. Ah, valerá fazer um balanço dos últimos tempos e se preparar para um futuro brilhante. Aproveite o dia para resolver um assunto delicado, tá, Virgem? É, com as palavras certas, aproveite o dia para resolver um assunto delicado, com as palavras certas, ou retomar uma amizade. Previsões agora para você de Libra. A vida social ficará animada hoje, quarta-feira. Entre um grupo, fortaleça sua posição na equipe e some forças com as pessoas certas. Uma amizade poderá abrir uma porta valiosa nas próximas semanas. Assuntos financeiros fluirão bem hoje, tá, Libra? Aproveite para se estabilizar, programar compras, investimentos e revisar metas com parceiros. Previsões agora para você de Escorpião: a partir de hoje o Sol iluminará o futuro e o plano de carreira. Fortaleça sua imagem pública, brilhe e aposte nos planos de expansão profissional. Hoje use seu magnetismo e poder para afirmar uma posição com elegância. Decida uma mudança e torne a vida mais leve. Tá bom, Escorpião? Na volta do intervalo, previsões para Sagitário, Capricórnio, Aquário e Peixes.
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3: O Lions Clube Farroupilha Imigrante convida para a 18ª Noite da Sopa, evento beneficente que acontece no dia 13 de agosto, às 20 horas, no Salão Luterano. No cardápio, 6 opções de sopas: de anholine, cremes de aipim com carne desfiada, creme de aspargos, creme de queijo, caldinho de feijão, frutas com creme de chocolate e acompanhamentos. Parte da renda será destinada ao Hospital São Carlos e à Fundação Instituto do Diabetes. Ingressos para adultos, R$100. Crianças de 7 a 12 anos, R$50. 18ª Noite da Sopa, dia 13 de agosto, no Salão Luterano.
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5: A pele também sofre com o inverno. O clima frio e seco favorece o ressecamento da pele. Usar hidratantes, evitar banhos muito quentes, ajuda a preservar a proteção natural do seu organismo. A vida é melhor quando se tem saúde.
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1: Muito bem, olha, um buraco aberto na VRS-813, nas proximidades do KM-1,5, provocou prejuízos a condutores na manhã de hoje aqui em Farroupilha. Pelo menos 6 veículos tiveram rodas e pneus danificados após passarem pelo trecho. comprometido pelas chuvas registradas nos últimos dias. Diante da situação, equipes da Secretaria de Obras realizaram um reparo paliativo, utilizando asfalto frio para reduzir os riscos e minimizar os impactos aos motoristas que trafegam pela rodovia. O trecho em questão é de responsabilidade da Prefeitura, já que, né, que já, aliás, estuda medidas definitivas para recuperar a via e evitar novos prejuízos aos usuários. Matéria está no site da Espaço com fotos, estou acompanhando aqui, olhando as fotos, então vai lá e confira. E você que está nas rodovias aí, dirija com cuidado, redobre atenção, tem serração em vários pontos aqui de Farroupilha e também da Serra Gaúcha. E obrigado pela carona, viu? Obrigado pelo carinho de sempre.
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1: Alô, Sagitário, recolhe as velas por alguns dias e prepare a próxima rota de navegação. A partir de hoje, o sol abrirá horizontes.

0: Perdão, será o melhor momento do ano para concretizar as mudanças desejadas, fazer uma reparação do passado e assumir seus poderes. Ah, tem viagem à vista, tá, Capricórnio? Previsões agora para você de Aquário, alguém especial dividirá o palco com você nas próximas semanas, tá, Aquário? As parcerias nos negócios, no amor e associações estarão em primeiro lugar. Uma união poderá se firmar ao ganhar um novo patamar. Se estiver só, viu, Aquário, a escolha será criteriosa. Carreira em ascensão, lance um projeto e fortaleça sua imagem profissional. Popularidade e casamento em alta, Aquário. Agora previsões para você de Peixes. Energia para colocar a vida em ordem chegará com força hoje, viu, Peixes? Aproveite para reformular a rotina, melhorar hábitos, cuidar da saúde, do corpo e do seu equilíbrio. Uma mudança no dia a dia dará disposição extra para as próximas semanas. Olha, tem viagem a dois, viu? À vista, é, viagem a dois e será tudo de bom. Horóscopo 100.9 no shopping, volta amanhã mais ou menos neste mesmo horário.
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0: 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Olha, a Defesa Civil do Rio Grande do Sul emitiu hoje alertas do sistema Cell Broadcast, tecnologia que envia mensagens em massa para a tela de celulares, aos moradores dos municípios de Encantado, Harmonia, Montenegro, Mussum, Taquari, Arroio do Meio, Lajeado, Estrela, Santa Teresa, Cruzeiro do Sul e Roca Salles, em razão do risco muito alto de cheia dos rios Caí e Taquari. Por precaução, famílias começaram a deixar as suas casas nessas regiões. Segundo o governador do estado, Eduardo Leite, o alerta emitido busca garantir que a população receba a informação de forma rápida e possa adotar imediatamente as orientações das autoridades. Defesa Civil Estadual emite alerta para cheias dos rios Caí e Taquari. 10:31, agora vamos saber o que teremos no Espaço Livre de sábado.
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2: 10:33, chegando a dica de hoje, tapetes escorregadios representam risco de queda. Para evitar esse problema, aplique uma camada fina de silicone no verso dos tapetes. O silicone proporciona aderência, mantendo os tapetes no lugar e reduzindo o risco de acidentes. Deixe o silicone secar completamente antes de reposicionar os tapetes. Esta é uma dica, boa dica de Johnny Lantejoli, PPA Panho Centro Automotivo. Telefone 3261-2743, facebook.com/ Johnny Lantejola.
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2: Boa notícia, a produção de grãos da safra 2025-2026 no Brasil está estimada em 360,1 milhões de toneladas, volume 2,2% superior ao registrado na temporada passada, o que representa um acréscimo de 7,8 milhões de toneladas de grãos a serem colhidos. O resultado reflete a maior área destinada para o cultivo de grãos no país, projetada em 83,5 milhões de hectares, enquanto a produtividade média nacional das lavouras deve se manter estável, prevista em 4,311 quilos por hectare. Os dados são do 10º levantamento da safra de grãos gaúcha 2025. Aliás, os dados são do 10º levantamento da safra de grãos 2025-2026, divulgados pela Conab, que é a Companhia Nacional de Abastecimento. Portanto, tá aí uma boa notícia. Produção de grãos da safra brasileira é estimada em mais de 360 milhões de toneladas.
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2: Em casa, no trânsito, no trabalho, você por aí ao som da Espaço. Bom dia, tá valendo a companhia. Vamos juntos até o meio-dia. 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Gypsy Kings.

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1: 10:45, Rock 7 na primeira teve Gypsy Kings. Vamos atualizar o site da Espaço aqui, algumas manchetes. espaçofm.com.br. Ponte entre Bento Gonçalves e Cutiporã fica submersa após elevação do Rio das Antas. Cratera na VRS 813 estoura pneus e ao menos 6 veículos em Farroupilha. Superaquecimento na rede elétrica provoca incêndio na entrada de luz de residência no bairro Monte Verde. Bombeiros de Farroupilha atendem ocorrências relacionadas ao clima. Gestante e criança ficam feridas em acidente em Bento. Rio Taquari atinge cota de inundação e provoca alagamentos. Também é destaque, adolescente atropelada no bairro Progresso, em Bento Gonçalves. 90% das obras realizadas em Farroupilha tem recurso do governo Lula, comenta pré-candidato a deputado federal pelo PC do B. Tecnova participa da maior feira da indústria de fundição da América Latina. Tudo isso e muito mais, espaçofm.com.br.
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1: 10:51, 15 graus neste momento aqui na Paulo Broilo com 13 de maio. 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
1: Verdade, o que toca no rádio aparece por aqui. Olha, eu tava vendo aqui uma curiosidade para vocês, né? Vamos saber quais são as cidades com o maior número de brasileiros aptos a votar no exterior. Uma curiosidade, né? Lisboa, em Portugal, 78,8 mil eleitores. Boston, nos Estados Unidos, 53,4 mil eleitores. Porto, Portugal, 47,7 mil eleitores. Nagoya, no Japão, 44,6 eleitores, né? 44,6 mil eleitores. Miami, 40,1 mil eleitores. Você sabe que é nos Estados Unidos, né? Nova York, também lá nos Estados Unidos, 39 mil eleitores. Londres, lá no Reino Unido, 37,5 mil eleitores. Tóquio, Japão, 30 mil eleitores. Paris, né? Lá na França, 27 mil eleitores. E Orlando, lá nos Estados Unidos, 26,4 mil eleitores. Olha que interessante, né? As cidades com o maior número de brasileiros aptos a votar no exterior. Lembrando que quem está no exterior só pode votar, né? Na próxima eleição aí para presidente, tá? Presidente da República. 10:54, 15 graus a temperatura.
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1: 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Hoje, 12 anos de Burati Lanches, 10:55, Osvaldo Montenegro. Taxímetro, depois tem Boyce Avenue, Every Breath You Take.

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1: Rádio Take, 11:03, Boyce Avenue, na primeira teve Oswaldo Montenegro com Taxímetro. 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
2: 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Vamos agora com nossa homenagem para os aniversariantes de hoje. Olha, a chuva diminui, mas ainda castiga o Rio Grande do Sul nesta quarta-feira, viu? Temperaturas devem baixar com sensação de frio em vários pontos. Aqui para Farroupilha hoje diz o seguinte: sol, aumento de nuvens e pancadas de chuva no fim da manhã e à tarde. Noite com temporal, 17,6 milímetros de piova, de água, tá? Amanhã para Farroupilha, quinta-feira, 12 graus na mínima e 14 na máxima, chuvoso durante o dia, à noite a chuva para e as nuvens diminuem. Na sexta-feira, sol com muitas nuvens, pancadas de chuva à tarde e à noite, 10 na mínima, 17 na máxima. Sábado não deve chover, 11 graus na mínima, 19 na máxima. E no domingo, dia 26, 13 graus na mínima, 19 na máxima. Sol e aumento de nuvens de manhã, pancadas de chuva à tarde e à noite, 6,5 milímetros de chuva de água. Nossa homenagem para os aniversariantes de hoje, oferecimento, que delícia. Uma curiosidade: quem nasce no dia 22 de julho está geralmente no último dia do signo de Câncer, mas a data exata da transição varia anualmente, viu? Se o sol mudar de signo antes do seu horário de nascimento, você pode ser do signo de Leão. Para ter certeza absoluta, o ideal é calcular o seu mapa astral com a sua hora e cidade de nascimento. Pessoas de Câncer, né? Pessoas nascidas sob este signo de água, são conhecidas por serem protetoras, intuitivas e muito apegadas à família e aos afetos. Capaz, Leão. Pessoas nascidas sob este signo de fogo são regidas pelo sol e costumam ser muito criativas, carismáticas, autoconfiantes e adoram brilhar. Capaz! Muito bem, vamos com nossa homenagem para os aniversariantes de hoje. Hoje, Burati Lanches, 12 anos. Parabéns, Burati, toda a equipe aí. Parabéns pelos 12 anos de sucesso. Agora, homenagem para os aniversariantes deste 12 de junho: Marcelo Giuliani, Kleiner, Maria Alves de Oliveira, Ezequiel de Lemos Oliveira e João Vitor Helps Dias. Homenagem da Troféu Trombini Farroupilha, Esporte e Lazer. Papai, a trilha para me ajudar aí, viu? Muito bem, agora vamos ver com mais quem vamos ver aqui. Ah, homenagem da Big Fair para Cleane. Alô, Cleane Silva Carneiro, parabéns. Josiane Carvalho Carnelucci, Luana Beatriz de Souza da Silveira, Tiago Chiele, Ivander, alô, Valdenir, Ângelo Gueno, parabéns, toda a turma aí, homenagem da Big Fair. Lívia Filipiaki, homenagem dos pais Fernanda e Gilmar, avós Laides, Olivo, José, Salete, Rivelino e Mara aí do Acolher Big Fair, tá, Lívia? Parabéns, Lívia Filipiaki. Fernanda Klein, parabéns, homenagem da Malharia Anselme, se preferir, Fernanda Klein. Alô, Roland. Alô, Roland, tá de aniversário hoje, Roland. Quinelato Balardim e Natana Tarelli Poli, parabéns, Natana. Homenagem da Objetiva Contabilidade. De aniversário hoje também, Tiago Camilo, olha o Tiagão Camilo de aniversário hoje, Natan Zaltron Borges e David Marques, parabéns, de Máquina Sazi. Alô, Alexandre, Oloig, homenagem do Farroupilha Runners. É o Alexandre o Loig. Alô, Gilma. Ô, oh, Casca, tá de aniversário hoje. Parabéns, Casca. Forte abraço. E esse cabelo aí, hein? Tá aqui, tá, hein? Parabéns, Gilmar Luiz Gasperin. Homenagem da esposa Ana Maria, dona Ana, do filho Giordano, da CDL, do Clube Santa Rita. Toda a turma, parabéns, Casca. Alô, Inês Carolina Malfatti. Dona Inês, de aniversário hoje, homenagem do Clube de Mães Nossa Senhora Aparecida, do bairro Monte Pascoal. Alberto Maioli, ô, oh, Alberto, como está o senhor? Parabéns, Alberto. Beto Maioli, de aniversário hoje, homenagem de toda a família, obviamente, né? E do amigo Bruno Pintarelli, jogando muita carta, Beto, aí no galpão, forte abraço. Tá jogando com Atílio também? Tá bom, então. Com o Celso, forte abraço para vocês. Alô, Alvanir José Badan, homenagem da esposa Cassiana e do filho Eduardo, tá, Alvanir? Amanda Maioli Pascoal, parabéns, Amanda. Homenagem dos pais Bolivar e Anitta e do irmão Bolivar Júnior. Ah, muito bem, né? Muitos falam Bolívar, né, seu Bolivar? Parabéns, Amanda. Ana Vitória Correia Nave. Alô, Ana Vitória, homenagem da mãe Iraci, irmãos Júlio, César e Mateus. Bela dupla, hein? E agora com vocês, Júlio, César e Mateus, em especial dos avós Renildo e Isolde. Parabéns, Ana Vitória Correia Nave. Anderson Clayton, alô, Anderson Clayton. Preferes que eu diga Anderson Clayton? Homenagem da esposa Patrícia, do filho Jonathan, neto Pedro, da mãe Cleney, né? A dona Cleney, do irmão Clay e da sogra, né? A dona Elídia. Parabéns, Ana. Parabéns, Anderson. Quem mais agora? Ana era antes, né? Agora é o Anderson, isso. O Anderson Clayton. Ou Anderson Clayton. Alô, Bernadette Menzen. Parabéns, Bernadette Menzen. Homenagem dos filhos Cleiton e Cledir, tô brincando, né? Dos filhos Cleiton e Deise, Nora, Deise, genro, Édipo, netos Arielle, Miguel e Murilo, e do amigo Elor. Não é o Elor Fernandes, tá? Bernadette Menzen, parabéns, tá? Homenagem dos filhos Cleiton e Deise, Nora Deise, genro Édipo, netos Arielle, Miguel e Murilo e do amigo Elor. Alô, Bruno Pintarelli, parabéns, Bruno, homenagem das filhas Inês e Lilian, netos Sabrina, Lisiane, Cauã e Lucas, bisnetos, genros e de todos os familiares e amigos, tá, Bruno Pintarelli. Alô, Camila Tucete Chiarello, parabéns, Camila, homenagem dos pais Igor e Daniela, irmã Laura, avós José e Salete, dindos, familiares, amigos, tá, Camila Tucete Chiarello. Alô, Cláudia Migliorance, parabéns, Cláudia Migliorance, homenagem toda a família e amigos, especialmente do esposo Edson Paese, parabéns, dona Cláudia. Alô, Claudino Contini, seu Claudino está de aniversário hoje. Homenagem dos filhos Celito, Salete, Genésio e Hélio, noras Vânia e Raquel, e dos netos Lucas e Mateus. Tô brincando, né? Lucas e Luana, tá? Claudino Contini, isso, Lucas e Luana, a dupla dos L's. Alô, Edilene Marim, parabéns, dona Edilene, obrigado pela audiência de sempre, tá? Dona Edilene Marim, homenagem do esposo Roberto e dos filhos Gustavo e Guilherme, parabéns, Edilene. Juarez Spinelli, parabéns, Juarez, homenagem da esposa Daniela e dos filhos Carolina, Vitor e Vicente, tá? Parabéns, Juarez. Caterine de Gregory Tonin, alô, Caterine de Gregory Tonin, feliz aniversário, homenagem da mãe Ivane, da irmã Caroline e também do namorado Wellington. Magda Trubian Lázaro, ô, dona Magda, está de aniversário, como está a senhora e a sua filha Maiara e o seu esposo Alexandre, tudo bem, Magda? Parabéns, feliz aniversário, Magda Trubian Lázaro, homenagem do esposo Alexandre Fábio Lázaro, isso, né, Magda? E da filha Maiara, um beijo, Maiara. Alô, Maria Valentini Tonieto, Maria Valentini, parabéns, homenagem dos pais Vivi e Christian, irmão Carlos, é o Carlos Henrique, avó Sérgio, dona Marilene, do João Carlos, da Irma, né? Os avós, quem mais? Dindos, Anderson, Ângela, Leandro e Franciana, dos tios Rodrigo, Renata, Jair, Lilian, Kleber e Daniela e da turma toda. Parabéns, Maria Valentina Tonieto. Alô, seu Mário Mônego, de aniversário hoje. Homenagem da esposa Lisabeth. É, a dona Lisabeth. E também dos filhos Carlos Eduardo e Bernardo, tá, seu Mário Mônego? Alô, Mauro Costa Rec. Parabéns, Mauro. Homenagem da esposa Maria, dona Maria e dos filhos Rafael, Patrick e Emanuel, seu Mauro. Alô, Moacir e Marilete Paza Ockley, homenagem dos filhos Tiago e Juliana e do genro Gustavo. É mais um ano de feliz vida a dois, né? Seu Moacir e dona Marilete Paza Ockley ou Ockley, como vocês preferirem. Osmar Flores, de aniversário hoje. Parabéns, seu Osmar Flores. Homenagem da irmã Juraci. Alô, Pamela Pedretti. Homenagem dos colegas de trabalho, em especial da Mi, tá, Pamela Pedretti? Alô, Renatão, de aniversário hoje. Renato Lázari. Homenagem da esposa Vanise. Filhos Fabiana, Fabrício e Felipe, genro Denilson e da neta Ana Lívia, né, seu Renato? Parabéns. Alô, Rodolfo da Silva, homenagem da esposa Liliane, de quem mais? Do filho Davi, da cunhada Viviane e da sogra, dona Delci, viu, Rodolfo da Silva? Salete Lopes, feliz aniversário, homenagem dos filhos Franciele, Lucas, Luciane, Paula e Josiane, netos Vitória, Sofia, Aurora, Luiz, Carlos e Cecília, Nora, Letícia e do genros, sim, o seu Denis e o seu Ismael, tá? Salete Lopes, parabéns, feliz aniversário. Alô, Sergião, de aniversário hoje, Sérgio Antônio Machado, homenagem da esposa Marli e da filha Mônica, parabéns, Sérgio, seu Machado. Alô, Theo Éder Chaponikov, parabéns, Theo Éder Chaponikov, homenagem dos pais Simone e Ivan, da irmã Bruna e do avô, o seu Miguel. Como está o seu Miguel? Parabéns, Theo. Alô, Wagner Menoncin, parabéns, Wagner. Homenagem dos pais José e Iracema, dona Iracema e seu José. Alô, Vanderleia Kruger, homenagem da mãe Marley, padrasto Leuclides, irmãos Luana e Valmir e do cunhadão Giovanni, né? Vanderleia Kruger, feliz aniversário. Vitor Bertani Zucco, alô Vitor Bertani Zucco, feliz aniversário, viu, Vitor? Forte abraço, homenagem dos pais, seu Marcelo e dona Fábia, é o Marcelão e a dona Fábia. Muito bem, aniversariantes que estão em nossa agenda. Para os aniversariantes de hoje, muita saúde, alegria, muita saúde, alegria, felicidade, prosperidade, muito amor, só coisas boas, grana também, que vai bem, vem bem, e que esta data se repita por muitos e muitos anos, com muita saúde e paz. E mais uma vez, parabéns para toda a turma aí do Burati Lanches, 12 anos.

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1: 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Agora chegando por aqui, Ghostbusters, Ray Parker Jr.

0: calor está intenso. É, The Heat is on. Glenn Frey na primeira teve os caça-fantasmas.
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0: 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Olha, pelo menos 143 municípios registraram danos em razão dos temporais que atingem o Rio Grande do Sul nos últimos dias. De acordo com o balanço divulgado hoje pela Defesa Civil, agora pela manhã, os estragos foram causados por fortes chuvas, vendavais e queda de granizo. O número de desalojados chegou a 155. 51 pessoas estão desabrigadas. A Defesa Civil Estadual emitiu aviso de risco hidrológico, principalmente para os vales do Taquarina e também do Caí, onde os rios ultrapassaram a cota de inundação e famílias tiveram que deixar as suas casas. Entre as regiões mais afetadas estão a Norte, Noroeste, Central e Fronteira Oeste. Portanto, mais de 140 municípios registram danos em razão dos temporais que atingem o Rio Grande do Sul. 11 horas 38 minutos.
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0: 11:42, temperatura oscilando, variando entre 16 e 17 graus.
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0: 11:44, em casa, no trânsito, no trabalho, você por aí ao som da Espaço. Bom dia, tá valendo a companhia. Até o meio-dia. Guilherme Arantes, cheia de charme, depois tem o Elisa de News. Cruzing, bom dia, boa quarta-feira, ao som da 100.

0: adoro quando estamos viajando juntos. Viajando, eu, você, você e eu. Cruising aqui na 100.9, às 11:53.
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0: Mas com você. Muito melhor com você e com Taylor Swift.

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1: É, eu sabia, eu te conheço. I knew it, I knew you. Você ouviu com Taylor Swift. Obrigado pelo carinho, pela atenção, pela audiência. Volto amanhã, se Deus permitir, após o panorama, para mais um shopping. 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Vem aí Espaço Economia com Lúcia Cristina para Banco do Brasil e Máquina Sazi. Logo após Espaço Radional com Rogério Portolão, uma da tarde, também conhecida como 13 horas, tem um contato imediato com a Flávia Andréa Vidor na comunicação. Fechando o shopping, Richard Marx, Hazard. Bom almoço, boa quarta, se cuide, até mais, tchau.

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8: 14:04, boa tarde, vem aí Espaço Economia. 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Antes da economia, as informações com a Lúcia Cristina, uma palhinha rápida, rápida com o presidente da Liga Independente de Futsal, o Luciano Dalpian. Vem aí a terceira taça de futsal, Cizinho Luiz Portolã. Inscrições até o final de julho.
9: Isso aí, vamos para a terceira taça, Cizinho Portolã, Espaço FM. As inscrições já estão abertas até dia 31 de julho. Uma competição que é só farroupilhense, né? Vai ser só de Farroupilha. Então a gente estava pensando em liberar dois atletas de fora e a gente voltou atrás, então, né? Porque já existe uma competição da Copa Verão que são atletas de fora, né? E essa da Taça Cezinho Portolã, ela tem que pertencer à Farroupilha. Então, realmente, só farroupilhense.
10: Como é que eu faço para me inscrever a minha equipe?
9: Pode acessar ao contato 99512911, né? Ou talvez pode entrar também lá pelo site lá da www.ligaindependente.com.br.
10: Até que dia?
9: Até final do mês, até dia 31/7 agora.
10: Requisitos para essa inscrição, tem que ser uma equipe daqui, algum valor?
9: Sim, a equipe tem que ser daqui, né? E o valor da inscrição, então, ela está em R$1.300, já com direito a toda a primeira fase já paga da arbitragem.
10: Feita essa primeira parte das inscrições, nós teremos um congresso técnico. A partir daí, como é que irá funcionar?
9: Isso, no congresso técnico, então, a gente sempre faz, né? Provavelmente depois das inscrições, a gente vê a quantidade de equipes que tem, provavelmente estaria quase já pronta, quase todas as equipes, né? A gente tá com uma ideia só de 12 equipes, até pela questão de tempo, né? De quadra que a gente vai ter esse ano aí. E no congresso técnico a gente já define todas as formas de como vai ser o calendário da Taça Cezinho em Portolã.
10: Local dos jogos já temos?
9: Local dos jogos nós já temos, né? Agradecendo já primeiramente agora a Marlina, Departamento de Esporte, e o Rafael lá. A gente já protocolou a quadra. E a primeira fase, automaticamente, sempre como é de preste, né? Que seria no Parque Cinquentenário. E a fase semifinal e final, primeiramente no Nossa Senhora de Lourdes.
10: Reforça para nós então, Luciano, o período das inscrições e também o telefone para contato.
9: O período das inscrições então é até final do mês, tá? Até o dia 31 de julho. E o contato é 999-512911. Fala mesmo com o Luciano.
8: Obrigado, Gabriel. Obrigado, Luciano. Espalha a notícia, reta final, até o final do mês, inscrições para Taça Cezinho Portolã de Futsal, promoção Liga Independente de Futsal, 999-51-2911.
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8: 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Ponte entre Bento Gonçalves e Cotiporã fica submersa após elevação do Rio das Antas. Cratera na VRS 813 estoura pneus de ao menos 6 veículos hoje de manhã. Estourou pneu, arrebentou roda. É um trecho da FR 813, pertence ao município de Farroupilha. A prefeitura já está providenciando melhorias. Nível do Rio das Antas sobe e água se aproxima da nova ponte entre Farroupilha e Nova Roma do Sul. Mais de 285 milhões de reais em investimentos imobiliários reforçam o crescimento de Farroupilha. Novo centro de reabilitação avança e chega a 74% das obras em Farroupilha. Superaquecimento na rede elétrica provoca incêndio na entrada de luz de residência no bairro Monte Pascoal. Espaço FM .com.br. Bombeiros de Farroupilha atendem ocorrências relacionadas ao clima. Gestante e criança ficam feridas em acidente em Bento. Rio Taquari atinge cota de inundação e provoca alagamentos em Santa Teresa, adolescente atropelada no bairro Progresso, em Bento Gonçalves. Tecnova participa da maior feira da indústria de fundição da América Latina, em São Paulo. 90% das obras realizadas em Farroupilha têm recursos do governo Lula, comenta pré-candidato a deputado federal pelo PCdoB, o Tonhão, o Antônio, que é o presidente do PCdoB de Farroupilha, pré-candidato à Câmara Federal. Isso e muito mais. 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Ex-prefeito de Nova Brécia é morto a tiros no Vale do Taquari. Homem é condenado a 26 anos de prisão por matar idosa em Caxias. 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Eletrogamin, boa tarde. Economia, Banco do Brasil e Máquina Sazi, Lúcia Cristina.
12: Nem todo comércio precisará negociar com sindicatos para abrir durante os feriados. Embora as novas regras anunciadas pelo Ministério do Trabalho e Emprego passem a exigir convenção coletiva para o funcionamento de parte do comércio nas datas, algumas atividades continuarão autorizadas a operar sem acordo entre empregadores e trabalhadores. A regra determina que o trabalho em algumas dessas datas deverá estar previsto em convenção coletiva firmada entre o sindicato patronal e o sindicato que representa os trabalhadores da categoria. Na prática, a decisão unilateral do empregador deixa de ser suficiente para autorizar a abertura do comércio em feriados. A exigência, porém, não se aplica às seguintes atividades: venda de pão e biscoitos, varejistas de produtos farmacêuticos, incluindo farmácias de manipulação, flores e coroas, barbearias e salões de beleza, entrepostos de combustíveis, lubrificantes e acessórios para automóveis, incluindo os postos de combustíveis, o comércio varejista de gás liquefeito de petróleo, locadoras de bicicletas e similares, hotéis, restaurantes, bares e similares, casas de diversões, inclusive estabelecimentos esportivos com cobrança de ingresso, feiras livres, porteiros e cabineiros de edifícios residenciais, agências de turismo, locadoras de veículos e embarcações, comércio em feiras e exposições, lavanderias e lavanderias hospitalares, estabelecimentos de prestação de serviços funerários. O ministro do Desenvolvimento, Indústria e Comércio Exterior, Márcio Elias Rosa, afirmou nesta quarta-feira que o instrumento aprovado pelo Congresso Nacional, que permite ao Brasil adotar reciprocidade nas relações comerciais com os Estados Unidos, é diferente de retaliação e de vingança. O ministro declarou que o problema é que precisamos primeiro dimensionar qual a medida que eventualmente poderia corresponder a uma reciprocidade. Segundo ele, se ela não poderia produzir um efeito negativo se o prejuízo não poderia ser maior aqui do que lá. Se você for adotar a reciprocidade, precisa ferir o adversário, não apenas irritá-lo. A declaração foi dada no primeiro dia de vigência da tarifa adicional de 25% dos Estados Unidos sobre parte dos produtos brasileiros exportados ao país. As justificativas foram amplamente contestadas pelo governo brasileiro, que considera a medida uma tentativa de interferência em temas internos e considerados inegociáveis. A avaliação em Brasília é de que a tarifa tem motivação política. A nova taxa deixa de fora uma extensa lista de produtos, incluindo petróleo, café e carne bovina. Por outro lado, setores como os de etanol, máquinas agrícolas e papel serão afetados pela medida. Banco do Brasil e Máquina Sazi, por hoje era isso, bons negócios e até amanhã. Boa tarde.
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8: Agora 12:18, temperatura 16 graus, tempo instável, cerração, muita umidade. 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Quarta-feira, hoje, quarta da carne, Casa de Carnes Razeira para hoje, costela de primeira, R$47,90, chuleta, R$41,90, picanha, R$79,90, tatu, R$45,90, coxão mole, R$53,90 ao quilo. 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Previsão do tempo, alô Jerônimo Filho.
16: As chuvas no Rio Grande do Sul provocam inundação em rios, bloqueios em rodovias e deixam famílias desalojadas. Até o momento, a Defesa Civil contabilizou ao menos 143 municípios que relataram algum dano em razão das chuvas dos últimos dias. Na Serra Gaúcha, nesta quarta, seguem as condições para chuvas com temporais isolados e a temperatura não passa dos 17 graus. Para a quinta, as condições para pancadas permanecem com a temperatura um pouco mais baixa e possíveis aberturas de sol, mínima 12, máxima 14 graus. Essas condições para chuvas seguem pelo menos até sexta. Já para sábado, a temperatura cai e o tempo fica seco, com o retorno das pancadas a partir do domingo. O Instituto Nacional de Meteorologia Meteorologia ainda segue com o alerta, onde há aviso vermelho de grande perigo para acúmulos de chuva até esta quarta, com possíveis ocorrências de tempestades com granizo no Rio Grande do Sul e também em Santa Catarina. Informações do tempo para o Espaço Rádio Jornal.
8: 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Jerônimo Filho, informações da polícia.
16: Uma gestante e uma passageira ficaram feridas em um acidente por volta das 7:15 da noite de ontem em Bento. Conforme o Corpo de Bombeiros, a colisão envolveu um Tiguan e um Palio, que aconteceu na rua Gaspar Cainelli, no bairro Santo Antão. Os bombeiros chegaram ao local e desligaram as baterias dos veículos para evitar um possível incêndio. As vítimas estavam na Tiguan e foram avaliadas no local, sendo encaminhadas pelo SAMU ao hospital. No Palio estavam uma mulher e seu filho, que sofreram ferimentos leves e foram encaminhados ao hospital por populares. Também em Bento, uma adolescente de 14 anos foi atropelada por volta das 5:30 da tarde de ontem no bairro Progresso. De acordo com o Corpo de Bombeiros, a vítima foi atingida por um Fiat Uno na rua Giovanni Girardi. A adolescente teve ferimentos, foi socorrida pelos bombeiros e encaminhada ao hospital pelo SAMU. A motorista não sofreu ferimentos. Em Caxias, também no trânsito, um casal de idosos escapou de um capotamento sem ferimentos na noite de ontem, na 453. O acidente teria envolvido um C3 e colidiu lateralmente em um caminhão. E com o impacto, o motorista perdeu o controle e capotou sobre a pista. Mesmo com a violência do acidente, o casal de idosos não sofreu ferimentos. O motorista de um Fiat Doblô, que colidiu em um caminhão, ficou ferido na tarde de ontem em um acidente na BR-116 em Vacaria. A vítima foi socorrida pelo SAMU e encaminhada ao hospital. Informações do plantão para o Espaço Rádio Jornal.
8: Agora 12:24, temperatura 16, tempo instável. 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Ecofar comunicando aos farroupilhenses que a coleta de entulhos e galhos acontece esta semana nos bairros Monte Pascoal, Alvorada, Industrial e América. Os entulhos deverão ser deixados em frente às residências. Cidadão consciente faz a sua parte para manter a cidade limpa. A cidade é de todos nós, o compromisso também. Aqui tem um comunicado da Ecofar, através do engenheiro Paulo de Castro, Paulinho. Devido às chuvas, nossa coleta de galhos e entulhos está atrasada. Vamos trabalhar sábado e domingo, além do horário normal, até recuperar o atraso. Então, gente, muitas localidades, muitos bairros não teve ainda coleta de entulhos e galhos. A Ecofar comunica: estamos atrasados devido às chuvas, nossa coleta de galhos e entulhos está atrasada. Vamos trabalhar no sábado, domingo, além do horário normal, até recuperar o atraso. Comunicado da Ecofar. Vai compartilhando. 12:26. Gerando, tem um destaque todo aqui para a situação de enchente, de muita chuva. Rio Taquari atinge cota de inundação e provoca alagamentos em Santa Teresa. Ponte sobre o Rio das Antas é interditada entre Bento e Cotiporã. Bombeiros de Farroupilha atendem ocorrências relacionadas ao clima. Superaquecimento da rede elétrica provoca incêndio na entrada de luz de residência no bairro Monte Verde. Direto da redação, Jerônimo Filho.
16: O Rio Taquari atingiu a cota de inundação na área urbana de Santa Teresa, alcançando 16 metros e 14 centímetros. Por volta das 8 da manhã de hoje, a água invadiu alguns pontos da cidade, como a sede da Associação Santa Teresense de Canoagem. Entretanto, não chegou a atingir casas, por isso não houve a necessidade de evacuar moradores. A prefeitura monitora a situação do rio e segue informando as famílias. A Defesa Civil do Rio Grande do Sul emitiu um alerta vermelho para inundação, informando risco muito alto de cheia no município. Entre Bento e Cotiporã, a ponte do Rio das Antas foi interditada na noite de ontem devido à elevação do nível do rio, causada pelas fortes chuvas que atingem a Serra Gaúcha. A interdição foi determinada pela Defesa

0: transtornos em outros pontos da Serra Gaúcha, com os registros de bloqueios em rodovias, riscos de alagamentos e monitoramento permanente das áreas consideradas mais vulneráveis. Em Farroupilha, o Corpo de Bombeiros atendeu ao menos 5 ocorrências relacionadas ao clima, desde ontem até amanhã de hoje. Uma delas foi uma vistoria por volta das 7 da manhã de ontem em um barranco às margens da estrada do Salto Ventoso, sem necessidade de interdição. A Defesa Civil também compareceu ao local e assumiu a ocorrência. Às 8:30 da noite de ontem, uma equipe realizou o corte de uma árvore de grande porte no bairro Farrapos, que impedia o acesso a uma residência. Entre a tarde e a noite de ontem, famílias que tiveram problemas com a cobertura de suas residências solicitaram lonas que foram entregues pelas equipes, caso que também aconteceu por volta das 11 da noite de ontem, no bairro Nova Vicenza, em que foi entregue na moradia após uma avaliação dos bombeiros. Na manhã de hoje, o superaquecimento da rede elétrica em uma residência provocou incêndio na entrada de energia em uma moradia no bairro Monte Verde. O Corpo de Bombeiros, bem como o setor de iluminação da prefeitura, estiveram no local, que foi isolado e ninguém ficou ferido. Informações do plantão para o Espaço Rádio Jornal.
1: Excelente, obrigado, Jerônimo. 12:30, é muito bom comprar em Sérgio Rossi materiais de construção. 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Deixa eu agradecer aqui o Elton Carlos de César, querido Carreto. Tá passando há pouco aí na ponte entre Nova Roma do Sul e Farroupilha. Mandou imagens para cá também. Elton.
2: Na estrada entre Farroupilha e Nova Roma, então, bastante água nas encostas, tá? Além das obras que estão sendo feitas de contenção, tem algumas pedras no caminho, galhos, tem que ter bastante cuidado aí, tá? E a água, acho que falta uns 2-3 metros para chegar até na ponte. Tá bom, querido?
1: Obrigado, Elton. Elton Carlos Excesso. Se eu tiver mais informações, manda pra gente. Falta de água continua em plena quarta-feira. Deixa eu liberar aqui rapidamente. Dona Zenilda.
3: Oi, mais uma vez estamos sem água aqui no bairro São Roque. Mais exatamente na rua Monte Grapa, mas provavelmente outras ruas também.
1: Esse assunto é o próximo, logo depois do intervalo. Quem vai estar com a gente é uma entrevista especial com o diretor-geral de operações da Corsan AGEA, José da Fonseca, sobre falta de água frequente em Farroupilha. Depois do intervalo, 12:32, a Bebelândia, localizada na sala 10 do Centro de Compras Farroupilha, está com saldos de inverno e preços realmente imperdíveis. 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
1: O Lions Clube Farroupilha Imigrante convida para a 18ª Noite da Sopa, evento beneficente que acontece no dia 13 de agosto às 20 horas no Salão Luterano. 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
7: Agora 12:41, temperatura 17 graus. 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Senhoras e senhores, tem um assunto aqui que interessa a população inteira de Farroupilha, que é a questão da falta d'água. A gente teve já duas semanas e com muita frequência, ainda hoje, tem bairros com problema da falta d'água. Ontem, o jornalista Gabriel Marqueto entrevistou o diretor-geral de operações da Corsan Agé, o senhor José da Fonseca, falando sobre a falta de água. Ele atribui a problemas com energia elétrica. Tem vários detalhes aí sobre Corsan Agé em Farroupilha. Primeiro, sobre o motivo da falta d'água e o que está sendo feito para resolver.
8: Momentos de picos de energia. A energia ia e voltava no dia 14. Nós tivemos falta de energia grande no dia 17. E nós tivemos falta de energia grande no dia 18. E é o que nós fizemos. Instalamos geradores para poder suprir a falta de energia. Nessa condição da energia ir e voltar, mesmo tendo gerador, o que que acontece? Acaba rompendo as redes na rua. Nesse rompimento de rede, que nós tivemos dois rompimentos graves, né, na Marechal Teodoro e na Júlio de Castilho, isso complicou bastante o abastecimento nosso, né? E o sistema de abastecimento de água, quando acontecem problemas sequenciais como esses que aconteceram conosco, de falta de energia, liga, desliga, instala gerador, enfim, esse problema todo acaba causando falta de água, principalmente para aquelas regiões mais distantes dos centros distribuidores, né? Essas regiões mais altas e mais distantes acabam sofrendo um pouco mais, porque você tem que abastecer a parte baixa primeiro e, consequentemente, atender as partes mais distantes, mais altas. Então, o que aconteceu foi isso. Esses foram os problemas que nós tivemos, né? Todos os problemas foram sanados. Realmente, nós tivemos esses problemas aí. E agora vamos dar sequência nas melhorias que nós temos para Farroupilha, que são obras, né? Nós estamos agora acertando com a prefeitura. Isso já vinha caminhando com negociações e aprovações e as licenças que nós temos que fazer, das obras para melhorar principalmente a área do industrial, que é onde nós temos um problema um pouco mais grave, que nós vamos fazer obras, né, de adutora de 2,5 km, né, de 200 mm, né, que vai atender ali Monte Pascoal e Industrial, uma elevatória que nós vamos ampliar, uma elevatória, ou seja, essa elevatória ela intensifica ou melhora a pressão de água nesses setores também. Além disso, nós vamos fazer setorizações da distribuição de água na cidade toda, instalação de válvulas reguladoras de pressão onde for necessário, instalação de válvulas ventosas, instalação de válvulas de descarga de rede, ou seja, o que nós vamos fazer na cidade de Farroupilha é setorizar a distribuição de água. Porque toda vez que ocorrer esses problemas como esse que nós tivemos agora, nós iremos recuperar muito mais rápido e a cidade toda não sofrerá como sofreu nessa questão agora. Além disso, toda a automação dos sistemas que ainda falta, né? Nós devemos ter aí 70% mais ou menos de automação de todo o sistema de água e esgoto. Até o final do ano nós deveremos concluir 100% da automação desses sistemas. Basicamente foi isso, né, o problema que aconteceu, e essas são as ações que já estavam em andamento para que seja executado na cidade de Farroupilha.
9: Com todas essas obras previstas, a Corsan considera que está em débito com Farroupilha?
8: Acho que não é uma questão de estar em débito, né? São problemas, a cidade cresce, a cidade muda, a cidade tem problema social, como muitas cidades no Brasil. Nós temos um problema social e isso também é um dos problemas que nós temos que resolver aí com o Poder Judiciário, MP, Defensoria. Resolvendo esses problemas sociais também, hoje o problema nosso não estaria tão agravado como foi esse que aconteceu aí na cidade de Farroupilha. Eu acredito que os investimentos sendo feitos agora, todo o problema que nós temos aqui, logicamente, será muito minimizado todas as vezes que acontecerem esses problemas, por exemplo, de eventos climáticos, como nós temos recentemente acontecendo aqui no Rio Grande do Sul de forma geral. Esse é um problema sério que nós temos. Então, nós podemos fazer tudo isso. Agora, toda vez que faltar energia e voltar, ou ficar um tempo sem energia, até a gente ligar os equipamentos, né, os geradores, vai acontecer de romper rede. Então, assim, tem um problema sistêmico aí também que nós precisamos cuidar para que todos nós fazemos um serviço, uma prestação de serviço melhor à população de Farroupilha.
7: Gabriel abordou vários temas. Um assunto que o diretor-geral da Corsan Agea, diretor de operações, o José João da Fonseca, falou sobre o trabalho oferecido para nós, a população, depois que teve a privatização, o serviço piorou, o atendimento ficou distanciado, muita coisa não está sendo realizada. Ele fala de investimentos pós-privatização.
9: A privatização hoje mudou a forma de se relacionar e de prestar o serviço para a sociedade?
8: Mudou. Eu te diria o seguinte: a cidade de Farroupilha mesmo é uma das cidades que tem o menor índice de cobertura de esgoto do Brasil. Você imagina, no século 21 que nós estamos hoje, menos de 10% da população tem acesso à coleta e tratamento de esgoto. Ou seja, as pessoas têm um buraco praticamente dentro da sua casa e o esgoto está do lado da família dele, das crianças dele, dos jovens, dos adultos, dos mais velhos, enfim. Toda a cidade, todo o estado desenvolvido tem que ter o seu esgoto coletado e tratado. Então, o esforço grande que a nossa empresa vai fazer aqui foi privatizado para que a gente faça todo o investimento e ter a cobertura de esgoto até 2033 de 90% de toda a população de Farroupilha. Isso eu acho que é o grande evento que nós teremos a oferecer à população de Farroupilha. Lógico que não pode ter falta d'água. Esses problemas que aconteceram todos precisam ser minimizados. Nós precisamos concluir a modernização do sistema de Farroupilha. Isso vai ser feito, como também vamos buscar fazer os investimentos para cobrir o déficit que tem de esgoto na cidade de Farroupilha.
9: Hoje, seu José, é uma grande queixa por parte da população na demora pelo restabelecimento dos serviços, pela robotização no atendimento através dos canais oficiais, seja pelo aplicativo, pelo WhatsApp ou pelo 0800. Isso se deve principalmente à não renovação do contrato aditivo? Como é que o senhor encara hoje essa problemática?
8: Não tem nada a ver, né? Nós temos responsabilidade com a população de Farroupilha. O que nós estamos fazendo hoje é muita coisa ao mesmo tempo. Nós estamos melhorando a tecnologia para a gente prestar um serviço melhor à população de Farroupilha. E o nosso serviço, logicamente, nós temos 3 anos de concessão aqui no Rio Grande do Sul. É muita coisa para ser mudada ao mesmo tempo. Então, em Farroupilha, agora no final do ano, nós vamos ter 100% dos processos automatizados. Veja a evolução que vai ter o sistema nosso de água. Então, tendo o sistema 100% automatizado, nós teremos plena consciência do que está acontecendo. Vamos ter níveis de reservatório, de todos os reservatórios, nós vamos ter a pressão na cidade, em todos os cantos da cidade, em todos os setores. Então, todas essas obras e melhorias que eu disse a você aqui, de setorização, instalação de válvulas reguladoras de pressão, automatizar todo o sistema, isso aqui vai dar outra condição de operação e segurança para a distribuição de água para 100% da população.
9: Nós comentamos sobre a robotização. De que forma a população pode se aproximar da Corsan?
8: Isso é um detalhe importante. É uma coisa que vai mudar muito na Corsan ultimamente, que é a comunicação nossa com o nosso cliente. Então, isso é uma coisa que vai melhorar muito e as pessoas vão perceber isso. Além dessa questão toda de robotizar, né, o WhatsApp, os meios de comunicação, as mídias, enfim, que comunicam com a Corsan, todo o procedimento feito na casa das pessoas receberá e as pessoas terão uma comunicação muito mais amigável, muito mais humanizada, que nós estamos querendo dizer aqui, para que as pessoas entendam mais fácil os procedimentos que nós fazemos na casa das pessoas, né? Uma conta alta. Hoje, se a pessoa teve um consumo alto, teve um vazamento dentro de casa, ou teve um consumo no mês, ela vai começar a receber uma informação de que o consumo dela está bastante diferente daquilo que é usual ali. Então, essa comunicação nossa com o consumidor, ou seja, para trocar um medidor, o corte, uma religação, um pedido de serviço, né, a conta alta, como eu disse para você aqui agora, isso vai melhorar muito. Todos esses projetos estão praticamente prontos e já chegando à casa das pessoas. Então, essa comunicação era uma coisa que a gente não gostava muito na Corsan aqui e que nós estamos melhorando muito. E o que tiver de tecnologia que a gente puder fazer para melhorar essa prestação de serviço, estar mais próximo da população, nós vamos ter.
7: José João da Fonseca é diretor-geral de operações da Corsan Agea. Outro assunto que o Gabriel também abordou, que é necessário, O prefeito Jonas não descarta, após ser concluído o trabalho contratado pelo município com a Universidade de Caxias do Sul sobre a realidade da água em Farroupilha, o prefeito não descarta uma nova licitação para um novo trabalho, né, da questão da água. Grupos também querem a municipalização da água em razão desse distanciamento da Corsã com a comunidade.
9: Essas dificuldades que o senhor aponta não fortalecem grupos, principalmente aqui de Farroupilha, que defendem a municipalização da água?
8: Pois é, o que nós estamos fazendo é o seguinte, né? Eu acho que as pessoas poderiam ter mais conhecimento do que nós estamos fazendo hoje. Se as pessoas têm conhecimento do que nós estamos fazendo hoje em Farroupilha e em todas as outras cidades do Rio Grande do Sul, as pessoas vão mudar o entendimento disso, né? O saneamento não é uma coisa simples, é uma coisa que você tem que melhorar, recuperar e ampliar com o sistema funcionando. Você não pode parar o sistema para que isso funcione. Então, eu tenho certeza que em breve essas pessoas vão entender todas as melhorias que nós fizemos, que nós estamos fazendo, e nós vamos prestar um serviço melhor para a população de Farroupilha.
9: A administração municipal não renovou o contrato com a Corsã. Estuda, inclusive, fazer uma nova licitação. Caso hoje Farroupilha opte por uma nova licitação, a Corsã se propõe a participar?
8: Certamente, né? Não é uma preocupação nossa do momento aqui, a preocupação nossa é atender bem a população de Farroupilha. Cabe ao prefeito as decisões dele, Câmara e Poder Judiciário, o que tiver que fazer. Nós temos que fazer a boa prestação de serviço para a população, água com qualidade e água na casa de todos os consumidores aí de Farroupilha.
9: Seu José, a partir dos temas que foram comentados, o teu recado à comunidade farroupilhense e também aos empresários, ao setor empresarial que depende da água como fonte rentável.
8: Nós iremos fazer todos esses investimentos aqui e acertaremos o sistema de abastecimento de água de Farroupilha. É compromisso nosso feito até o final do ano. Praticamente todas essas obras aqui, essas melhorias serão feitas e nós teremos um outro sistema com a segurança operacional muito maior do que a que nós temos hoje. É importante ressaltar que faltou energia, nós teremos problemas sempre, mesmo que tenhamos os geradores. Então, assim, essas paradas de energia, um dos problemas que nós tivemos aí agora na cidade, para você ter uma ideia, apesar de ter tido os vazamentos que são causados pelos solavancos que acontecem nas redes, queimou um transformador nosso. Então, você pode ter todo o sistema montado, tudo organizado, com equipamento reserva e tudo. Se a energia que você recebe, ela não é constante e ela sofre alterações de qualidade nela, queima um transformador. Então, nós tivemos 3 dias com problemas no abastecimento de energia elétrica, tivemos 2 rompimentos de rede e tivemos também a queima de um transformador. Então, assim, nós precisamos, logicamente, da qualidade da energia, seja uma energia melhor, para a gente prestar um serviço 100% para a população de Farroupilha. A recuperação do sistema é um negócio interessante, né, assim, para explicar para você aqui. A água, ela não é um sistema como o sistema de energia elétrica. A energia elétrica, eles apertam o botão lá, conectam um cabo no outro, bate um interruptor lá, a energia volta instantaneamente para todas as casas. O sistema de abastecimento de água não funciona assim. Então, se você tem uma estação de tratamento de água, logicamente, ele vai atender os primeiros bairros e os bairros mais baixos, os bairros mais próximos da estação de tratamento de água, e lógico que aqueles bairros que estão mais distantes sofrem um pouco mais para a chegada de água, né? E nós pregamos aqui uma coisa importante também, é que todo imóvel tem um reservatório dentro de casa. Se o imóvel tem um reservatório de pelo menos 1.000 litros de água na sua casa, dificilmente ele vai ficar sem água. Eu te diria que não ficaria sem água de forma nenhuma.
7: Informações, entrevista do Gabriel Marqueto com o José João da Fonseca, diretor-geral de operações da Corsan AGEA. Quem quiser essa entrevista, inclusive para compartilhar, quiser comentar também, tá na íntegra no portal espaçofm.com.br. Chuva, muita chuva e também destruição. Aqui tem mais uma ponte que acaba de cair também. O Júlio César Saquete tá com a gente, fez imagens aqui. Alô, redação. Qualquer novidade, também fala direto com o Júlio César Saquete. Júlio,
10: boa tarde. A ponte aí de Feliz para a Linha Nova. Aí, você foi a pontezinha de novo.
7: Tá aí, o Júlio mandou imagens para cá, mandou vídeo e também foto. Completamente, a água levou embora direto a pontezinha essa, tradicional Linha Nova com Feliz. né? Já tá, não existe mais aí, tá interrompida e veio com força, que tem galhos também aqui, depois o pessoal já coloca no portal, dá espaço. Júlio, qualquer novidade, muito obrigado, e qualquer novidade manda. 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
7: Agora 1:06, em seguida tem a Flávia comandando o contato imediato em Hora da Saudade. 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Quarto Batalhão de Choque comemora 7 anos de atuação com evento nessa quinta-feira, espaçofm.com.br. Muita gente circulando pela região e pelo Rio Grande, tiver imagens até como utilidade pública de orientação, estradas, enfim, tudo mais, pontes, envia para cá pelo WhatsApp 99611-1971. 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A gente volta 17:55, fim de expediente, o Agito Geral da Espaço. O vereador Tiago Albrecht, de Porto Alegre, vai estar aqui no estúdio com a gente. Também o Vinícius Pessim, o ex-presidente da SIC, diretor-presidente da Tecnova, estão em São Paulo, participando de mega feira. A Tecnova, a equipe vai estar com a gente também, o Vinícius, direto de São Paulo. Fabiano Feltrin, hoje tem convenção do PL, vai para a Assembleia Legislativa e concorrer a pré-candidato, hoje se torna candidato oficial, vai estar com a gente também. A Thaís Gonçalves da Silva vai estar com a gente, coordenadora do PROCON. Aqui no estúdio também o Sandro Fantinel, vereador de Caxias do Sul. Isso e muito mais. Amanhã já vou confirmando, o ex-deputado Henrique Fontana vai estar aqui no estúdio com a gente também. Fim de expediente, o Agito Geral, que você confere no rádio no 100.9, também no canal do YouTube Rádio Espaço FM, no Facebook, no aplicativo, no site e na TV Cidade. 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Amanhã às 12 de volta, aqui no Espaço Rádio Jornal, tem a Flávia com Hora da Saudade em seguida. 1:09, boa tarde.
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0: Buriti Lanches celebra 12 anos. O sabor que conquistou Farroupilha segue fazendo história. Ponte entre Bento Gonçalves e Cotiporã fica submersa após a elevação do Rio das Antas. Festival de Inverno de Farroupilha terá show de Renato Teixeira. Quarto Batalhão de Choque comemora 7 anos de atuação com evento nesta quinta. 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
0: 1:45, 16 graus, Ozzy Osbourne.

0: música Flower as Osborne Dreamer. Fechou a Hora da Saudade, que volta amanhã, a partir da 1 da tarde. 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
1: Ideal, Marina, Marina, Marina, Jay Davis e George Walken, Guantanamera. E a chuva começa a perder força nesta quarta. Apesar da melhora gradual prevista, a região ainda enfrenta os reflexos do grande volume de precipitação registrado aí nos últimos dias, que provocou danos pontuais como deslizamentos, bloqueios de vias, pontes submersas em diferentes municípios. E mesmo com a diminuição da chuva, o monitoramento hidrológico continua. O mais recente alerta da Defesa Civil Estadual aponta um risco muito alto de inundação do rio Taquari em Santa Teresa, com possibilidade do rio atingir a cota de 19 metros. E o aviso é válido até às 11:30 da manhã de quinta-feira, amanhã. Logo nas primeiras horas da manhã de hoje, o rio Taquari já havia atingido a cota de inundação. E ao longo da tarde, conforme a Climatempo, a frente fria, ela avança em direção a Santa Catarina e a instabilidade perde intensidade. Mesmo assim, o céu permanece fechado com possibilidade de garoa. As temperaturas seguem em queda e a mínima do dia pode ser registrada durante a noite, chegando a 12 graus em Caxias. A previsão indica uma melhora gradual do tempo na serra a partir de quinta-feira. O dia começa ainda com muitas nuvens, chance de chuviscos, mas o tempo firma ao longo do dia, com temperaturas entre 12 e 14 graus em Caxias do Sul. Na sexta ainda pode chover fraco pela manhã, com melhora à tarde, máxima de 17 graus. O sábado será de tempo firme, sol entre poucas nuvens e até 19 graus. Já no domingo, sol aparece pela manhã, mas a chuva retorna à tarde e segue durante a noite. 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Para evitar esse problema, aplique uma camada fina de silicone no verso dos tapetes. O silicone proporciona uma aderência, mantendo os tapetes no lugar e reduzindo o risco de acidentes. Claro, deixe o silicone secar completamente antes de reposicionar os tapetes. Uma dica de Johnny Lantejola e PPA Panho, Centro Automotivo. 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
7: E a FIFA abriu a votação para eleger o gol mais bonito da Copa do Mundo 2026. São 12 finalizações na disputa e a eleição seguirá até o dia 27 de julho, lá no site oficial, que é o FIFA.com. Entre os concorrentes, destaque para o gol do Haaland contra a seleção brasileira. O segundo dele na partida de oitavas de final está entre os eleitos. 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
7: 2:33, 16 graus.

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0: com óculos. Morreu nesta quarta-feira o cineasta Luiz Carlos Barreto, aos 98 anos, um dos grandes nomes da história do cinema brasileiro. A sua atuação ajudou a mudar a forma como os filmes eram produzidos, financiados e distribuídos no país. Barretão construiu uma trajetória de mais de 60 anos, dedicada ao audiovisual, iniciada no Cinema Novo, com Vidas Secas e Terra em Transe. Entre as mais de 100 obras que dirigiu ou produziu estão Os Campeões de Bilheteria, Dona Flor e Seus Dois Maridos, O Quatrilho, Que é Isso, Companheiro. Com esses dois últimos, levou o Brasil ao Oscar. E ele costumava dizer que o cinema é uma coisa útil e não uma coisa fútil. Luiz Carlos Barreto estava internado desde segunda-feira no Hospital Copestar, Copacabana, Zona Sul do Rio. Ele tratava de uma infecção pulmonar decorrente de uma pneumonia. O velório será na quinta-feira, amanhã, às 11 horas, no Palácio da Cidade, em Botafogo. E após a cerimônia, o corpo será cremado no Memorial do Caju. Espaço FM, 2h59.
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2: A pele também sofre com o inverno. O clima frio e seco favorece o ressecamento da pele. Usar hidratantes, evitar banhos muito quentes, ajuda a preservar a proteção natural do seu organismo. A vida é melhor quando se tem saúde.
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5: A Liga Independente de Futsal anuncia que estão abertas as inscrições para a terceira Taça Cesínio Portolã de Futsal. Reúna sua equipe, monte seu elenco e garanta presença em uma das maiores competições de futsal de Farroupilha. Chegou a hora de mostrar seu talento dentro de quadra e disputar um campeonato marcado por grandes confrontos e muita emoção. Inscrições até 31 de julho. Informações e inscrições pelo telefone 54 99 51 29 11.
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ainda melhor contigo. É verdade. É, então vem comigo, fica por aqui. 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Agora tem Taylor Swift.

0: mais perto de algum lugar.
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0: Uma ação judicial nos Estados Unidos acusa a Meta de usar inteligência artificial de forma discriminatória para escolher funcionários demitidos. Ex-trabalhadores afirmam que ferramentas da empresa prejudicaram pessoas afastadas por licença médica ou familiar. A Meta nega e diz que todas as decisões foram tomadas por gestores sem uso de IA nas demissões. O caso também expõe a dificuldade de provar como a inteligência artificial é usada nas empresas e o impacto dos acordos de arbitragem que limitam ações na justiça e tornam raros os processos sobre o tema. Uma nova audiência está marcada para agosto. 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
2: O Lions Clube Farroupilha Imigrante convida para a 18ª Noite da Sopa, evento beneficente que acontece no dia 13 de agosto às 20 horas no Salão Luterano. No cardápio, 6 opções de sopas: de anholine, cremes de aipim com carne desfiada, creme de aspargos, creme de queijo, caldinho de feijão, frutas com creme de chocolate e acompanhamentos. Parte da renda será destinada ao Hospital São Carlos e à Fundação Instituto do Diabetes. 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
3: 13:33, 18 graus é a temperatura. Lighthouse Family.

0: Sunshine, Happy People. Jota Quest, quero que vá tudo pro inferno. Morshiba, Romeo was a Built in a Day. Lighthouse Family com High. A Liga Independente de Futsal abriu as inscrições para a terceira Taça Cesinho Portolã, competição que será disputada exclusivamente por equipes de Farroupilha. O prazo para confirmar a participação segue até sexta, dia 31, e nesta edição a organização decidiu não permitir atletas de outros municípios. As equipes interessadas devem ser sediadas em Farroupilha, pagar uma taxa de inscrição, um valor que já inclui a primeira fase da arbitragem. As inscrições podem ser realizadas pelo telefone 54999-512911, diretamente com o Luciano ou pelo site da Liga Independente. Espaço FM, 4 em ponto.
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5: 4 e 6, 18 graus. A melhor companhia pra tua tarde tá no ar, sou eu. É negócio de jogar a modéstia pro lado e vem pra cá, fica junto comigo. Tem mais música pra ti nessa tarde de quarta-feira. Mais um bloco de música. Eu não sei como é que tá a tarde de vocês, mas a minha tá ótima. Eu acabei de ganhar comida. Então, quando tu ganha comida, principalmente Grostoli, tá tudo certo, tá tudo ótimo. O patamar se eleva e dá aquele up no ser humano, né? 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
1: Luiz Apossi, Sérgio Brito, amanhã não se sabe. Tu e a Iana Vilela, Linda Juventude, Bruno Mars, I Just Might, Thiago York, Amei Te Ver, Papowini, Roots and Boopsy, Mascavo Asas. Nos últimos 5 dias, o Rio Grande do Sul superou a média histórica de chuva para o mês de julho em várias cidades. O levantamento considera a precipitação ocorrida da madrugada de sexta-feira, dia 17, até a 1 da tarde de hoje, quarta-feira. Foram registrados danos em ao menos 143 municípios do estado. Mais de 200 pessoas estão fora de casa, com pontos de inundação sendo observados em diferentes regiões do Rio Grande do Sul. Desde a semana passada, então, as projeções apontam para acumulados de 300 milímetros em um intervalo de 10 dias. Mesmo assim, os modelos hidrológicos subestimaram aí as respostas dos rios. Estava lendo aqui agora sobre a elevação do rio Taquari, né? Que causa apreensão entre os moradores e comerciantes de Arroio do Meio, no Vale do Taquari. O avanço das águas já levou a prefeitura, então, a retirar 7 famílias de casa, de bloquear ruas nos bairros São José e no centro. A Defesa Civil Estadual emitiu um alerta vermelho na manhã de hoje para o risco de inundação. E o cenário se confirmou, né? Às 6 horas, quando o rio ultrapassou os 24 metros e 50 centímetros, que marca a cota da inundação. E na última medição feita, agora às 4 horas da tarde, o rio Taquari já atinge 29 metros em Arroio do Meio. São 30 centímetros a mais do que a leitura que foi feita há 1 hora. O número supera em 4 metros e 50 a cota de inundação da cidade. Cara, isso é uma loucura. É o déjà vu, né? Parece que tá acontecendo tudo de novo, né? 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
1: 4:40, 17 graus.

0: Coração de Jesus promove santas missões do Jubileu da Esperança. Senac oferece novas oportunidades de qualificação profissional a partir de agosto. Festival de Inverno de Farroupilha terá show de Renato Teixeira. Unifique amplia a atuação em Farroupilha com fibra óptica 5G e cobertura móvel nacional. 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Espaço FM 4:57.
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9: 5 e 1, vamos para os homenageados e aniversariantes deste 22 de julho com Que Delis Confeitaria. 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Homenagem da Troféu Trombini Farroupilha Esporte Lazer para Kleiner Maria Alves de Oliveira, Ezequiel de Lemos Oliveira e João Vitor Reups Dias. Cleane Silva Carneiro, Josiane Carvalho Carnelucci, Luana Beatriz da Souza da Silveira, Thiago Chiele e Valdemir Ângelo Gueno são os homenageados da Big Fair. Lívia Filipiaki, homenagem dos pais, Fernando e Gilmar, avós Laídes, Olívio, José Salete, Rivelino e Mara e do Acolher Big Fair. Fernanda Klein, homenagem da Maleri Anselmi, Roland Quinelato Balardim e Natana Tarelli Poli, homenagem da Objetiva Contabilidade.

Vale, homenagem do amigo Bruno Pintarelli. Alvanir José Badão, homenagem da esposa Cassiana e do filho Eduardo. Amanda Maioli Pascoal, homenagem dos pais Bolívar e Anitta. E do irmão Bolívar Júnior. Ana Vitória Correa Navi, homenagem da mãe Iraci. Irmãos Júlio César e Matheus, em especial dos avós Renildo e Isolde. Anderson Clayton, homenagem da esposa Patrícia, filho Jonathan, neto Pedro, mãe Clenei, irmão Clay e da sogra Lídia. Bernardete Menzen, homenagem dos filhos Clayton e Daisy, nora Daisy, genro Édipo, netos Zariele, Miguel e Murilo e do amigo Elor. Bruno Pintarelli, homenagem das filhas Inês e Lilian, netos Sabrina, Lisiane, Cauã e Lucas, bisnetos, genros e de todos os familiares e amigos. Camila Tissete Chiarello, homenagem dos pais Igor e Daniela, irmã Laura, avós José e Salete, dindos e de toda a família. Cláudia Migliorance, homenagem do esposo Edson Paese. Claudino Contini, homenagem dos filhos Celito, Salete, Genésio e Hélio, noras Vânia e Raquel e dos netos Lucas e Luana. Edilene Marinho, homenagem do esposo Roberto e dos filhos Gustavo e Guilherme. Juarez Spinelli, homenagem da esposa Daniela e dos filhos Carolina, Vitória e Vicente. Caterine de Gregório e Toninho, homenagem da mãe Ivani, irmã Caroline e do namorado Wellington. Tem mais. Temos mais aniversariantes hoje. Magda Trubian Lazari, homenagem do esposo Alexandre e da filha Maiara. Maria Valentina Tonieto, homenagem dos pais Vivian e Christian. Irmão Carlos Henrique, avós Sérgio, Marilene, João Carlos e Irma. Dindos Anderson, Ângela, Leandro e Franciana. E dos tios Rodrigo, Renata, Jair, Lilian, Kleber e Daniela. Mário Mônigo, homenagem da esposa Elizabeth e dos filhos Carlos Eduardo e Bernardo. Mauro Costa Reck, homenagem da esposa Maria e dos filhos Rafael, Patrick e Emanuel. Moacir e Marilete Paza Rockley, aniversário de casamento, homenagem dos filhos Tiago e Juliana e do genro Gustavo. Osmar Flores, homenagem da irmã Juraci, Pamela Pedretti. Homenagem de todos os colegas de trabalho, em especial da Mi. Renato Lázari, homenagem da esposa Vanise, filhos Fabiana, Fabrício e Felipe, genro Denilson e da neta Ana Lívia.

Lucas, Luciane, Paulo e Josiane. Netos, Vitória, Sofia, Autora, Luiz, Carlos e Cecília, Nora, Letícia, do Genros, Ismael e Denis, Sérgio Antônio Machado,

meus pais José Iracema, Wanderleia Kruger, homenagem da mãe Marley, padrasto Leuclides, irmãos Luana e Valmir e do cunhado Giovanni e Vitor Bertani e Zucco. Homenagem dos pais Marcelo e Fábio. Os homenageados de hoje, saúde, amor, muita saúde.

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Vitor Clay, Samuel Rosa.

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1: Djavan, J Quest, Fácil, In Excess, Beautiful.

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0: Inter e Cruzeiro se enfrentam hoje 21h30 pela 19ª rodada do Brasileirão no estádio Beira Rio. Colorado vem de derrota para o Bragantino na última rodada. O clube mineiro empatou contra o Fluminense antes da parada para a Copa. O Inter fez testes durante a Copa do Mundo. O técnico Paulo Pezzolano ainda não tem o time definido para o retorno. Uma das novidades deve ser o Vitinho, atuando como falso 9. Bruno Henrique e Alejandro também podem aparecer como titulares. Eles fizeram uma preparação física diferenciada e ganharam um espaço aí nos últimos amistosos. 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
2: 5:37, 15 graus, contato imediato, volta. Amanhã vem aí o fim de expediente com o Rogério Portolan. Agora tem a Dana Summer Baby.

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1: Senhoras e senhores, bom fim de tarde aqui, Rádio Espaço FM. 5h46, 17h46, hora oficial de Brasília. Tempo estável, muita chuva, temperatura 17 graus. Ao vivo e a cores a partir de agora também. Segue nas ondas do rádio no 100.9, classe especial, Espaço FM. E a partir de agora a gente vai direto. Canal do YouTube, aplicativo, no Facebook, no site e também na TV Cidade. 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Já já com a gente o vereador de Porto Alegre, pré-candidato a Câmara Federal, Tiago Alprete, com a gente aqui no estúdio da Espaço FM. Também Luciana Slaviero, pré-candidata à Assembleia Legislativa, Partido Novo, com a gente logo depois do intervalo. Fim de expediente, jornalismo, diversão, prestação de serviço. Sandro Fantinal vai estar com a gente, direto de São Paulo. Vinícius Pessim, diretor-presidente da Tecnova, participando de Mega Feira em São Paulo. Fabiano Feltrin, também direto de Porto Alegre. Hoje tem convenção do Partido Liberal. Também temos a Thaís Gonçalves da Silva, do PROCON, Serviço de Proteção ao Consumidor. Farroupilha, a questão é importância. Quem teve problema, quem está tendo, mas principalmente quem teve problema com água no fim de semana, nos últimos dias, faz registro no PROCON. Ela vai explicar a importância de fazer esse registro. Fim de expediente, jornalismo, diversão, unidade móvel, espaço móvel circulando. Qualquer novidade, pessoal, tem prioridade total. 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
1: 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Saudações para quem tá com a gente na estrada, quem tá aí com o carro, caminhão, enfim, aplicativo, táxi, tem informação, manda para cá nesse fim de tarde. Saudação para a equipe da Secretaria da Saúde de Caxias do Sul, os motoristas, a equipe toda, um bom trabalho. Secretário Rafael Bueno, toda a equipe, um bom trabalho nas ondas da Espaço FM. Motorista, pessoal que faz um trabalho impecável aí, muito obrigado. 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Deixa eu convidar aqui para o estúdio da Espaço FM o vereador Tiago Albrecht, pré-candidato à Câmara Federal, a Luciane Slaviero, pré-candidata a deputada estadual, tá com a gente, a Táxis, a Gabriela, a Genzi. Vamos chegando aqui no estúdio da Espaço, partido novo, Rufato Auto Som. 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Prepare a câmera. Salto Ventoso apresenta uma das cenas mais imponentes do ano. Tá linda a cascata aqui. O Salto Ventoso tá impecável. Burati Lanches celebra hoje 12 anos. O sabor que conquistou Farroupilha segue fazendo história. Motorista afirma ter sofrido acidente em obra sem sinalização e cobra providências na Avenida das Indústrias. SESC realiza homenagem aos 20 anos do Grupo Maturidade Ativa. Paróquia Sagrado Coração de Jesus promove Santas Missões do Jubileu da Esperança. Senac oferece novas oportunidades de qualificação. Festival de Inverno confirma a presença do cantor e compositor Renato Teixeira. Vai ser no Clube do Comércio. Unifique e amplia atuação em Farroupilha com fibra ótica 5G e cobertura móvel nacional. Quarto Batalhão de Choque comemora 7 anos de atuação com evento nessa quinta-feira. Inscrições para Taça Cezinho Porto Lã encerram dia 31. Nível do Rio das Antas sobe e água se aproxima da nova ponte entre Farroupilha e Nova Roma do Sul. Destaque os manchetes: bombeiros de Farroupilha atendem ocorrências relacionadas ao clima. Gestante e criança ficam feridas em acidente em Bento Gonçalves. Rio Taquari atinge cota de inundação e provoca alagamentos em Santa Teresa. 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Cratera na VRS 813, estoura pneus, arrebenta rodas, pelo menos 6 veículos hoje pela parte da manhã. É área da Prefeitura Municipal. Pré-candidato à Câmara Federal, o Tonhão do PCdoB, que esteve na Espaço, diz que 90% das obras realizadas em Farroupilha tem recurso do governo Lula. Ele é pré-candidato, é presidente do PCdoB de Farroupilha. Tiago Albrecht com a gente aqui no estúdio, Luciana Slaviero, são pré-candidatos às eleições deste ano. Toda a comitiva aqui, muito obrigado, boas-vindas. Deixa eu agradecer essa turma aqui, muito obrigado, essa gentileza de estar com a gente aqui no estúdio. Tiago, muito obrigado. Luciana, obrigado aqui pela presença, tudo certo?
3: Boa tarde, quase boa noite.
1: Exatamente.
3: Já, né? Rogério, Portolan, amigos da Espaço FM. É uma alegria sempre muito grande estar contigo aqui nesse canhonaço de audiência. Já falei para ti, pega em Porto Alegre.
1: Pega muito bem.
3: Praticamente sem interrupções ali no nosso dial, né? E essa voz marcante tua aqui deste horário de rush é uma alegria. E muito estamos bom. Aí à tua disposição, meu nobre.
1: Luciana, tudo bem?
4: Tudo bem, boa tarde. É uma alegria também estar aqui. Estou começando nessa carreira política.
1: Que bom.
4: E muito obrigada pelo espaço para que a gente possa divulgar nossas ideias, né?
1: Obrigada. Bom, gente, vamos engatar uma aqui, porque o tempo voa pra caramba e tem muita pergunta. Quero deixar você também à vontade, já que em seguida começa oficialmente a campanha eleitoral e a gente tem uma tradição de ouvir todos os lados sempre. Não é uma provocação. 90% das obras realizadas em Farroupilha tem recurso do governo Lula. Essa manifestação do Tonhão, que é uma pessoa querida em Farroupilha, presidente do PCdoB, tem uma repercussão grande. Porque todo mundo sabe que o dinheiro que vem de Brasília não é nenhum mérito do governo, enfim. Se eleito, também pretende dar esse show de emendas parlamentares, entrar no jogo, é esse o jogo, Tiago?
3: Olha, nós do Partido Novo, em tese, nós somos contra a própria existência das emendas, porque elas acabam gerando um fator de prostituição da política, quer dizer, você acaba comprando apoio político de nichos, de grupos, de pessoas, enfim, de municípios inteiros, muitas vezes, com dinheiro que é da própria população, né? É importante lembrar que um parlamentar, ele não é eleito para executar. Ele é feito para legislar, fazer orçamento ou aprovar o orçamento, a peça orçamentária que vem do executivo. As emendas começaram assim como quem não quer nada e hoje já são da ordem de 50, 55 bilhões de reais, sequestrando um bom montante do que é descritivo, discricionário, aliás, do presidente da República. Seja ele Lula, seja Bolsonaro, seja Marechal Deodoro, né? O presidente da República foi eleito para executar e há essa verba discricionária. Então, acho que se o parlamento quer sequestrar essas emendas, então que se transforme o Brasil num parlamentarismo. Quanto ao rapaz ali fazer divulgação, enfim, dizer que é governo federal, eu não vou entrar no mérito, porque a gente sabe que a esquerda, ela tem uma tara pelo Estado grande, pelo Estado forte. Nós da direita do Novo, liberal conservadora, entendemos que o dinheiro não deve ir a Brasília, porque quando ele vai a Brasília, já vai muitas vezes com alguns propinodutos e quando volta, volta uma merreca. A gente sabe que o Rio Grande do Sul é um dos estados que menos recebe proporcionalmente ao que envia para o centro do país. Nós do Novo cremos na subsidiariedade, ou seja, tem que começar na base. O Rogério, quando fica doente, não pega um avião para ir ver o médico em Brasília, ele vai Farroupilha, talvez Caxias, ou desce a Porto Alegre se precisa de algo muito específico. Ou seja, a vida do Rogério, do Thiago, da Lula, de Caxias, de todos nós, dos ouvintes aqui da Espaço, acontece no município. Por que que esse dinheiro não fica no município? Então é esse tipo de debate que nós temos que fazer, muito mais do que se jactar, de se vangloriar de que conseguiu, ou de que o dinheiro é de político. O dinheiro não é do político, o dinheiro é do pagador de impostos. Então, dito tudo isso, caso eu seja eleito deputado federal, a gente vai brigar por um novo pacto federativo, a gente vai brigar por diminuir as emendas, para acabar com essa prostituição, repito, política. Enquanto isso não acontece, nós do Novo sempre fazemos editais. Eu em Porto Alegre faço edital de emendas impositivas e com as minhas emendas eu reduzi 20% da fila do SUS odontológico. Estou aqui do lado de uma das grandes dentistas de Caxias do Sul, nossa pré-candidata Luiz Laviero. O meu mandato reduziu 20% da fila do SUS odontológico para tratamento de canal. Imagine você, Rogério, esperava-se 7, 8 anos pelo SUS para arrumar um tratamento de canal em Porto Alegre. Ainda está muito grande, 2 anos. Mas apenas este vereador, Tiago, com uma parceria público-privada, ouvindo o Conselho Regional de Odontologia, ouvindo as demandas da prefeitura, colocamos emenda impositiva, dinheiro do povo, não é dinheiro do vereador Tiago. reduzimos 20, um vereador reduziu em 20% a fila do SUS em Porto Alegre. Imagino que a gente não pode fazer em Brasília também com esse edital de emendas. Então, somos em tese contra a existência de emendas para parlamentares. Enquanto elas não acabam, a gente faz um método justo e bastante didático, que é o edital de emendas.
1: Santiago, eu vou dar um toque no Tiago aqui, alguns assuntos, para a gente se apresenta um pouquinho mais, que a gente já foi direto aqui. Tiago, a tua atuação marcante na Câmara em Porto Alegre, mas eu tenho te acompanhado já há um bom tempo e o senhor tem ido visitado o estado inteiro praticamente aí. Pergunta óbvia, mas é necessária. Nessa pré-campanha, o que, que a gauchada tem te perguntado, hein? Que o pessoal tá pedindo? Ele tá chegando junto de um pré-candidato, ele tá afim das eleições. Que é reivindicação? Que a população te fala, tanto no rádio como na TV também em Porto Alegre?
3: Rogério, essa pergunta é maravilhosa porque dá a oportunidade da gente dar voz às pessoas que esbarram por nós por aí. As reclamações são algumas que não existiam antes, por exemplo, a volta da corrupção. O governo Bolsonaro não foi um governo perfeito, mas o Correio dava superávit, acabou a roubalheira, não há um caso, um escândalo de corrupção no governo Bolsonaro. Agora voltou, quer dizer, roubaram os velhinhos do INSS, os Correios dando prejuízo já somados na casa de 20 bilhões de reais. Além disso, muitos empreendedores reclamam da falta de mão de obra. Muita gente ou quer trabalhar frio, sem assinar carteira porque recebe bolsa isso, bolsa aquilo, ou não quer trabalhar. Então, falta de mão de obra por parte dos empreendedores. Carga tributária pesada. Eu estive em General Câmara e uma coluna, uma senhora lá, ela estava dizendo que para abrir a agroindústria dela, Rogério, foi um parto. Ela ficou subjugada na mão de um desses fiscais de prefeitura que acho que são deuses porque tem uma caneta estatal na mão. Então, as demandas são essas. Aumentou a corrupção sob o governo Lula, aumentou a roubalheira dos idosos no INSS também sob o governo Lula, as bolsas que precisam ser intermediárias, ou seja, para tirar a pessoa de uma situação, essas bolsas estão virando o ganho principal, ninguém mais quer trabalhar de carteira assinada para não perder a bolsa, ou trabalha frio e daí frio você não contribui para o INSS, não recolhe imposto. E, claro, as dificuldades burocráticas, aí você tem também a questão logística. Eu estive em Uruguaiana, o pessoal da Arroz reclamando muito das estradas, da dificuldade que é escoar a produção, seja do arroz para Rio Grande ou Uruguaiana, por exemplo, é a entrada do Mercosul, muita coisa que vai a São Paulo. Tu que vai da Argentina, Chile, passa por ali. Nós temos uma ponte em Itaqui que é do século XIX, passava trem. A Real Ferrovia Inglesa veio construir aquela ponte que depois foi asfaltada e hoje passa um de cada vez, é mão única, a ponte é estreita. E por ali passam 30, 40, 50 mil caminhões por ano numa ponte que era férrea, que é mão única e que tem uma sinaleira para não bater em cima da ponte e os carros não se chocarem. Então, essas as reivindicações, muitas já existem de bastante tempo e outras o PT, que como diria Geraldo Alckmin, o Lula voltou à cena do crime, o PT trouxe de volta como corrupção, roubalheira e estatais quebradas.
1: Tiago, só para registrar aqui, a Lorita Fátima Pascoal Altaus te deseja boas-vindas à Farroupilha, ela é tua seguidora que também vida. Na TV Pampa sempre e te deseja um bom trabalho e sucesso. A tua colega de partido, a colega de vocês, que também é pré-candidata à Câmara Federal, a Emília Marifrari, está ouvindo a gente, deseja boa noite, boas-vindas à Farroupilha e orgulho de fazer parte deste timaço do Novo. Grande, Emília, muito obrigado.
3: Grande Emília, um dos grandes quadros do Novo, vai protagonizar bastante na sua campanha, já está, aliás, e para Lorita, que nos assistia, né? Eu agora me licenciei por causa da lei eleitoral. Um grande beijo a todos que me assistiam, me assistem na TV Pampa, né? Saímos agora para ser pré-candidato a deputado federal, mas em outubro, se Deus quiser, com a vitória, ou mesmo sem a vitória, mas a gente vai estar de volta.
1: Não é legislar em causa própria, só com detalhe, tudo muda, tudo é alterado, enfim, agora essa lei que obriga a radialista e o pessoal de TV ter que sair 6 meses, isso? Três meses antes, sem ganhar nada, enfim, e detalhe aí, tu tem um governador e um presidente da República que pode concorrer, não precisa mudar nada, é uma coisa assim que não existe explicação, mas te acompanhando aqui, Lula volta a defender enforcamento de adversários políticos, novamente o defensor da democracia sugere enforcamento para quem pensa diferente, tá nas tuas redes hoje.
3: Ele falou isso ontem num encontro encontro com o Carlos Dupp, que é do PDT, PDT que comandava a pasta onde teve a roubalheira do INSS. O governo Lula, sob Carlos Dupp, aumentou em 5 vezes a roubalheira dos velhinhos. Aí o Lula foi lá fazer um comício, um palanque, e novamente falou sobre enforcar adversários. Por que que isso é um ataque ao Estado de Direito? Nós não temos, Rogério, primeiro não temos a pena de enforcamento no Brasil. Esse é o primeiro ponto. Quando você defende uma pena que não está no ordenamento jurídico, você está atacando esse ordenamento jurídico. E outra, defender enforcamento sem o devido processo legal, porque ele tirou da cabeça dele que ele considera tais e tais pessoas, e flagrantemente os Bolsonaro, como traidores da pátria, também viola o Estado de Direito, do direito à ampla defesa, que ele mesmo, triplamente condenado, corrupto que é. A justiça disse isso em 3 instâncias, depois os amigos do STF disseram que não, mas ele, sendo triplamente condenado por corrupção, teve amplo direito à defesa, teve uma cela especial que ele conheceu, inclusive a Janja, a gente sabe em quais condições lá na carceragem, quer dizer, teve todo o direito legal para ele, agora defende um enforcamento de, na cabeça dele, do Itamaraty, que é um puxadinho dele, o enforcamento. Realmente, se não tá senil, é mau caráter. Se não é mau caráter, tá senil. Eu acho que não serve mais para presidente da República.
1: Mas só na carona de uma manifestação. A gente teve um exemplo aqui em Farroupilha, de uma brincadeira que o Vitorino fez com o Fabiano Feltrin. Semana retrasada, exato, foi condenado, perdeu as redes sociais.
3: Enfim. O Feltrin ou...
1: Fabiano Feltrin. Fabiano
3: perdeu?
1: Feltrin. Perdeu as redes sociais. É pré-candidato, hoje deve estar sendo promulgado, enfim. Quer dizer, numa brincadeira de mau gosto, eles admitem. Sim, foi uma brincadeira, claro, da, claro, guilhotina, claro, com o Alexandre, enfim. O Alexandre deu canetaço.
3: E com o Lula, vamos fazer?
1: Não, a pergunta é exatamente da carona, Tiago. Da carona. Numa manifestação semelhante, né?
3: No, exato, caso aí. Não, absolutamente semelhante, quer dizer, talvez o do presidente pior, porque é um presidente da República e que voltou a falar. O Feltrinho e o Vitorino se arrependeram e não falaram mais. O Lula fala pela segunda vez, enforcamento em público e na condição de presidente da República, porque ele está num palanque como presidente da República. Então, se o Alexandre de Moraes é um juiz justo, ele vai caçar as redes do Luiz Inácio.
1: Fabiano teve redes sociais caçadas, um pagamento de multa de 5.000, serviço que vão ter que prestar à comunidade, enfim. Em cima disso, 2 pesos, 2 medidas, aquela frase.
3: Totalmente. Antiga. Em maio de 24, o Lula fez campanha antecipada pro Boulos, pediu voto em maio. A campanha começava em agosto. Recebeu lá 20 mil reais de multa e ficou por isso mesmo. Quer dizer, o Xandão visivelmente julga de uma forma para a direita e de outra forma para a esquerda. E ainda nesse meio tempo a esposa faz contrato com uma das partes que são réus, 130 milhões de reais. Então, realmente a justiça brasileira está com um câncer profundo e que quer estar em Brasília para ajudar a extirpar esse câncer.
1: Luciana, de colocar, Luciana, conversa, uma pergunta, depois a gente volta aí, Tiago, fica com o microfone aberto aí. Agenda woke, quem que vem a ser? Porque a gente tem uma ligação muito grande, a população em gaúcha contigo, Tiago, a questão familiar também.
3: Isso.
1: Fala um pouco pra gente da tua preocupação com as leis que poderão ser aprovadas ainda. Sim. Esse ano em Brasília, por favor.
3: Agenda woke, por exemplo, é dizer que o aborto é um método contraceptivo, ou seja, matar crianças na barriga das mulheres é um método aceitável. Agenda woke é dizer pessoas que menstruam e não dizer que são mulheres, ou pessoas que engravidam e não dizer que são só as mulheres que engravidam. Agenda woke ataca todos os princípios e pilares da nossa cultura judaico-cristã, também dos nossos valores e direitos que importamos dos romanos, enfim, dos nossos antepassados, aquela coisa toda do Estado de Direito. Isso é agenda woke, você questionar os pilares da sociedade que foram trazidos pelos nossos antepassados. E a gente olha para a Serra, por exemplo, lá de cá, imigração italiana, lado de lá, imigração alemã, descendo um pouco mais, açoriana, quer dizer. Essas pessoas que trabalharam, que botaram a mão na terra e que hoje são acusados por qualquer coisa de trabalho análogo à escravidão, que por qualquer coisa são acusados de xenofobia, por qualquer coisa são acusados de racismo e outras coisas. Agora inventaram o tal do racismo ambiental hoje. Sabe-se lá direito o que seja racismo ambiental, quer dizer, isso é agenda woke, é o vazio. Eles querem extrair a nossa cultura, deixar as pessoas de cabeça oca para depois botarem as doutrinas marxistas deles, que vão locupletá-los no cargo para sempre. Então eu quero estar em Brasília para votar contra aborto, votar contra essas mudanças aí de questão de gênero, de livro didático, de pessoa que menstrua, não, mulher menstrua e engravida. Homem é uma coisa, mulher é outra. Se a pessoa quer ser trans, quer ser... eu defendo a liberdade. As pessoas têm direito de ser o que quiserem nessa vida. Mas não vem impor no esporte, não vem impor nas cotas, não vem impor a sua visão de mundo sobre a nossa. E não estou nem falando de Bíblia aqui, todo mundo sabe que eu sou um cara religioso, sou luterano. Estou falando de ciência, de biologia, de coisas comprovadas. Eu sou criacionista, creio que Deus criou tudo em 6 dias, mas mesmo o evolucionista darwiniano vai dizer não. Homem é uma coisa, mulher é outra. Então a agenda woke é isso, ela quer embaralhar, ela quer ela quer retirar da nossa alma de brasileiro, de cidadãos ocidentais, tudo aquilo que é basilar: defesa da vida, defesa da propriedade, defesa do direito de correr atrás da felicidade, defesa do direito de trabalhar quando quiser, 7x0, 6x1, 5x2, claro, ganhando de acordo com aquilo. Então, num resumão, bem resumido.
1: Quem é que defende a agenda woke?
3: A esquerda materialista, marxista, a trabalhista nem tanto, eu dou um desconto para eles, mas os extremistas, PSOL, PT, PCdoB, toda essa galera marxista extremista é quem defende a agenda woke.
1: Tiago Grifone, tá aberto aí, por favor, tem mais coisas para te perguntar também, mas Luciano Slaviero, a pergunta que teve te feito com frequência aí, por que de repente uma odontóloga de sucesso profissional, uma grande clientela, uma tradição também, de repente se envolve, quer se envolver, concorrer, colocar o nome para concorrer a deputada estadual? Boa noite.
4: Boa noite, sabe que eu nunca me imaginei na política, né? Mas eu acho que a vida me trouxe aqui, tem coisas na vida que vão te levando. O meu trabalho como odontóloga foi eu trabalho com pacientes oncológicos, com uma laser terapia, que é um tratamento para feridas de boca. E isso, durante toda a minha carreira em Caxias, a gente conseguiu implantar, inclusive para pacientes do SUS. Aí determinado político tirou esse tratamento do SUS e a gente vê as pessoas sem o tratamento. Depois eu tive um filho autista e aí eu comecei a conviver com as famílias que precisam, né, o tratamento e a inclusão dessas crianças, o desenvolvimento dessas crianças, e a gente vê que o Estado não está preocupado com isso, não está preocupado com a educação, e essas duas pautas me levaram a dizer chega, a gente sozinho não faz nada, ficar reclamando no sofá de casa não resolve. Então são as duas pautas que eu trouxe comigo. Conheço o Novo desde a fundação aqui em Caxias, sei que é um partido sério, com políticas sérias, que quer fazer a diferença na vida das pessoas e que a gente pode concorrer tranquilamente, porque a gente conhece políticos como Marcel Van Hatten, Thiago Albrecht, né? Que a gente sabe da seriedade e da postura competente também para fazer a mudança. E é por isso, então, que eu coloquei meu nome à disposição. Na última eleição a vereadora, eu concorri em Caxias, fiz uma boa votação, fiquei como suplente lá. E é isso que me deu, então, vontade de continuar e agora colocar meu nome à disposição para deputado estadual.
1: Embora que o pessoal vote no tudo, mas as bandeiras, só me repete.
4: A saúde, a parte da oncologia, é onde eu trabalho profissionalmente, e a educação e inclusão das pessoas PCDs.
3: Me permite uma parte, antes de tu perguntasse assim como é que está o giro pelo Estado. Hoje, Luiz Laviero e Thiago Albrecht fomos visitar uma associação de aposentados e tal, e lá surgiu uma pauta, uma demanda. Né, tu me perguntaste antes que as pessoas estão dizendo. Não há delegacia do idoso em Caxias e região. Uma região aí, se nós juntarmos toda a serra, quase 1 milhão, mais de 1 milhão de pessoas, não há uma delegacia do idoso. Há um cartorário lá, um escrivão que pega a denúncia dos... Por exemplo, maus tratos a idoso. Ou essa roubalheira que no governo do Lula aumentou em 5 vezes do INSS. Você vai lá, não tem uma delegacia do idoso, como tem da mulher, como tem de estelionato, como tem DENAR, como tem outros. E aí, né, a Luciana, eu vi ela anotando ali, eu também já rabisquei alguma coisa. A Luciana, como pré-candidata a deputada estadual, pode defender sim uma delegacia de polícia civil para o idoso em Caxias do Sul. Você veja então como é importante essas andanças, que essas pautas, essas demandas, elas pululam do nada, elas aparecem do nada pra gente.
4: Exatamente.
1: Essa questão também só dos autistas que Farroupilha, eu sempre digo, não é questão de ser barrista, mas a gente cita exemplo daqui, que Farroupilha teve uma das primeiras escolas com autismo aqui, uma das pioneiras no Rio Grande do Sul, e a gente tem agora a nossa MAFA crescendo, também Caxias, Unimed também tá com um olhar especial. Autistas na Assembleia são ouvidos, têm uma atenção, não só nos autistas, num todo.
4: Eu acho que ainda falta muito. O que a gente vê é muito discurso e pouca prática. No dia das famílias, se for conversar com as famílias, A gente lida com muita burocracia, muito entrave para as terapias, dificuldades de manter essas crianças em terapias. E uma criança autista não é um ano de terapia, são anos da vida dela, são muitos anos. E então eu acho que falta sim um olhar, falta seriedade. Eu vejo muito discurso e pouca prática. Se a gente falar com qualquer família de pessoa autista, vai dizer isso.
1: Luciana, a gente pergunta assim num todo sobre as eleições, que agora em seguida com as convenções já começa a oficializar. A questão do Novo aqui no estado. O Novo está com o pré-candidato Zul, que vai ser oficializado dentro de alguns minutos, deve estar sendo a partir de agora, acho que até já foi, foi desde o começo da tarde, enfim. Mas, e aí no país não apoia o Flávio, está com o Zema não para de detonar o Flávio. Tiago e a Luciana, nesse contexto, ficam de que lado? Ficam ficar em cima do muro, hein?
3: Não, nós ficamos do lado correto, do lado da direita. Estamos com o Zuco, estamos com o Sanderson e Marcel. E para presidente nós temos o pré-candidato Zema. Eu, Tiago, não falo em nome da Luciana nem em nome do Novo Rio Grande do Sul. Eu, Tiago Albrecht, acho que o Zema lá atrás se precipitou. A cobrança era necessária, tanto que foi feita, e o Flávio veio às luzes, a lume, e se explicar. O conteúdo estava certo, o timing estava errado. Ele nem esperou um parceiro de trincheira de direita se manifestar. Mas o Partido Novo segue tendo o Zema como pré-candidato. E isso me oportuniza, Rogério, a dizer o seguinte: muitas pessoas nessas andanças que tu perguntaste, Thiago, mas a direita vai dividir. O que que acontece? A eleição não vai terminar no primeiro turno. Quanto mais candidatos para detonar o Lula, para mostrar as verdades desse governo corrupto, com ares fascistas, ditatoriais, que quer censurar, cujo STF é um puxadinho desse governo, Caiado, Zema, Flávio, o Renan Santos, que se vende como sendo de direita, todos esses pré-candidatos, cada um no seu foco, vão poder desidratar o descondenado. Pensa Minas, por exemplo. Sabe qual é o único candidato que vence o Lula em Minas Gerais, nas simulações? Romeu Zema. É importante tê-lo. Romeu Zema também vai muito bem em São Paulo, Flávio vai bem em São Paulo, Rio de Janeiro. O Renan Santos está pegando essa gurizada do digital. O Caiado, Centro-Oeste, já é um político experiente, está ali pelo Centrão, mas a gente sabe que ele é de direita. Quanto mais candidatos nós tivermos para mostrar quem o Lula é para a população, melhor. O primeiro passa para o segundo turno com Lula, e aí o Partido Novo vai se agarrar nesse que passar com o Lula. Então não estamos em cima do muro. Temos o nosso pré-candidato, temos um projeto de partido. O Novo precisa sobreviver à cláusula de barreira. O Novo tem ideias para propor no debate presidencial. Bom, não foram as aceitas? Passou Flávio, vamos de Flávio. Passou Caiado, vamos de Flávio. Quem estiver contra o que há de pior nesse mundo político, o que há de pior pro Brasil, que é o Lula, quem ali estiver confrontando ele no segundo turno, ali estará o Partido Novo.
1: Mas a posição antes do Novo, do Zema, com as críticas pesadas, o Caiado antes chamando o Flávio de pateta, enfim, deixa sequela para um segundo turno também.
3: Acho que não.
1: Que a gente vê a torcida e vê o eleitorado dizendo, parem de brigar, vamos pensar numa coisa só, e aí ficam brigando entre a...
3: Mas aí eu vou te resgatar Sérgio Moro e Jair Bolsonaro. O Moro saiu do governo Bolsonaro como saiu em meio à pandemia. Não saiu? Saiu obrigado. Onde é que estava o Sérgio Moro no debate do segundo turno da TV Globo? Ao lado de Jair Bolsonaro. Ajuda. Porque segundo turno todo mundo se une, entendeu? A gente tem diferenças com o PL, que tem diferenças com o Novo, que tem diferença com o Caiado, que tem diferença com o Renan Santos. É normal. A gente não pode achar que os partidos não têm as suas estratégias para eleger seus deputados federais, estaduais e senadores. Agora, segundo turno é todos contra o pior. Então eu respeitosamente acho que não, Rogério, acho que sequelas não ficarão, porque enfim, tem uma opinião aqui, o Zema tem as opiniões dele, que algumas eu discordo, mas na hora de se unir, a gente esquece a perfumaria e vai no âmago, que é derrotar o projeto de totalitarismo que o PT tem para o Brasil.
1: Luciana.
4: Eu penso exatamente isso. Hoje a gente tem um pré-candidato a presidente como Zema, que é uma pessoa íntegra, honesta, competente, fez a diferença em Minas Gerais, mudou a vida do povo em Minas Gerais. Então a gente tem um baita candidato aí, e que é de direita e que vai com certeza apoiar quem passar para o segundo turno da direita.
3: A direita precisa, me permite uma parte, desculpa, Lu. A direita precisa entender que nós oferecermos o Zema é um privilégio para o Brasil. Um cara reeleito em primeiro turno, pegou Minas numa situação falimentar igual ao Rio Grande do Sul, atraiu 500 bilhões de reais privados em investimentos, o Leite aqui 10% disso. Quer dizer, nós trazermos o Zema para o debate, você vai ganhar ou não, é outra história. É um privilégio, é um favor que o Novo faz ao Brasil. Isso as pessoas precisam entender, desculpa eu te interrompi, mas as pessoas precisam entender isso. Não é Maragato e Chimango, há várias vozes da direita para mostrar quem o Lula é. E aí no segundo turno a gente vai para cima.
4: Exatamente, eu acho que é isso, a gente tem opção e eu acho que é importante ter opção também, né, de voto e de direita, porque realmente o que está afundando esse país, a economia, o que a gente vê todo dia indo no supermercado e a comida aumentando de preço, o nosso dinheiro não vale mais nada, nosso salário não vale nada, é a economia e o que o PT está fazendo com o país, né?
1: Luciana, Thiago, muito obrigado, passou um pouco do horário aqui, mas recado final, Luciana.
4: Ah, eu queria agradecer, dizer que contem conosco para ajudar a mudar esse país, né? A gente precisa ter mais autonomia, desenvolver as pessoas e inverter essa lógica de assistencialismo que hoje impera, né? E então contem conosco aqui do Partido Novo para pensar nas pessoas e melhorar o país.
1: Tiago.
3: Dois convites, o primeiro é me seguir no arroba Tiago J. Albrecht, Tiago sem H, arroba Tiago J. Albrecht, Facebook e Instagram, e daqui a pouco bate-papo na Associação Todos por Caxias, 7:30 da noite, na Atílio Andreasa, na Sobreloja, bairro Sagrada Família Caxias do Sul. Quem for de Farroupilha, Caxias, São Marcos, a tua audiência, até de Porto Alegre dá tempo de subir, viu, Rogério?
1: Dá tempo.
3: Ali na Associação Todos por Caxias, na Atílio Andreasa, espero todos lá.
1: Apareçam com frequência, um passeio por aqui. Obrigado, Luciana, Tiago, um bom trabalho e toda a equipe também, muito obrigado. 6:22, vamos fazer um intervalo rápido, vamos para São Paulo, em seguida Vinícius Pecim, direto de São Paulo, 6:22.
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1: Senhoras e senhores, aqui Rádio Espaço, aqui fim de expediente, Odonto Top Hospital do Dente e Borfar Seguros. Deixa eu agradecer sempre a baita gentileza do Vinícius Peixin, diretor-presidente da Tecnova, o Vinícius com essa equipe, eu tô vendo fotos aqui, essa equipe gigante da Tecnova, eles estão em São Paulo, estão participando da 21ª Feira Latino-Americana de Fundição, a FENAF 2026, que vai até o dia 24 no São Paulo Expo. O Vinícius está com a gente ao telefone, 6:24 aqui para a Rádio Espaço. Vinícius, boa noite.
7: Olá, olá, Rogério, boa noite. Grande prazer aí estar podendo falar com vocês aqui ao vivo de São Paulo. A gente está no expositor aqui da Tecnova, completando 20 anos aqui na FENAF. E até se tiver muito ruído aí, desculpa, não. Mas de qualquer forma, bacana, até porque a gente fez questão de ficar aqui no expositor para até para vocês perceberem também esse entusiasmo, né, otimismo aqui do pessoal. Eu tô, Rogério, também aqui com a equipe comercial, com o Felipe, enfim, com a turma toda, mas também com a organização da Bifa, com a Daniele aqui, que é é a diretora regional, ela é de Minas, né? E tô com o Leonardo também aqui da Bifa, que estão na organização dessa feira. Então, só para avisar também um pouco aí do assunto, entre Tecnova e a Bifa aqui, a gente está conseguindo fazer boas, está tendo bons resultados aí desse início de feira, né? Vamos chamar assim. Vai até sexta, né?
5: Sexta.
7: É. Mas assim, até eu queria te falar, Rogério, a gente está vendo com bons, assim, com otimismo, eu já falei, né? Mas de qualquer forma, a gente está vendo aqui muito movimento nessa feira. Até por isso que eu fiz questão de te fazer, né, esse link com vocês, que a gente sabe que a região aí, o Rio Grande do Sul, quem a cobertura da Rádio Espaço hoje é mundial, mas enfim, é o nosso pessoal aí mais do Rio Grande do Sul, inclusive, né, temos diversas funções aí, e a gente sabe que a turma é de fé, de trabalho, né, e até tava falando aqui pra Dani, aqui pro pessoal que organiza, né, a tecnologia, sabe, a busca por modernizar e até para melhorar ainda mais essa economia que a gente merece aí tanto, né? Então, a gente está percebendo aqui nessa feira.
1: Bom, Vinícius, só dar um taquezinho, um resumo, a importância, não só para a Tecnova está completando 20 anos de história, mas a importância de estar numa feira dessas, a importância da FENAF no contexto geral. Eu assisti aqui algumas imagens de vocês aí sentado em mesas de reuniões com o pessoal da Ásia, não sei se era chinês, japonês. A Tecnova está no mundo inteiro, a importância dessa feira, Vinícius.
7: Então, isso é bacana reforçar também, porque a gente vê que o Brasil, ele tá numa posição estratégica também no mundo, como a metalurgia, né, como função. E a gente, como Tecnova, tem sido um fornecedor estratégico, né, para buscar, assim, produto, a matéria-prima, né, Rogério, o pessoal que nos acompanha aí, de alta performance, enfim, o aço que a gente fala, que é o aço reciclado, para justamente fornecer alta competitividade, alta performance para as funções. E se a gente for falar então Brasil no mundo, está vindo muitos países participando, inclusive da exposição aqui. Nós já tivemos no nosso expositor Itália, Estados Unidos, Tailândia, China, Índia, Turquia, México, né? Então isso também é legal, porque vale também lembrar a criançada, enfim, os jovens que estão ingressando no mercado, a importância também desse contexto mundial hoje, dessa conexão. Sinceramente, há 20 anos atrás, quando a gente iniciou, eu não imaginava que a gente pudesse estar tão conectado com o mundo, e tô bem contente, né? Tô bem animado, assim, com a ideia de cada vez mais, não só a Tecnova, mas enfim, né? O Brasil e as nossas funções poderem estar conectadas com o mundo inteiro. Então, é isso, sabe? Eu acho que esse é um resumo. Eu queria até deixar um pouco a Dani, quem sabe falar, tu conhecer ela, né?
1: Mas Vinícius,
7: a Dani também é uma peça fundamental da estrutura.
1: Mas deixa eu fechar contigo, porque interessa também. Para a Tecnova, uma feira para fechar negócios, expandir clientela. Me fala nesse aspecto financeiro também.
7: Eu acho legal, eu gosto muito de falar contigo, Rogério, porque a gente pensa da mesma forma, né? A gente não tá aqui apenas para reforçar a marca, também para reforçar a marca. Mas o Felipe aqui, que tá gerenciando a turma, né? A turma toda da Tecnova, que tá trabalhando aí também por nós, né? Porque nós estamos aqui a trabalho, e a turma aí que tá aí fazendo o atendimento aos clientes, enfim, né? Tá na produção. A gente está com umas metas bem ousadas aqui de pedidos da feira. Inclusive, ontem mesmo, né, já tivemos novidades aí, né, a gente já conseguiu contatos de reforço de clientes, né, manutenção de alguns clientes, e inclusive clientes novos aí. Agora a ideia é realmente atingir essas metas de aumento de faturamento em cima desta feira, que também tem um valor, né, tem um investimento importante aí para a empresa, mas que a gente entende como um investimento de retorno consagrado. Claro que é muito suor, né? É muita, muita dedicação. Fazem meses que a gente está organizando essa vinda para cá, e é a primeira participação na exposição. Eu já participava, a equipe participava como visitante. Então a gente também não veio assim, a gente veio estruturado, veio com planejamento, e certamente a gente vai atingir nossas metas aí. Obrigado por perguntar, né, Rogério? Senão o pessoal pensa às vezes que é turismo, né?
1: Muito
7: não
1: bom.
7: Mesmo, né?
1: Mas é Tecnova. É Tech Nova pro mundo inteiro. É Tech Nova pro mundo inteiro. Exatamente.
7: Isso aí.
1: É a Daniele Caldeira Magalhães, é isso, a Dani?
7: Isso aí.
5: Daniele Caldeira Magalhães.
1: Dani, deixa eu te agradecer. E essa empolgação que o Vinícius contagia todos nós aí. A feira desse ano tá superando expectativas, Daniele?
5: Tá. A feira desse ano é um marco em volume de pessoas, tamanho, expositores. Primeiro eu quero parabenizar o Vinícius, né? Visitando o stand dele aqui, a equipe extremamente bem preparada, estão realmente empolgados. Esse tipo de expositor que a gente gosta de ter aqui, né, junto parceiro da BIF, parabéns pela primeira vez que está numa feira da Senaf. Espero que venham em várias, né? Tive conversando com alguns dos que você conversou e até comentar. Tem muita gente procurando sucata brasileira, procurando negócios com o Brasil. O mundo está mudando muita coisa globalmente, né? A gente não pode fechar as portas, por mais que a gente, às vezes, tenha receio da competitividade. Esse é um tema polêmico, mas fico muito feliz de ver o Vinícius com essa visão ampla do mercado.
7: Turma da Tecnova inteira, né?
5: A turma da Tecnova toda. Muito parabéns. E a FENAF organiza para isso, para abrir mercado, para criar oportunidades, para interações com empresas internacionais, negócios relacionados ao mundo da função, né? Quem não cresce sem
7: Quando a gente fala de conexão com o mundo, Dani, o Rogério aí, ele hoje a gente acompanha a Rádio Espaço, a gente ouve o pessoal no mundo inteiro também, né, Rogério, falando, ó, tô ouvindo aqui o Rogério. Eu sempre falo para ele, né, aqui ao vivo, vou reforçar. Quando a gente começa a ouvir a Rádio Espaço, a gente já se sente em casa, né? Então, acho que isso também é bacana. Aí a gente está falando com empresas de diversos segmentos, então, né? Mas que elas estão presentes no mundo inteiro. Então, parabéns aí à Rádio Espaço também por esse, né, por esse entusiasmo.

0: Isso é importantíssimo, Rogério. O Brasil tem indústrias, fundição é a base da indústria, né? A gente está na cadeia. Na época da Covid, as fundições não pararam a produção. A gente podia funcionar porque nós somos itens essenciais à cadeia da siderurgia, da mineração, que move toda a economia, né? Num momento de tarifaço, conversar com novos players, a oportunidade realmente veio a calhar. A feira está lotada. Eu acho que a gente vai ter recorde de público nessa edição. Uma edição com muitos novos players, como a Tecnova, que a gente fica muito feliz de estar participando. Tem inúmeros outros de várias nacionalidades. A gente está com uma ilha de empresas da Itália. E o mundo está cada vez mais se reorganizando geopoliticamente, economicamente falando. Então, precisa desse diálogo, precisa dessa energia, né, de lideranças como Vinícius na Tecnova. A Abifa também precisa cada vez mais estar conectada ao mundo, trazendo oportunidades de conectar tecnologia, parceria e negócios. A gente espera que saiam muitos milhões de negócios aqui na feira.
1: Sim, Vinícius.
2: Não. Vamos lá, né? Vamos lá.
1: Não, só quero agradecer.
2: O Felipe pode falar 30 segundos, pode ser?
1: Vai lá, bota o Felipe no ar aí, por favor, Vinícius.
3: Boa noite, Rogério.
1: Boa noite.
3: Espectadores aí, então, a gente quer agradecer o povo aí que acompanha, todo mundo sabe do esforço que a gente faz para levar esse nome aí, Tecnova, pro mundo, né? Então a gente não tá medindo em forças e aí leva a farroupilha junto, né? Então, quero agradecer a todos aí, ouvintes da rádio, o teu esforço principalmente, né, Rogério, em nos ajudar a fazer essas divulgações aí, a Bifa em consequente a toda essa divulgação desse evento maravilhoso aí. Estamos muito empolgados aí e acredito que vamos ter bastante frutos dessa plantação, digamos assim, né, que é o negócio que a gente faz aí todo dia, nesses 4 dias de evento aí que a gente tem perante esse mundo todo aí no ramo da fundição. Quero agradecer a todos aí, tá, Rogério?
1: Excelente, muito obrigado. Vinícius.
2: Vai, um grande abraço a todos aí, Rogério.
1: Manda um abraço pra Daniele. A Daniele que é CEO da Ercal Metalúrgica. Obrigado, Dani.
0: Obrigada, Rogério. Obrigada, Rogério. Queria te agradecer. Parabéns por... E obrigado pela oportunidade de dar foco e evidência para um tema muito importante que é o setor de fundição e trazer essa pauta aí junto na sua rádio. Parabéns e obrigado.
2: Obrigado, pessoal. Tudo bom aí.
1: Vinícius, um abraço, muito obrigado e parabéns pelo teu trabalho, sempre em conjunto. O Vinícius nunca trabalha sozinho, aí. Coloca todo mundo aí para trabalhar, que bom. Vinícius, um abraço.
2: Valeu, valeu, Solano, abraço.
1: Muito bom, direto de São Paulo, só para complementar, gente, quem tá com a gente aqui, a gente fala da Bifa. A Bifa é a Associação Brasileira de Fundação. Eles estão, a gente vai na corrida aí, no entusiasmo aqui, eles estão participando de uma mega feira lá no São Paulo Expo, 21ª edição latino-americana de fundição. É a primeira vez que a Tecnova participa e a Tecnova já tá gigante no mercado mundial aí. Já conta com 94% da área comercializada aí, vai até sexta-feira agora, de conferir, vai até sexta-feira, dia 24. E Farroupilha tá em peso aí, a direção da Tecnova. Deixa eu convidar aqui pro estúdio da Espaço FM, vereador Sandro Fantinel. Pessoal comentando também aqui as entrevistas, amanhã vai estar com a gente aqui no estúdio o ex-deputado federal, ele tá indo para suplência no Senado, o Henrique Fontana. Fontana vai estar com a gente amanhã aqui no estúdio da Espaço FM. Hora 6:36. Fantinel tá chegando para colocar a conversa em dia também. 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

0: 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Deixa eu agradecer aqui o Sandro Fantinal, vereador de Caxias do Sul. Fantinal, obrigado por esse presente, tá com a gente aqui no estúdio. Dá espaço, boa noite.
1: Boa noite, Rogério. Eu fico sempre feliz pelos convites aí da gente participar aí. A gente está sempre à disposição da população.
0: Fantinal, te agradeço a gentileza, está aqui no estúdio, ainda mais com um tempo desses, que parece que é pertinho, mas cada vez está mais longe pelas sinaleiras em excesso e tudo mais, e esse trânsito complicado Caxias Farroupilha, que é outro papo também. Mas Fantinal tem muito assunto, sabe que o tempo voa hoje até de uma passada. Não sei se tem algum relacionamento com o Thiago Halbrecht, que esteve aqui há pouco, não tem, mas embora tão na direita.
1: Conheço
0: também.
1: Conheço ele, mas não.
0: Não é, digamos, de relacionamentos
1: não,
0: aí.
1: Não.
0: Tá, mas o Fantinal é o seguinte, a gente teve um episódio semana passada que vai marcar para a história, a primeira vez que um vereador de Farroupilha se submeteu a um processo de cassação. Uhum. Caso do Maurício Belaver, do PL, uma acusação que teve, ele ficou detido em Caxias, um presídio, 8, 9 dias, enfim, um pouco mais, pouco menos. Sim. Uma acusação de violência doméstica, a justiça ainda não se manifestou, não julgou ainda, mas a Câmara se antecipou dizendo que teve quebra de decoro e também a questão, colocaram a expressão, colocaram uma situação vexatória os vereadores. O Fantinal já passou por isso de não por esse caso, enfim, mas já passou, não no caso de agressão, de violência, a questão de política, enfim, manifestações, de sofrer um processo de cassação. Eu te ouvi um comentário que o senhor fez no dia que o vereador Maurício foi, no caso, encerrou, ele não foi cassado, enfim. Um resumo aí, o que está acontecendo nas câmaras hoje, não só aqui na região, mas Brasil afora? Qualquer coisa, vamos processar, vamos caçar. Um comentário teu, Fantinel.
1: Politicagem, Rogério, pura politicagem, falta de vontade de trabalhar na realidade do cargo. O cargo do vereador é atender a população, é trazer bons projetos para a cidade, visitar as comunidades, trazer emendas sempre que possível e fazer o melhor pelo seu povo. O restante é politicagem. Eu sempre disse, e hoje, graças a Deus, eu te digo assim, ó, na Câmara de Caxias do Sul, eu tenho, posso dizer, o consenso da grande maioria dos vereadores, que chegamos a constatar a seguinte situação. Se o vereador comete um crime político, né? Um crime político, ele deve ser julgado pelos vereadores, né? Se ele agride um colega, se ele desvia dinheiro público, se ele se envolve com rachadinha, se ele desvia emendas, se ele comete algum tipo de um crime político dentro da casa política, tá? Aí ele tem que sofrer um processo de impeachment político pela Câmara de Vereadores. Quando o parlamentar comete um crime, claro, aqui a gente não está falando em crimes hediondos, né? Nós estamos falando de crimes normais, tá? Acusações normais, coisas cotidianas, tá? Quando que o político se envolve com um possível crime fora da Câmara, ou pessoal, ou com a família, ou brigou com o vizinho, ou alguma coisa do tipo, ou até mesmo uma questão que foi acusado de roubo, de alguma coisa lá fora, se envolvimento com alguma coisa ilícita, ou isso e aquilo, aquele outro, existe uma coisa chamada Ministério Público, existe uma coisa chamada Judiciário, tá? Existe uma coisa chamada Polícia, que é para isso que nós pagamos esses órgãos. Para quê? Para julgar, fazer os levantamentos, fazer todas as investigações, e se caso lá no final for comprovado que essa pessoa realmente cometeu o crime, o que que vai acontecer? O judiciário vai condenar essa pessoa criminalmente, e ela sendo condenada pela legislação brasileira, ela perde o cargo na hora, é automático. Não precisa cassação, ela perde o cargo na hora. A partir do momento que o juiz condenar ela criminalmente, ela cai fora da política, é ficha suja. Perde o mandato na hora. Então essa história de cada coisinha que acontece ali na rua, os caras fazer reunião da Câmara porque vamos impeachment, porque vamos fazer processo de caça, isso tudo é politicagem para vender uma imagem que está trabalhando para os seus eleitores, aonde na realidade deveria estar trabalhando em outras questões que são mais necessárias para nossa comunidade.
0: Deixa o povo julgar numa próxima eleição?
1: Eu sempre disse, olha, quem tem que julgar se o político é bom ou não é, se ele é justo ou não é, se ele é uma pessoa cara pela comunidade ou não é, se ele trabalha bem ou não trabalha, é a urna. É a urna. O que que diz a legislação? A urna é soberana. Numa democracia. Agora, se a gente vive numa ditadura, daí o assunto é outro. Agora, numa democracia, a urna é soberana. É o povo que decide se esse deve continuar ou se não deve continuar. E não quatro ou cinco colegas que querem simplesmente fazer merchandising em cima da desgraça do colega.
0: Fantinão, em cima disso, porque o senhor passou por isso também, mas a questão é que nesse caso aqui, dizem, quem votou a favor para permanecer o Maurício é a favor de agredir mulher. É que misturam as... A Câmara passou vergonha contigo?
1: Não, não passou vergonha. Passou vergonha quem votou a favor da cassação, porque quando eu fui absolvido em Brasília, eu cheguei para aqueles que votaram para minha cassação e eu disse para eles, como é que tá a cara de vocês agora? Como é que tá a cara de vocês? Vocês estão se sentindo bem? E se vocês tivessem me caçado aquela vez, como vocês estariam se sentindo hoje? Hã? Vocês passaram vergonha, essa é a verdade. Por quê? Porque vocês foram atrás do barulho feito pela mídia, ao invés de escutar as provas e a justiça. O judiciário fez o trabalho dele e eu fui absolvido. Por quê? Porque eu era inocente. Essa é a verdade.
0: Só pra gente, no caso do tempo, tem vários assuntos aqui, mas é fundamental a tua presença, o que a gente falou por telefone recentemente também. Fantinel, o senhor foi absolvido, foi aqui a semana passada ou retrasada?
1: É, faz uns 20 dias.
0: Tudo bem, tudo certo. Pela aquela fala com os baianos, enfim, já foi ampla. A imprensa, grande parte dela no Brasil inteiro, sem falar da local, regional, estadual, e aí vem os pré-julgamentos. Fantinel, desculpa aqui, mas queriam acabar contigo.
1: Sim.
0: Te falir financeiramente.
1: Eu e a família.
0: Te prender.
1: Sim.
0: E de repente foi absolvido lá em Brasília.
1: Sim.
0: Não tem mais recurso.
1: Por cinco
0: só
1: ministros.
0: Só que eu não vi aqueles órgãos colocar em manchete principal, não, como fizeram. Não,
1: e órgãos de Caxias só colocaram porque eu chamei a atenção deles. Caso contrário, nem colocavam. Não, é assim, ó, se o parlamentar comete um pequeno erro, um pequeno deslize, que pode acontecer com qualquer pessoa, porque nós somos seres humanos, a gente comete alguns erros, né? O pequeno erro que o parlamentar comete é a capa de jornal. Agora, quando um parlamentar faz que nem o Fantinel, traz 7 milhões de reais durante os seus mandatos para Caxias do Sul, para ajudar os mais variados fins da sua cidade, não aparece em lugar nenhum. Quando o Fantinel traz a inovação da Lei das Águas, que mudou a vida de milhares de caxienses, com a ajuda do meu colega João Wes, qual foi a manchete? Nenhuma. Entende? Então, assim, ó, a mídia está caçando desgraça o tempo inteiro. A função da mídia brasileira hoje, infelizmente, é caçar desgraça. Não é transmitir notícia. Não é mostrar para o povo o que acontece, o que não acontece. Eu, a minha vida, é um livro aberto. Podem começar a falar amanhã e quando terminar não vou encontrar nada. Porque o pouco de coisa que disseram que eu tinha de ruim, cinco ministros de Brasília disseram que eu sou inocente. Essa é a resposta que eu tenho que dar para todos aqueles que disseram que o Fantinel era criminoso.
0: Questão de mídia, tem algumas exceções, a Rádio
1: Claro, claro, a gente sabe disso.
0: Tá, tudo bem, mas Fantinel, é o seguinte, se é que dá para falar, porque esse processo até chegar lá em Brasília para ter cinco votos a favor do Fantinel, demorou quantos anos?
1: 3 anos e 4 meses.
0: Que o Fantinel e a família passou? Dá para recuperar ou as sequelas são as feridas que não dá para cicatrizar?
1: Teria que ter um dano moral de 2 milhões para superar tudo que eu e a minha família passaram. Essa seria a verdadeira justiça, por isso que eu digo que deveria existir uma lei federal que todo o setor de mídia, e é a grande mídia, não é a pequena.
0: Sim.
1: A grande mídia que vende as imagens de uma pessoa dizendo ele é supostamente culpado do tal crime. Beleza, quando eu for absolvido eu te dou um dano moral e tu me paga uma indenização por aquilo que eu passei, porque eu fui julgado pela comunidade por uma coisa que eu não era. Então isso deveria acontecer. Eu hoje deveria ser ressarcido por todas aquelas mídias, principalmente as grandes, né? Que me condenaram o Brasil afora e que hoje eu sou inocente perante os cinco ministros da corte, que disseram o Fantinel não cometeu crime nenhum, tá tudo certo, aqui foi uma acusação que não foi correta. E aí, como é que fica tudo que eu passei, eu e a minha família? Como eu já disse já 1 milhão de vezes aqui, né? O meu pai, que não podia sair de casa com 84 anos para comprar pão no mercado, porque diziam nas redes sociais para ele que iam matar ele. A minha mãe é a mesma coisa. O meu filho que teve que deixar de ir para a faculdade porque disseram que iam pegar ele na parada de ônibus e iam matar ele. Eu que eles diziam que eu vim me pegar na entrada da Câmara ou na saída da Câmara e iam me dar uns tiros, né? Durante 3 anos. Quem é que paga isso? O meu filho faz 10 dias, Rogério, que foi embora do Brasil. Foi embora, sabe por quê? Porque ele me disse: pai, na escola só sabem falar de política. Na rua eu tenho que segurar a mochila abraçada de medo de ser assaltado. Que futuro eu espero desse país? Eu vou procurar um emprego, me oferece R$1.500. Como é que eu vou alugar uma casa e sobreviver com R$1.500? Se é para mim ir trabalhar para continuar na casa do meu pai, às custas do meu pai, então eu não vou trabalhar. Diz ele: não, eu vou de volta para o país onde eu nasci, que ele nasceu na Itália quando a gente morava lá. Diz ele: eu vou buscar uma vida minha, segura, e que eu tenha chance de crescer na vida, porque esse país não me oferece isso. Pelo menos não com esse governo.
0: Fantinel, te agradeço, que tem mais assunto aí, por causa do tempo aqui, mas eu, porque o assunto, esse aqui é assunto para falar um programa inteiro aí, porque o teu exemplo é de outros também, que de repente, pedir desculpa não adianta,
1: não,
0: né?
1: Não, e queria dizer uma coisa, que fiquei muito feliz, Rogério, não sei se vai vingar, né, mas duas produtoras me procuraram agora nesses últimos tempos para escrever um livro sobre a minha história. Sobre o que aconteceu com o Fantinel. Né? Estamos conversando aí, existe a possibilidade de se construir, de se escrever um livro da história do vereador que foi tratado como bandido, mas que na realidade era inocente. Né? É aquela história do calvário que eu falei num dos meus vídeos. Né? Eu sofri um calvário inocente.
0: É só que quem pega na corrida, gente, que parece assim, passaram alguns anos e ele foi absolvido. É muito dinheiro com advogado, e a preocupação, grandes advogados que o senhor tinha também.
1: Com certeza.
0: Mas teve que passar para o Porto Alegre uma, duas, não sei quantas vezes no tribunal, e para Brasília recorrer essa coisa toda.
1: Sim. Para a gente chegar no fim e receber a voz de 5 ministros. Não foi 4, não foi 3, não foi 2, foi os 5. Fantinel não cometeu crime nenhum. E aí? E aí, será que aquele juiz, com todo o respeito que eu tenho aos magistrados, né? Mas, e aquele juiz aqui em Caxias que me deu 3 anos de cadeia? Como é que ele ficou quando ele ouviu 5 ministros do Superior Tribunal de Justiça de Brasília dizer o Fantinel é inocente? Ah, eu faço essa pergunta. Então, esses judiciários militantes que tem por aí, que graças a Deus não são todos, né? Mas que tem, sabe? Eu acho que deveriam botar a mão na consciência, porque isso destrói a vida de qualquer cidadão de bem. E não tem mais como recuperar. Não tem. Porque essa marca vai pro resto da vida.
0: Quem te ofendeu, o senhor, a esposa, o filho, os teus pais também, o senhor tá indo atrás ou não vai atrás?
1: Não, ficou embutido no processo e a gente agora vai deixar assim, né? Vamos tocar a vida em frente, vamos esperar que daqui para frente não hajam mais esse tipo de processos, sabendo que a gente não cometeu crime nenhum. Né?
0: Fantinel, deixa uma guinada, uma frase aí. Prefeitura de Caxias está quebrada?
1: A Prefeitura de Caxias está numa situação bastante complicada, mas eu digo assim, por causa que o tempo também aqui é curto, senão eu poderia trazer aqui dados, né, de como a gente poderia recuperar a cidade ali com demasiada facilidade de fazer. Mas no momento a situação é bastante crítica, sabe?
0: Mas dá para melhorar em pouco tempo? Eu sei que o senhor tem um trânsito livre de longa data com o Adiló, que é o prefeito de Caxias.
1: Nós temos.
0: O Adiló está afim de ouvir?
1: Nós temos aí, Rogério, assim, ó, bem rapidamente, tá? E assim, eu não quero que o pessoal de Farroupilha se ofenda com o que eu vou dizer, mas nós temos uma questão que o maior rombo de Caxias do Sul já é na saúde, tá? Nós estamos arriscando beirar esse ano aqui R$1 bilhão, tá? Na saúde. Desse quase 1 bilhão, 10% é dinheiro que o contribuinte caxiense gasta para pagar o tratamento das pessoas que vêm dos 48 municípios que não são Caxias, tá? Então hoje, mais ou menos hoje, ali vão pegar em torno de 70, 80 milhões de reais ano. Se Caxias abandonasse a assistência plena, nós teríamos ali 80 milhões no caixa a mais por ano. Nós temos a Codeca numa situação crítica que arrecada 50 milhões por ano e custa 110. São mais 60 milhões, tá? Nós temos as questões ali que tanto todo mundo fala ali da assistencialismo, né? Que daria para economizar mais uns 60 milhões. Eu numa conta curta assim, eu digo que hoje daria para economizar 200 milhões de reais por ano em Caxias do Sul, tá? Cortando algumas coisas aí que nos prejudicam, infelizmente. E hoje, Rogério, 200 milhões de reais daria 10 viadutos. Caxias só tem um. Então tem como curar? Tem sim, mas é preciso muita coragem, e eu não culpo o prefeito Adiló, porque eu acho assim, ó, é um conjunto de coisas que tem que mudar, não é só o prefeito.
0: Fantinel, obrigado por essa baita gentileza aqui. E se quiser vir a semana que vem, de novo, que assunto contigo não falta. Tem um assunto de Brasília também, da misoginia também, que o senhor está se envolvendo com isso. Eu gostaria muito de te ouvir, porque é um dos poucos políticos que tem coragem de falar. Obrigado, Fantinel.
1: Obrigado a todos os ouvintes.
0: Bom, retorno para Caxias do Sul, falar de Procon Água aqui em Farroupilha, 153.
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0: Bem expediente aqui na Espaço FM. Deixa eu convidar aqui para o estúdio da Espaço a Thaís Gonçalves da Silva, nossa coordenadora do PROCON. Fabiano Feltrin está em Porto Alegre, está sendo lançado agora. Fabiano, manda o áudio para cá para a gente já poder utilizar nos informativos aqui da Espaço FM. 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Deixa eu agradecer a Roberta, que é assessora do ex-deputado Henrique Fontana. O Fontana confirmou, ele vai estar com a gente 6 da tarde, amanhã, 18 horas, aqui no Fim do Expediente. Thaís, obrigadão aqui pela presença. A gente tem tempo de colocar um assunto que o prefeito Jonas, ele tem feito questão de bater numa tecla, e eu tenho sentido que dá para participar a população muito mais. Que é tão fácil. A gente teve um problema seríssimo praticamente 2 semanas com falta d'água. O fim de semana foi caótico. A direção, a alta direção da Corsã Agea, disse que o problema foi com energia elétrica. Mas a população que paga, enfim, ela quer água. E o prefeito tem batido numa tecla. Regi, Thaís, boa noite primeiro. Daí o seguinte, o prefeito diz, tem que fazer o registro do PROCON, porque isso ajuda. Eu te pergunto, óbvio, mas é necessário. Por que o munícipe de Farroupilha, que de repente nunca procurou o PROCON, deve ligar, deve ir até o PROCON para falar sobre falta d'água? Por que, Thaís?
3: Boa noite, Rogério. Boa noite, ouvintes da Rádio Espaço. É isso mesmo, Rogério. Nosso prefeito, o Jonas, ele tem batido nessa tecla porque o executivo entende que é necessário, porque isso faz parte de uma relação de consumo. Então, a primeira coisa que os munícipes precisam entender é que se trata de relação de consumo. Porque, querendo ou não, a gente paga por um serviço, então a gente precisa que esse serviço seja fornecido da forma adequada. Ninguém paga algo para receber pela metade ou para não receber, certo? Então, é como se fosse uma internet, tu contrata, tu quer que ela funcione. Então, a água é isso, é um serviço que a gente paga, o consumidor paga, não é um serviço gratuito, como é o SUS, que é simplesmente a gente vai lá e reclama e fala, enfim. Não, é um serviço que o consumidor paga. Então, eu acho que estamos indo bem cada vez mais, o consumidor, os moradores de Farroupilha têm entendido essa necessidade, embora a gente falasse que já faz 2 semanas que estávamos com esse problema, mas de fato, só a partir do momento que aconteceu o caos no final de semana, é que de fato a população, eu vejo que ela se entendeu que não dava mais e precisava reclamar, né?
0: Pra salientar, gente, mas a água voltou. Deve fazer registro, digamos, quem passou o problema domingo, segunda-feira. Hoje já está 100%. Deve fazer o registro no PROCON?
3: Sim, Rogério. É bem importante que faça, porque embora aconteceu e já não aconteceu mais agora, vi que hoje já normalizou, não recebemos mais tantas reclamações, né? Com certeza hoje já não houve tanto problema no município, mas ainda estamos lá da semana passada, do final de semana. Por que que deve? Porque nós temos pedido, né, no nosso relato, que a Corsã venha a, pelo menos, a dar desconto nas taxas, porque a gente paga taxa, certo? E a gente paga por metro cúbico usado, né? Então, a gente tem pedido isso. Ah, nós vamos conseguir isso? Talvez, eu não posso, né, ser mentira aqui para a população. É um pouco mais difícil, mas pelo menos está lá registrado que foi solicitado isso. E quando, né, então, como o prefeito pediu relatórios, enfim, que eles vão estar, estão mais cobrando, estão cobrando a Corsã com um serviço efetivo na cidade, tu tem fatos para provar que realmente, olha, a população ficou tantos dias sem água, então precisamos que reduzem as taxas, que façam algo. E porque a Corsã é regulada pela Jergs, né? A gente sabe que existe uma regulamentação e eles trabalham com a regulamentação. Então,
0: se o prefeito chegar com um grande número de replicações, as queixas junto ao PROCON, o prefeito tem como, de repente?
3: Claro, e aí que tá. E para deixar bem claro aqui, e a gente já falou isso várias vezes, não é só Farroupilha, então por isso que quanto mais tiver reclamações, quantos municípios chegam lá onde realmente funciona, eles vão ter o que falar. Eu lembro que mês passado, se não me falha a memória, a gente fez um relatório para os PROCONs do estado do Rio Grande do Sul. E eu fiquei assim, cara, vou mandar meu relatório, mas não tem muito. Só que a gente sabia que existia muitos problemas. Então é por isso, agora, quando eu mandar de novo, já vai ter muito mais reclamações. Então nos ajuda, porque isso mostra mais força da comunidade que não aguenta mais, né, a falta de água e vários outros problemas.
0: A gente fechar tempo, eu te deixo à vontade também. Ah, mas a água voltou, eu não vou mais ligar. Gente, é importante, quem teve o problema sábado passado, domingo, segunda, ou a semana passada, procura o PROCON, de que forma e o que eu preciso repassar para o PROCON?
3: Então, Rogério, a gente tem ainda recebido reclamações no final de semana, né? E é bom quando a pessoa nos informar, colocar a data que aconteceu o problema e se, né, fiquei sem água, aconteceu isso, aquilo. A gente relatando muitas coisas que aconteceram nesse final de semana. Então, como que vai procurar o PROCON, né? Eu vi algumas pessoas falando, ah, mas a gente trabalha, não tem como ir. Hoje o PROCON, ele atua presencialmente, claro, com muita demanda ainda, né? Porque a gente não trabalha só para a Corsã, né? Existe toda a cadeia do consumidor ali. Mas a gente atende principalmente pelo WhatsApp, é o nosso maior meio de comunicação hoje. Então a gente está lá com pedidos bem simples, porque quando é uma reclamação mais geral a gente pede mais dados, mas para a Corsã a gente definiu simplesmente precisa ser o titular da conta, o documento CPF do titular. Isso é bem importante frisar, porque aconteceu já de reclamarem o nome da pessoa que mora numa casa e depois a Corsã só responde que não tem nada, que não existe nada, né, naquele cadastro. Então precisa ser o titular. O nome dessa pessoa, a data de nascimento, o endereço completo com CEP e um relato simples. Ah, faltou água tal dia, tive prejuízos, enfim, né? Eu acho que, imagina, as pessoas não conseguiram nem fazer essas coisas básicas.
0: Número?
3: O número do PROCON, então, do WhatsApp. O nosso WhatsApp, ele funciona somente pro WhatsApp, tá? Então eu vou passar agora aqui. É 54996122481. Esse número é exclusivo para mensagem no WhatsApp e ali a gente registra a reclamação. Mas se quer tirar uma dúvida com o PROCON, aí a gente pode atender por telefone, que é 54 21 31 5321. Então esse é o número para ligação. E para o WhatsApp eu vou repetir mais uma vez, Rogério. 54 996122481.
0: Pessoalmente?
3: Pessoalmente, das 9 às 16 horas, estamos lá dispostos a atender todos.
0: Thaís, parabéns pelo trabalho que o PROCON nosso funciona. Obrigado, Thaís.
3: Obrigada, Rogério.
0: Vamos lá com Voz do Brasil, até amanhã.
4: 500 milhões de reais em linhas de financiamento para setores estratégicos. Gabriela Noronha.
5: Os recursos vão apoiar, por exemplo, empresas que querem manter suas operações enquanto reorganizam as vendas ou servir para a compra de máquinas e investimentos produtivos.
6: Violência contra a mulher. Brasil registra queda no número de feminicídios no primeiro semestre do ano.
7: Os dados foram divulgados pelo Ministério da Justiça e Segurança Pública, Márcia Fernandes.
8: O Brasil registrou 741 casos de feminicídio no primeiro semestre, uma redução de 2,5% em comparação ao mesmo período de 2025.
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9: Hoje, na apresentação da Voz do Brasil, eu, Luciana Vasconcelos e Nazi Brum.
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9: Uma nova
6: nova fase do Plano Brasil Soberano terá 18,5 bilhões de reais em linhas de financiamento para atender empresas afetadas pelas tarifas aplicadas pelos Estados Unidos em suas exportações.
7: A medida também inclui empresas prejudicadas por conflitos internacionais, especialmente em países do Golfo Pérsico.
6: Entre os principais setores estão madeira, carvão, máquinas e equipamentos elétricos, cerâmicas, plásticos, calçados, papel e açúcar.
5: Com a assinatura da medida provisória, a sanção da lei que criou o programa Brasil Soberano, 18 bilhões e 500 milhões de reais serão liberados por meio de novas linhas de crédito. Segundo o ministro do Planejamento e Orçamento, Bruno Moretti, os setores atendidos foram divididos em três grupos.
14: Os afetados pelas tarifas comerciais, setores industriais estratégicos, como de químico, farmacêutico, setor automotivo, minerais críticos, fertilizantes, e por fim, um grupo de empresas afetadas pelas exportações para o Golfo Pérsico.
5: Do total previsto, 13 bilhões e 500 milhões virão do Tesouro Nacional e 5 bilhões serão aportados pelo Banco Nacional de Desenvolvimento Econômico e Social. O ministro da Fazenda, Dario Durigan, explica que os créditos serão liberados gradualmente pelo BNDES.
15: A gente está usando recursos que já foram mobilizados para o BNDES, em especial, por exemplo, no Brasil Soberano 1, e que não foram utilizados então. Nós vamos atendendo à medida em que a necessidade aparecer, avaliando a necessidade de maneira bastante pontual e proporcional.
5: Os recursos poderão ser utilizados em 6 linhas de crédito com juros entre 3% e 9,8% ao ano e vão apoiar, por exemplo, empresas que querem manter suas operações enquanto reorganizam as vendas ou servir para a compra de máquinas e investimentos produtivos. O ministro do Desenvolvimento, Indústria, Comércio e Serviços, Márcio Elias Rosa, destacou que o programa atende a uma reivindicação apresentada por 22 setores produtivos.
16: Uma reivindicação de todos os setores, para que nós tivéssemos essa linha de crédito, acesso a essa linha, capaz de aplacar um pouco. E nós vamos continuar lá no MDIC, dialogando com o setor privado, com todos os setores atingidos e não atingidos.
5: A tarifa adicional de 25% dos Estados Unidos sobre parte dos produtos brasileiros exportados ao país entrou em vigor nesta quarta-feira. A medida atinge itens como etanol, máquinas agrícolas, açúcar orgânico, calçados, vestuário, papel, máquinas elétricas e produtos de aço. A sobretaxa será cobrada dos importadores americanos no momento em que os produtos brasileiros entrarem nos Estados Unidos. Reportagem Gabriela Noronha.
7: O Ministério da Pesca e Aquicultura informou que determinados tipos de peixes e crustáceos ficaram de fora da lista dos setores atingidos pela tarifa de 25% imposta pelos Estados Unidos aos produtos brasileiros.
6: Entre eles estão a tilápia fresca ou refrigerada, albacora bandolim e lagosta congelada.
7: Estão na lista de itens sujeitos à nova tarifa o filé de tilápia congelado e lagostas vivas, frescas ou refrigeradas.
6: A relação completa dos produtos está disponível em gov.br/MPA.
7: O Brasil registra 741 casos de feminicídio no primeiro semestre deste ano, uma redução de 2,5% em relação ao mesmo período do ano passado.
6: Os resultados foram divulgados hoje pelos Ministérios da Justiça e Segurança Pública e o das Mulheres.
8: Os dados são referentes ao período de janeiro a junho deste ano. O Brasil registrou 741 casos de feminicídio no primeiro semestre, uma redução de 2,5% em comparação ao mesmo período de 2025. Os indicadores são do Monitoramento Nacional da Violência contra a Mulher, elaborado com base no Sistema Nacional de Informações de Segurança Pública. Na divisão por regiões, o Norte teve o maior índice de queda, com 20%, seguido do Nordeste, com 19,9%. A gerente do projeto Mulher Segura, Fernanda Antonucci, ressalta a importância do acompanhamento constante desses índices estatísticos.
17: A redução de 2,5% dos casos de feminicídio demonstra que o enfrentamento à violência contra a mulher exige ações coordenadas, integradas entre os entes federativos e as instituições responsáveis pela proteção das mulheres.
8: O levantamento também contabilizou 20.441 prisões entre fevereiro e julho. Desse total, mais de 16 mil foram feitas em flagrante e mais de 4 mil por mandados judiciais. O monitoramento indicou que foram realizados mais de 92 mil atendimentos a vítimas e o acompanhamento de 55 mil medidas protetivas em todo o país. De acordo com Fernanda Antonucci, gerente do projeto Mulher Segura, o resultado mostra a relevância do acompanhamento dos indicadores.
17: Recebemos esse resultado com responsabilidade. Cada feminicídio evitado representa uma vida preservada, uma família protegida e uma mulher que pôde continuar sua trajetória com segurança e dignidade.
8: Os dados completos do Monitoramento Nacional da Violência contra a Mulher estão disponíveis nos canais oficiais do Ministério da Justiça e Segurança Pública e do Ministério das Mulheres. Com reportagem de Edinaldo Júnior, Márcia Fernandes, para a Voz do Brasil.
7: Vale lembrar que o Ligue 180 é o principal canal de denúncias e acolhimento em casos de violência contra a mulher.
6: A ligação é gratuita e o serviço funciona 24 horas por dia, todos os dias da semana.
7: Além do atendimento por telefone, o canal também recebe mensagens pelo WhatsApp no número 61 96100 0180.
6: O preço do tomate caiu 15,85% nas primeiras das principais centrais de abastecimento, as CEASAs, no país no mês de junho.
7: É o que mostra o sétimo boletim Hortigranjeiro, divulgado hoje pela Companhia Nacional de Abastecimento, a Conab.
6: De acordo com o levantamento, o quilo do produto foi comercializado em média por R$ 5,59 no atacado.
7: Além do tomate, a melancia, a laranja e a maçã também ficaram mais baratas.
6: Segundo a Conab, a redução dos preços é reflexo do aumento da oferta e da menor demanda por algumas frutas no período analisado, como explica a analista de mercado da companhia, Flávia Starling.
18: Em relação aos preços das principais frutas, a laranja apresentou uma desvalorização de 13,20%. Já a maçã, o que aconteceu? Houve a finalização da colheita tanto da variedade Fuji quanto da variedade Gala, aumentando a oferta e com isso os preços também reduziram em consequência. Já a melancia, dentre as frutas, foi a que apresentou a maior desvalorização. Houve queda tanto nos preços quanto na comercialização. Todas as frutas apresentaram desvalorização nas suas cotações da média mensal ponderada, com exceção da banana. A banana, ela apresentou incremento de 2,10% devido à menor oferta.
7: Hoje a Voz do Brasil completa 91 anos.
6: Já mudou de nome, de formato e até de horário, mas o compromisso com o cidadão permanece.
7: Aqui pelas ondas do rádio e atualmente também por meio de outras plataformas, é possível saber sobre as principais políticas públicas e serviços do governo.
6: Como sempre foi ao longo dessas mais de 9 décadas.
19: Em 22 de julho de 1935, foi ao ar pela primeira vez o programa de rádio mais antigo do país. Estreou durante a presidência de Getúlio Vargas para divulgar os principais atos do governo.
20: Na Rede Brasileira de Rádio Difusão, a Voz do Brasil.
19: Ao longo dos anos, o programa passou a contar também com notícias do Poder Legislativo, do Judiciário e uma pequena participação do Tribunal de Contas da União. Mudou o nome, o formato, mas a missão permaneceu a mesma ao longo desses 91 anos. Levar informações oficiais aos brasileiros de todos os cantos do país.
21: O excelentíssimo senhor presidente da República, Tancredo de Almeida Neto, faleceu essa noite.
22: O Brasil tem uma nova constituição.
23: Presidente Fernando Henrique condecora aos pentacampeões.
19: No sul do Brasil, o pescador Márcio Prudêncio Constantino, de Balneário Rincão, em Santa Catarina, está sempre sintonizado.
24: Traz a informação precisa, sem distorção, sem fake news, traz as informações mais relevantes para o cidadão brasileiro que tem acessibilidade em qualquer local. Que a gente aqui do sul, às vezes, não sabe o que está acontecendo no norte. As atualizações de programas, o que, que vai acontecer, programas sociais, ele abrange tudo. Então, quem escuta ali sabe que o que está acontecendo é realmente. Para mim é sem igual.
19: Um dos principais objetivos da Voz do Brasil é fazer com que os cidadãos conheçam os serviços públicos a que eles têm direito, não importa o local onde moram ou sua condição de vida, como no caso do pescador Márcio Constantino.
24: É ali que vai saber não só dos pescadores, que é a minha modalidade, mas de toda a categoria. É muita informação que é noticiada e às vezes as pessoas, por falta dessa informação, não vão nem procurar os seus benefícios, seus direitos. Normalmente a gente já escuta de primeira mão informação na Voz do Brasil e depois é só ir atrás. Aqui que a gente já tá bem informado, né?
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19: Ao longo dessas décadas, o programa se modernizou e hoje é multiplataforma. Está disponível também na internet em tempo real e nas redes sociais. Mas o rádio continua sendo a marca registrada do programa e está entre as memórias mais saudosas da agricultora familiar Maria Santos Almeida, de 57 anos.
0: A gente se criou ouvindo a Voz do Brasil, porque a gente tinha somente o rádio, nem televisão a gente não tinha. Então, no horário da tardinha, a gente tinha o compromisso de ficar inteirado com aquelas notícias que se passava e que a gente então ficava sabendo somente pelo programa, pela Voz do Brasil. Atualização sobre saúde, sobre política, sobre programas sociais que a gente na época até nem entendia.
19: Maria Almeida não só passou a entender dos programas sociais, como tornou-se beneficiária. Foi pelas ondas do rádio que ela soube, por exemplo, do Programa Nacional de Fortalecimento da Agricultura Familiar, o PRONAF.
0: Desde bem antes de eu me aposentar, de 20 e poucos anos, impacta bastante a gente e todos os agricultores, e ele nos dá a certeza de que aquilo ali foi atualizado, falou na Voz do Brasil, para nós tá falado.
19: Na outra ponta do país, em Oeiras, no Pará, o jornalista Cristivan Alves tem uma relação com a Voz do Brasil que é também afetiva.
1: Desde a infância, no meu território quilombola, a gente ouve a Voz do Brasil, né? Isso no período quando a gente era criança e vem atravessando a nossa geração todinha, né? Eu, como um comunicador quilombola aqui da Amazônia, a gente traz uma referência afetiva, né, no jornalismo brasileiro quando se fala em Voz do Brasil, né?
19: Depois de quase 60 anos de obrigatoriedade da transmissão às 19 horas, em 2018, o horário de veiculação da Voz do Brasil ganhou flexibilidade. O programa continua sendo transmitido ao vivo às 19 horas, mas as emissoras têm liberdade para iniciar a transmissão até às 21 horas. Independente disso, ao toque da trilha, todo brasileiro em todos os cantos do país já sabe o que vem na sequência. Reportagem Natália Koslick.
7: Por causa dos riscos de incêndios florestais durante o período de estiagem, o IBAMA orienta propriedades rurais para prevenir o fogo.
6: E alerta para as multas e interdições em caso de descumprimento de medidas de combate aos incêndios.
2: Com a chegada do período de estiagem, aumenta o risco de incêndios florestais em diversas regiões do país. A prevenção é uma das principais formas de reduzir a ocorrência e a propagação do fogo. O IBAMA publicou editais de notificação preventiva destinados a proprietários de imóveis rurais localizados em áreas de maior vulnerabilidade. O presidente do IBAMA, Jair Schmidt, explica qual o objetivo do edital.
3: Como é que o IBAMA faz isso? E faz uma notificação para essas propriedades para que elas adotem medidas preventivas para evitar os incêndios, mas também que realizem os planos, né, de operacionais voltados a combater esses incêndios caso eles ocorram.
2: Os editais reforçam obrigações previstas na legislação ambiental. Entre as orientações estão a proibição do uso do fogo sem autorização, a redução do acúmulo de vegetação seca, a proteção de áreas de preservação, a implantação de aceiros quando tecnicamente recomendados, o monitoramento das propriedades, a capacitação de trabalhadores e a comunicação imediata às autoridades em caso de incêndio. O presidente Jair Schmidt destaca que durante o período seco, medidas preventivas ajudam a reduzir o risco de incêndios florestais. A prevenção depende da atuação dos órgãos ambientais, dos proprietários rurais e da população. E a adoção antecipada dessas medidas contribui para proteger pessoas, propriedades e o meio ambiente.
3: O IBAMA notificou 11.805 propriedades rurais no Pantanal, na Amazônia e no Cerrado, se ocorrer alguma queima naquele local. Se não houver autorização, essas áreas elas podem sofrer fiscalização e as pessoas serem multadas, serem autuadas, serem embargadas ou algum equipamento, material também apreendido.
2: O monitoramento também utiliza imagens de satélite e sistemas de sensoriamento remoto para identificar focos de calor, acompanhar áreas de risco e apoiar as ações de fiscalização. Reportagem Pablo Mudim.
6: E a fumaça dos incêndios florestais pode afetar a saúde, especialmente em períodos de piora da qualidade do ar.
7: Para orientar a população, o Ministério da Saúde disponibiliza documento com alerta e recomendações para a população em caso de queimadas e incêndios florestais.
6: Entre as principais recomendações estão acompanhar as previsões meteorológicas e os alertas oficiais sobre queimadas e qualidade do ar, além de beber água regularmente para manter as vias respiratórias hidratadas.
7: Também é importante evitar atividades físicas e esforços intensos ao ar livre quando a qualidade do ar estiver comprometida e priorizar a permanência em ambientes internos e protegidos da fumaça.
6: O documento pode ser encontrado em gov.br/saúde.
7: Sabonete, shampoo, cremes para cabelos ou para pele. Todos esses produtos atraem a atenção do consumidor.
6: Mas na hora de comprar, é preciso ficar atento ao selo da Anvisa, que é responsável por regulamentar os cosméticos.
7: Para garantir a segurança de quem compra, a agência atualiza as substâncias que podem ser utilizadas nesses produtos.
4: Eles fazem parte do cotidiano, mas em alguns casos podem se tornar vilões da saúde. Os produtos de higiene pessoal, cosméticos e perfumes comercializados no país são regulamentados e fiscalizados pela Agência Nacional de Vigilância Sanitária, que acabou de atualizar as listas de substâncias restritas e proibidas na fabricação desses itens. O gerente geral de cosméticos e saneantes da Anvisa, Bruno Rios, explica que essa lista está sempre passando por atualizações.
10: Tanto proibitivos quanto restritivos, ela é uma lista viva. Então a gente está sempre acompanhando novos estudos, novas evidências científicas, novos modelos regulatórios. Então, sempre quando há novos estudos, a gente corre atrás para poder fazer uma nova avaliação daquela substância para ver se, de fato, ela ainda é uma substância segura e que ela ainda pode ser utilizada nos cosméticos que serão oferecidos para a população.
4: Entre os problemas que podem ser ocasionados pelo uso de produtos irregulares estão as alergias e dermatites de contato. Para evitar reações adversas, é importante observar se o produto tem um registro na Agência Nacional de Vigilância Sanitária, além das condições em que ele é armazenado e vendido. Como explica a médica dermatologista e primeira secretária da Sociedade Brasileira de Dermatologia, Rosana Lazzarini.
11: Se você está comprando um produto numa farmácia ou numa loja e ele está exposto ao sol, a chance de ter a transformação de alguma substância dentro desse cosmético e ela se tornar um alérgeno aumenta. Então, eu acho que são cuidados também que têm que ser tomados, né? Observar a procedência, está aprovado pela Anvisa, observar se como que foi armazenado esse produto.
4: As substâncias que se tornaram restritas só poderão estar presentes na fórmula dos cosméticos e produtos de higiene pessoal em condições e limites explícitos. Já os itens proibidos deverão ser banidos desse mercado. As listas de substâncias restritas e proibidas estão disponíveis na página da Anvisa na internet, em gov.br/Anvisa. No site, também é possível fazer denúncias sobre produtos comercializados que não tenham selo da Anvisa, ou relatar reações adversas causadas por produtos regulamentados. Reportagem Luana Karen.
6: 22 de julho é o Dia Internacional do Trabalho Doméstico.
7: De acordo com dados do IBGE, são mais de 5 milhões de trabalhadores e trabalhadoras domésticas no país.
6: E você sabia que o registro na carteira de trabalho e a garantia de salário mínimo são direitos obrigatórios no Brasil?
7: Saiba mais sobre as principais leis que regem a categoria e o que empregadores e funcionários devem fazer para assegurar contratos dentro da legislação.
9: O Brasil acumula 5,6 milhões de pessoas que atuam no trabalho doméstico remunerado, segundo dados da Pesquisa Nacional por Amostra de Domicílios Contínua, referentes ao quarto trimestre de 2025. O setor é amplamente feminino. 92% da categoria é composta por mulheres. Desse total, 68% são mulheres negras. O rendimento médio mensal das trabalhadoras domésticas ficou em R$ 1.335. Cerca de 76% das trabalhadoras não possuem carteira assinada e 65% não realizam contribuições para a Previdência Social. Para combater a informalidade e assegurar proteção social, os direitos dos empregados domésticos foram regulamentados e foi criado o Simples Doméstico, integrado ao portal E-Social. O cadastro na plataforma é uma obrigação do empregador. É ele quem deve emitir mensalmente a guia de recolhimento dos impostos e do Fundo de Garantia por Tempo de Serviço, o FGTS. O registro na carteira de trabalho é obrigatório desde o primeiro dia do contrato. Após um período de 12 meses, o empregado tem direito a 30 dias de férias remuneradas. No caso da trabalhadora gestante, ela tem direito a 120 dias de licença maternidade, sem prejuízo do emprego e do salário. Para cadastrar o funcionário ou tirar dúvidas sobre o cálculo de verbas, acesse esocial.gov.br ou consulte os canais de atendimento do Ministério do Trabalho e Emprego. Edinaldo Júnior para a Voz do Brasil.
6: Abertas até 6 de agosto as inscrições para cursos de formação de lideranças quilombolas e ciganas.
7: O objetivo é capacitar essas pessoas para atuarem na gestão territorial, no controle social e na execução de políticas públicas de igualdade racial.
6: Os cursos serão realizados em formato que combina atividades presenciais e práticas nos territórios.
7: Estão sendo ofertadas 70 vagas ao todo, com bolsas mensais de R$ 1.000 para os participantes selecionados.
6: As inscrições devem ser feitas pela internet e os editais podem ser encontrados no site gov.br/igualdade racial.
7: E essas foram as notícias do governo federal.
6: Uma realização da Secretaria de Comunicação Social da Presidência da República.
7: Com produção da Empresa Brasil de Comunicação.
6: Fique agora com o Minuto do TCU e em seguida as notícias do Poder Judiciário e do Congresso Nacional. Boa noite.
7: Boa noite e até amanhã.
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13: Minuto do TCU.
14: O Tribunal de Contas da União lançou um novo portal para ampliar a transparência sobre o uso da inteligência artificial no setor público. A plataforma mostra como o TCU utiliza essa tecnologia em auditorias, atividades internas e serviços prestados à sociedade. O site reúne informações sobre as ferramentas de inteligência artificial em uso, os resultados alcançados e as regras adotadas para garantir o uso responsável da tecnologia. Também apresenta medidas de segurança, governança e proteção de dados. O objetivo é compartilhar experiências, estimular boas práticas e apoiar outros órgãos públicos a usarem a tecnologia com transparência, ética e responsabilidade. O portal é aberto ao público e pode ser consultado por gestores, pesquisadores, estudantes e qualquer cidadão interessado. Saiba mais em tcu.gov.br.
13: TCU, fiscalização a serviço da sociedade. 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
15: CNJ lança central de vagas e entrega lab no Rio Grande do Norte.
25: Eleições 2026. Material de campanha impresso para pleito majoritário também deve ser produzido em braille.
15: Justiça determina a indenização ao filho de João Cândido.
25: Boa noite, eu sou Marcela Luiza.
15: E eu sou Walter Lima e conduzo esta edição em comemoração aos 91 anos da Voz do Brasil.
25: O Conselho Nacional de Justiça lançou no Rio Grande do Norte duas novas iniciativas do Plano Pena Justa para enfrentar a superlotação do sistema prisional.
15: As ações também buscam reduzir a reincidência criminal. Judite Aragão.
5: Uma das medidas anunciadas é a Central de Regulação de Vagas. O sistema organiza o ingresso de pessoas no sistema prisional de acordo com a capacidade de cada unidade e amplia o uso de alternativas penais quando possível. Outra iniciativa apresentada foi o Emprega Lab, espaço de articulação entre judiciário, executivo, setor produtivo e sociedade civil para ampliar oportunidades de qualificação profissional e emprego para pessoas privadas de liberdade e egressas do sistema prisional. No Rio Grande do Norte, o cenário evidencia a necessidade dessas medidas. Atualmente, o estado tem quase 7.900 pessoas presas para pouco mais de 5.000 vagas.
25: Pais não precisam esperar filha completar 18 anos para que ela mesma saque a indenização por danos morais recebida em razão do atraso de voo.
8: A decisão é do STJ, Fátima Uchoa.
16: Ao reformar acórdão do Tribunal de Justiça de São Paulo, a terceira turma do STJ considerou que não havia motivo que justificasse a retenção do dinheiro. Assim, por unanimidade, o colegiado seguiu o voto do relator ministro Humberto Martins, para quem o Tribunal Estadual contrariou o entendimento consolidado do STJ, no sentido de que os pais podem administrar os bens dos filhos menores, segundo o Código Civil, e em regra têm o direito de sacar valores de indenização destinados a eles.
25: Material de campanha impresso para a eleição majoritária também deve ser produzido em braille.
8: PSA divulga percentuais que servirão de base para a aplicação da regra. Estevão Furtado.
17: Nas eleições de 2026, a propaganda eleitoral impressa para cargos majoritários também deverá ser acessível às pessoas com deficiência visual. A regra determina que partidos, federações e candidaturas produzam material em braille de acordo com o percentual de eleitores com deficiência visual de cada localidade. Segundo a Justiça Eleitoral, o Brasil tem mais de 319 mil eleitoras e eleitores com deficiência visual. A medida busca ampliar a inclusão e garantir mais acessibilidade durante a campanha.
25: Engenheiro acusado injustamente de favorecer o filho obtém indenização.
8: Para a primeira turma do TST, a acusação foi infundada e atingiu a honra e a reputação do empregado. Mila Amaral.
18: A primeira turma do Tribunal Superior do Trabalho aumentou de 50 mil para 200 mil reais a indenização por danos morais a um engenheiro da Petrobras. Ele foi demitido por justa causa em 2015, acusado de favorecer a empresa do filho na escolha de softwares usado pela estatal. O TRT do Rio havia anulado a dispensa por falta de provas, mas manteve o valor baixo da reparação. No TST, o entendimento foi de que a empresa, além de não apresentar provas concretas, não garantiu também o direito de defesa, afetando a honra de um profissional com mais de 30 anos de carreira.
25: Justiça acolhe parcialmente parecer do MPF e determina indenização ao filho de João Cândido.
8: A União foi condenada a pagar 300 mil reais de indenização por danos morais. Vanessa Pereira.
20: Em 2024, a Marinha enviou um documento para a Câmara dos Deputados classificando a revolta da Chibata como uma, abre aspas, deplorável página da história nacional, fecha aspas, e desqualificando os participantes da revolta. Na sentença, a Justiça Federal no Rio de Janeiro reconheceu que as expressões utilizadas pela Força Naval extrapolaram o direito à manifestação institucional e causaram dano moral ao descendente direto de João Cândido. E condenou a União ao pagamento de 300 mil reais de indenização por danos morais.
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25: Uma boa noite.
8: E até amanhã.
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28: Eu sou Humberto Pinheiro e estes são os destaques de hoje do Jornal do Senado, que começa agora. Publicidade de apostas esportivas ganha alertas sobre os riscos do vício. Combate à violência doméstica avança com projetos aprovados na Comissão de Constituição e Justiça. Governo libera 547 milhões para ressarcir aposentados do INSS. Boa noite. As publicidades de empresas de apostas esportivas, as bets, passaram a exibir mensagens de alerta sobre os riscos do vício e das perdas financeiras. A medida busca informar os apostadores e incentivar o jogo responsável. Os avisos passam a fazer parte das regras para a divulgação das plataformas de apostas e têm como objetivo alertar a população sobre os possíveis impactos do jogo compulsivo. Repórter Rodrigo Rezende.
0: As publicidades de empresas de apostas, as chamadas bets, devem conter a partir de agora uma das seguintes frases: Ministério da Fazenda adverte, apostar faz você perder dinheiro. Ou, Ministério da Fazenda adverte, apostar pode causar dependência. Ou, Ministério da Fazenda adverte, aposta não é investimento. A iniciativa do governo quer atentar para os riscos do vício

0: são opiniões ou análises que induzam ou influenciem a realização de apostas.
1: Um projeto apresentado no Senado cria a cobrança social extrajudicial para facilitar a recuperação de dívidas de pequeno valor. A proposta busca oferecer uma alternativa mais simples e menos burocrática para a negociação de débitos. O objetivo é promover a inclusão financeira, estimular a regularização cadastral de cidadãos e empresas e reduzir a judicialização das cobranças. As informações com o repórter Douglas Castilho.
2: A proposta do senador Rogério Carvalho, do PT de Sergipe, prevê uma articulação com os cartórios de protesto, aqueles que o credor utiliza para cobrar dívidas sem ingressar na justiça, para promover soluções mais rápidas e menos burocráticas. A primeira e mais emergencial medida do texto determina o cancelamento automático de todas as dívidas que já tiveram sua exclusão autorizada nos últimos 10 anos, desde que atingidos os critérios previstos. Rogério Carvalho explicou o projeto e apresentou dados do alcance da proposta.
3: Facilita a negociação de dívidas de até meio salário mínimo com custos menores e sem burocracia. E mais, determina o cancelamento automático sem nenhum custo de registros de protestos pequenos que já tenham autorização de baixa há anos. Essa medida pode beneficiar 4 milhões e meio de famílias e mais de 1 milhão de pequenos empreendedores.
2: O alvo principal são as pequenas dívidas em atraso que geram restrições cadastrais desproporcionais, travando o acesso de cidadãos ao crédito, a financiamentos e muitas vezes dificultando a obtenção de emprego. O projeto aguarda encaminhamento para a comissão pertinente.
1: O governo federal editou uma medida provisória que libera mais recursos para ressarcir aposentados e pensionistas do INSS que sofreram descontos indevidos em seus benefícios. Para isso, foi aberto um crédito extraordinário de 547 milhões de reais. Os recursos serão usados para devolver os valores cobrados irregularmente dos segurados e garantir o pagamento dos ressarcimentos. A medida faz parte das ações do governo para reparar os prejuízos causados pelas fraudes identificadas no INSS. A reportagem é de Patrícia Oliveira.
4: A liberação dos recursos faz parte do processo de ressarcimento das vítimas do esquema investigado pela Polícia Federal na Operação Sem Desconto. Os recursos para devolução vêm do orçamento da própria Seguridade Social. Para os senadores Alci Lucas, do PL do Distrito Federal, esses valores deveriam ser cobrados das entidades responsáveis pelos desvios. E lembrou que mais beneficiários ainda aguardam a devolução.
5: Tem muito mais gente que ainda não recebeu. As reclamações foram 6,6 milhões de contestações. Então faltou mais de 1,850 bilhão para devolver.
4: Para saber se você tem direito ao reembolso, acesse o portal ou o aplicativo Meu INSS. Faça login com seu CPF e senha da conta gov.br e confira se há lançamentos na opção extrato de pagamento. A devolução é liberada em até 15 dias úteis.
1: O senador Paulo Paim, do PT do Rio Grande do Sul, defendeu o fim da escala 6x1 e a redução da jornada para 40 horas semanais sem redução salarial. O parlamentar afirmou que a medida pode aumentar a produtividade e citou dados da Organização para a Cooperação e Desenvolvimento Econômico, a OCDE, segundo os quais países com menor carga horária anual, como a Alemanha, Dinamarca e Países Baixos, registram maior produtividade por hora trabalhada. Segundo o senador, a redução da jornada pode melhorar a qualidade de vida, reduzir a rotatividade nas empresas e fortalecer a competitividade da economia.
6: No Brasil, a média supera a 1.600 horas anuais. Mesmo assim, esses países produzem muito mais riqueza por hora trabalhada do que nós. O que investem em tecnologia, inovação, qualificação profissional.
1: Já o senador Eduardo Girão do Novo do Ceará pediu que a proposta de fim da escala 6x1 seja amplamente debatida antes de ser votada pelo Congresso. O parlamentar afirmou que é necessário ouvir trabalhadores, empregadores e representantes dos diversos setores da economia para avaliar os impactos da medida sobre o emprego, a competitividade e os custos de serviços e produtos. Girão também questionou argumentos que a mudança aumentaria a produtividade e citou estimativas apresentadas por setores.

0: setores, como o transporte e a panificação, que apontam possíveis aumentos de custos caso a proposta entre em vigor.
1: Tem alguma coisa muito estranha, muito esquisita nisso tudo, e não é assim enfiar a goela abaixo. O pessoal que defende o fim da escala 6x1 dizer que vai aumentar a competitividade, vai aumentar a produtividade. Eu fico na pergunta, para quem?
0: A Comissão de Constituição e Justiça aprovou neste primeiro semestre um pacote com 7 projetos de lei voltados ao combate à violência doméstica e familiar e a ampliação da rede de proteção às mulheres e dependentes. As propostas alteram prazos de denúncia, criam cadastros de restrição, humanizam exames periciais e barram mecanismos de pressão institucional contra as vítimas. Mais detalhes com Bruno Lourenço.
2: Entre os projetos de lei aprovados na Comissão de Constituição e Justiça relacionados ao combate à violência doméstica e familiar, está o que dobra o prazo para que as mulheres formalizem queixas contra agressores, que passa de 6 meses para até 1 ano. No mesmo sentido de proteção contra coações, a comissão avalizou o projeto que proíbe juízes de agendarem de forma automática a audiência de retratação prevista na Lei Maria da Penha. A relatora, senadora Mara Gabrilli, do PSD de São Paulo, apontou que o agendamento sem o pedido expresso da vítima pode gerar pressão indevida.
3: A exigência de manifestação expressa da vítima para a realização da audiência de retratação e a condição de que essa manifestação ocorra antes do recebimento da denúncia previne possíveis pressões ou coações.
2: Outra iniciativa votada na CCJ determina que o prazo de prescrição para o crime de assédio sexual só comece a contar a partir do momento em que cessar o vínculo de subordinação profissional da vítima com o assediador. O colegiado ainda aprovou a criação de um cadastro nacional com dados de condenados por feminicídio, estupro e violência psicológica, e projeto que assegura a realização de exames de corpo de delito humanizados em IMLs e delegacias. O colegiado chancelou também a obrigação de divulgação governamental em massa do canal Ligue 180 e deu parecer favorável a projeto que impede a repatriação compulsória de menores para outros países caso haja comprovação de indícios de violência doméstica no local de origem estrangeira.
0: Trabalhos técnicos de João Lira, o Jornal do Senado fica por aqui. Acompanhe agora as notícias da Câmara dos Deputados. Boa noite e até amanhã.

0: Deputados reconhecem o hip hop como manifestação da cultura brasileira.
1: Projeto prevê o uso de tecnologia 3D para reabilitação crânio-facial no SUS.
0: Avança na Câmara proposta que cria a Política Nacional de Bioeconomia.
1: Boa noite. Comissão aprova projeto que visa incentivar o desenvolvimento econômico com uso sustentável de recursos naturais. A repórter Sofia Peçanha tem os detalhes da proposta.
2: A Comissão de Integração Nacional e Desenvolvimento Regional aprovou uma proposta que institui a Política Nacional de Bioeconomia. O projeto busca orientar o desenvolvimento econômico do país com base no uso sustentável dos recursos naturais. A bioeconomia é definida no texto como conjunto de produção, utilização e conservação de recursos biológicos, ciência, tecnologia e inovação para produzir bens e serviços de forma sustentável. Entre os objetivos estão a promoção do desenvolvimento nacional, regional e local, junto com a conservação da sociobiodiversidade e o fortalecimento da presença do país em mercados internacionais que exigem produtos com menor impacto ambiental. A relatora do projeto na comissão, a deputada Socorro Neri, do PP do Acre, destacou que a nova política ajuda a estruturar a transição para um novo modelo econômico.
3: Atende a uma lacuna de coordenação intergovernamental e de integração de instrumentos de fomento, informação e governança capazes de dar escala à transição para uma economia de baixo carbono, com valorização de ativos biológicos e geração de trabalho e renda em bases sustentáveis.
2: O projeto estabelece incentivos fiscais e tributários, como crédito, benefícios fiscais e estímulo às compras públicas de produtos sustentáveis. Parte dos recursos virá de fundos regionais, do Fundo Nacional sobre Mudança do Clima e de mecanismos ligados ao mercado de carbono. Além disso, o projeto prevê a criação de instrumentos para viabilizar a política, como um conselho, uma estratégia e um sistema nacional de bioeconomia para administrar os recursos e mapear oportunidades no setor. Segundo a relatora Socorro Neri, a bioeconomia deve ocupar papel estratégico no desenvolvimento nacional.
3: Que bioeconomia deve ser uma estratégia de desenvolvimento para o nosso país, mas ao mesmo tempo clarificando que bioeconomia está sempre relacionada à sustentabilidade ambiental e econômica e sempre ouvindo e escutando com a participação da sociedade brasileira.
2: A medida ainda prevê a inclusão de comunidades tradicionais, povos indígenas e agricultores familiares nas cadeias produtivas da bioeconomia, com foco na capacitação e geração de renda. A proposta determina que os planos de desenvolvimento regional da Amazônia, do Nordeste e do Centro-Oeste passem a incorporar diretrizes da bioeconomia. O projeto que cria a Política Nacional de Bioeconomia será analisado a seguir pela Comissão de Meio Ambiente e Desenvolvimento Sustentável. Da Rádio Câmara de Brasília, Sofia Peçanha.
0: Economia. Júlio Lopes, do PP do Rio de Janeiro, alerta para o avanço da pirataria, da falsificação e da sonegação, afirmando que essas práticas fortalecem o crime organizado e causam prejuízos bilionários aos cofres públicos. Ele destaca que produtos aparentemente inofensivos podem financiar redes criminosas.
1: Júlio Lopes também chama atenção para os riscos à saúde causados por bebidas e medicamentos falsificados. Para o deputado, a atuação das quadrilhas nesse mercado exige mais conscientização da população sobre a procedência dos produtos consumidos.
4: Nós estamos lutando muito aqui pela Comissão Externa do Brasil Legal, não só para conscientizar você que está nos ouvindo, que tem que tomar muito cuidado com a origem das bebidas, com a origem do consumo dos produtos e serviços que você contrata, e é muito importante que você se ajude, ajude a sociedade a se proteger dessa prática, que também, na área dos remédios hoje, tem um espaço enorme. E os remédios mais falsificados são os remédios dos cânceres e das doenças raras.
0: Segurança Pública. A Câmara dos Deputados aprovou proposta que impede que crimes de violência contra a mulher sejam considerados de pequeno dano e, com isso, deixem de ser punidos. A reportagem é de Paula Bittar.
5: A Comissão de Constituição e Justiça da Câmara aprovou um projeto que proíbe a aplicação do chamado princípio da insignificância a crimes de violência doméstica e familiar contra mulheres. Essa proibição, pela proposta, é inserida na Lei Maria da Penha. O princípio da insignificância, que também é conhecido como bagatela, prevê que crimes de pouca importância que causem dano pequeno não devem ser punidos. Uma súmula do Superior Tribunal de Justiça Justiça já determina que o princípio da insignificância não se aplica aos crimes ou contravenções penais praticados contra a mulher no contexto das relações domésticas. O objetivo da proposta é transformar o que hoje é um entendimento do tribunal em legislação. A autora do projeto, deputada Laura Carneiro, do PSD do Rio de Janeiro, explica que nenhuma forma de violência contra mulheres pode ser considerada insignificante.
6: Não existe insignificância quando se fala em mulher, em violência contra a mulher, principalmente no momento que a gente está vivendo, onde a cada 5 horas e 25 minutos uma mulher é morta no Brasil. Então, nunca é insignificante a violência, porque ela pode se transformar depois em vicaricídio ou em feminicídio. Por isso a importância desse projeto aprovado nessa casa.
5: O vicaricídio mencionado pela deputada é o ato de matar pessoas próximas a uma mulher, como filhos, dependentes ou outros parentes, com o objetivo de fazê-la sofrer. O termo foi incorporado pela legislação brasileira neste ano, após aprovação pelo Congresso, e a previsão de pena é de reclusão de 20 a 40 anos. A Lei Maria da Penha já impede a aplicação de penas alternativas brandas e punições que possam ser resolvidas apenas com pagamentos ou doações. O projeto que proíbe a aplicação do chamado princípio da insignificância a crimes de violência doméstica e familiar contra mulheres segue agora para a análise do Senado. Da Rádio Câmara, de Brasília, Paula Bittar.
7: Justiça.
1: Os deputados aprovaram a permissão para a prática privada do direito por advogados da União e o texto seguiu para análise do Senado. A repórter Maria Neves traz mais detalhes sobre o projeto aprovado.
8: A Comissão de Constituição e Justiça da Câmara dos Deputados aprovou o projeto que permite a integrantes de carreiras jurídicas federais exercerem a advocacia privada, fora de suas atribuições no serviço público. A proposta beneficia especificamente advogados da União, procuradores da Fazenda Nacional, procuradores federais e procuradores do Banco Central. As carreiras jurídicas da União exigem dos advogados dedicação exclusiva. O exercício da advocacia particular é proibido por lei. Mas, de acordo com a deputada Érica Cocai, do PT do Distrito Federal, nos estados e nos municípios não existe essa vedação. Por isso, ela considera que o projeto aprovado faz justiça para as carreiras da advocacia federal.
9: Nós precisamos romper essa condição que estabelece a ausência de isonomia dos profissionais das carreiras jurídicas da Advocacia Geral da União, que é bom lembrar que só em 2024 tiveram sucesso na sua atuação jurídica em quase 69% dos cargos e resgataram para a União quase 70 bilhões no mesmo ano 2024. Portanto, nós não podemos perder esses profissionais. Esses profissionais não podem se sentir desestimulados de atuar para o benefício do próprio país.
8: Pelo texto aprovado, a advocacia fora do órgão federal de atuação não poderá ser exercida por advogados que ocupam cargo em comissão ou função de confiança. Além disso, os profissionais ficam impedidos de atuar contra a União, suas autarquias, fundações e empresas públicas. Para garantir a transparência, a Advocacia Geral da União deverá publicar em sua página na internet a lista atualizada de todos os profissionais que optarem por exercer a advocacia privada. Os interessados também deverão fazer uma comunicação prévia ao órgão antes de iniciar a atividade. A proposta determina ainda que o exercício da advocacia privada estará sujeito às orientações da Corregedoria Geral e da Comissão de Ética da AGU, além de obedecer ao Estatuto da Ordem dos Advogados do Brasil e à Lei de Conflitos de Interesses. Da Rádio Câmara de Brasília, Maria Neves.
7: Previdência.
0: Coronel Crisóstomo, do PL de Rondônia, destaca que foi o autor da proposta que deu origem à Comissão Parlamentar Mista de Inquérito, que discutiu fraudes no INSS. Ele lembra que as investigações expuseram um esquema ilegal de descontos em benefícios de aposentados e pensionistas.
10: A consequência disso tudo é que o governo federal teve que bloquear todos os acessos a desconto, não havendo mais desconto, até que seja julgado e decidido como fazer esse trabalho, sem a necessidade de sindicatos e associações voltarem a pedir o desconto no Instituto Nacional de Seguridade Social.
1: De acordo com o coronel Crisóstomo, a suspensão de descontos não autorizados diretamente pelos segurados é uma vitória importante para proteger a renda de famílias mais vulneráveis. O deputado garante que o Congresso continuará fiscalizando o sistema previdenciário.
0: Trabalho. Para Daniel Almeida, do PCdoB da Bahia, a redução da jornada de trabalho é a conquista mais importante das últimas décadas para a classe trabalhadora. Ele argumenta que a modernização da indústria e o ganho de produtividade com novas tecnologias justificam o reequilíbrio da escala no país.
7: Hoje você fabrica a mesma coisa com uma quantidade de horas trabalhadas muito menor do que há 38 anos atrás, quando a Constituição foi promulgada. E, portanto, os trabalhadores precisam participar da distribuição desta produtividade que as tecnologias conseguiram produzir. Portanto, é uma necessidade. De tempos em tempos, é preciso fazer esse equilíbrio para que os trabalhadores e a sociedade como um todo se beneficiem.
1: Daniel Almeida ressalta que garantir duas folgas semanais permite mais descanso, saúde e tempo livre para a qualificação profissional. O parlamentar também elogia a mobilização dos movimentos sociais e o apoio institucional do governo federal em favor da medida.
0: Cultura. A Câmara aprovou o projeto que reconhece o hip-hop como manifestação da cultura brasileira. O repórter Antônio Vital acompanhou a votação.
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12: A Câmara dos Deputados aprovou o projeto que reconhece o hip-hop como manifestação da cultura nacional. O hip-hop é um movimento cultural e estilo de vida urbano que surgiu nas comunidades afro-americanas e latinas do bairro do Bronx, em Nova York, no início dos anos 70. Segundo o autor da proposta, deputado pastor Henrique Vieira, do PSOL do Rio de Janeiro, mais do que apenas um gênero musical, o hip-hop é uma ferramenta de expressão política e social. No Brasil, o hip-hop começou na década de 80, principalmente em São Paulo, em locais de encontro de jovens negros, pobres e moradores de periferias. O movimento se expandiu para outras regiões do país, adquirindo características locais, inclusive no Nordeste, onde foi influenciado pelo repente em ritmos caribenhos e jamaicanos. Ser reconhecido como manifestação da cultura nacional permite que o hip-hop seja contemplado nas políticas públicas, com possibilidade de ter acesso a leis de incentivo, linhas de crédito e fundos setoriais, sem contar a garantia de livre manifestação. O projeto recebeu parecer favorável do relator, deputado Inácio Arruda, do PCdoB do Ceará. Segundo ele, o movimento já é reconhecido oficialmente como manifestação cultural por estados e municípios. Para o autor do projeto, deputado pastor Henrique Vieira, o reconhecimento oficial vai fomentar a cultura e evitar a criminalização do movimento.
13: Reconhecer o hip hop como manifestação da cultura nacional é sair da chave da criminalização e entrar na chave do reconhecimento e da valorização. Porque o hip hop vai acontecer e acontece independente do estado, mas cabe ao estado com política pública e investimento, ao invés de criminalizar, valorizar, fomentar e levar adiante.
12: O projeto que reconhece o hip hop como manifestação da cultura nacional seguiu para análise do Senado. Da Rádio Câmara de Brasília, Antônio Vital.
0: Educação.
1: Beto Preto, do PSD do Paraná, comemora a criação do curso de medicina no campus de Apucarana da Universidade Estadual do Paraná, a Unespar. O deputado aponta que a medida atende a uma reivindicação de mais de 50 anos do município.
14: É uma luta de mais de 50 anos do município de Apucarana, que agora parece que realmente chegou no êxito. A Unespar é a única universidade que ainda não tinha o curso de medicina e a partir de agora já são recursos liberados para a construção de um bloco de laboratórios, de salas de aula e também praticamente liberado a contratação dos professores via concurso, além de estarmos muito próximos da marcação do concurso vestibular para a entrada no primeiro semestre de 2026. 2017.
0: Beto Preto ressalta que, a partir de agora, toda a rede estadual de ensino superior do Paraná passa a contar com o curso público de medicina. Ele celebra o fato de a nova graduação ampliar a formação de profissionais de saúde no Vale do Ivaí, região geográfica composta por 26 municípios.
15: Saúde.
1: Programa para recuperar crânio e face com tecnologia 3D no SUS avança na Câmara. A reportagem é de Luiz Cláudio Canuto.
16: A Comissão de Ciência, Tecnologia e Inovação da Câmara dos Deputados aprovou o projeto que institui o Programa Nacional de Reabilitação Crânio-Facial com uso de tecnologia 3D no Sistema Único de Saúde. O colegiado seguiu o voto do relator, deputado Rui Falcão, do PT de São Paulo. A reabilitação recupera aspectos anatômicos, funcionais e estéticos de pacientes com alterações provocadas por tumores, sequelas de tratamento, traumatismos e anomalias congênitas. Pela proposta, o programa vai oferecer suporte psicossocial aos pacientes e incentivar o desenvolvimento de materiais e de processos de modelagem em três dimensões. A iniciativa seria implementada por meio de parcerias com instituições de ensino e pesquisa, públicas ou privadas, para pesquisa, desenvolvimento e aprimoramento de tecnologias. O autor do projeto é o deputado Zacarias Calil, de Goiás, que afirma que, por meio do uso de scanner 3D e de exames de imagem convencionais, como tomografia computadorizada e ressonância magnética, é possível criar um modelo da superfície do rosto e do crânio do paciente, por exemplo. Assim, é possível saber que estruturas anatômicas precisam de reparação, com design pessoal de próteses e simulação do resultado final antes do tratamento. O deputado, que também é cirurgião pediátrico, afirma que o modelo já é aplicado no Brasil.
17: Em Campinas, São Paulo, nós temos um centro de tecnologia e informação que pode trabalhar juntamente com isso. Aliás, eles já fazem esse procedimento pelo SUS, que é um avanço muito grande, né? Você pegar um determinado tipo de tumor, fraturas e outras patologias, malformações, você analisar através de uma tecnologia dessa, antes de você, por exemplo, submeter o paciente a um procedimento cirúrgico. Então, um profissional, ele vai saber exatamente de que maneira ele vai atuar nesse sentido, inclusive mostrando para o paciente, esclarecendo, né, suas dúvidas de que maneira ele vai ser operado.
16: O autor da proposta diz que a técnica também pode ser aplicada na odontologia, cirurgia plástica reconstrutiva, fonoaudiologia e reabilitação. Ele afirma que o impacto orçamentário não seria muito alto, porque a tecnologia, como já vem sendo utilizada, tende a diminuir o custo.
17: Se você tem um centro de tecnologia, informação, informática, que já faz pelo SUS, então a gente só vai praticamente complementar isso aí, né? Já existe, agora falta mais investimentos, né? E com isso aí a gente consegue, através dos recursos, emendas parlamentares, para ajudar esses centros de tratamento.
16: A proposta ainda vai ser analisada pelas comissões de saúde, de finanças e tributação e de Constituição e Justiça. Em princípio, ela não precisa passar pelo plenário. Da Rádio Câmara de Brasília, Luiz Cláudio Canuto.
15: Ciência e tecnologia.
0: Raimundo Santos, do PSD do Pará, defende projeto que institui a Semana Nacional da Consciência Digital Infantil. A iniciativa, segundo o deputado, visa orientar famílias e educadores sobre os riscos da exposição excessiva às telas e os perigos de crimes virtuais.
18: Hoje o mundo da internet é como se fosse uma extensão do mundo real, é uma praça pública onde tem todo tipo de informações úteis, mas também muita coisa nociva, principalmente a criança e adolescente. Dentro dessa política de educação digital, o projeto ele visa incluir uma semana de conscientização digital voltada para educadores, para a família, para prevenção durante esta semana ao cyberbullying, aos crimes cibernéticos, também o combate à exposição a conteúdos impróprios, a promoção da saúde mental diante do uso excessivo de telas.
1: Raimundo Santos alerta que o uso desregulado das redes sociais provoca aumento de casos de ansiedade e depressão entre os mais jovens. A proposta já avançou por 3 comissões e aguarda análise na Comissão de Constituição e Justiça.
0: Termina agora o jornal Câmara dos Deputados, produzido pela Rádio Câmara, com trabalhos técnicos de Everson Urani e apresentação de Luciana Vieira e José Carlos Andrade. Uma ótima noite para você.
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8:04. Começa agora a noite na Espaço. Eu sou o Gustavo Colferai. Desde já, muito obrigado pela sua companhia. Vamos juntos até a meia-noite com muita música boa, muita informação aqui na Espaço FM nessa quarta-feira. Hoje, 22 de julho, tempo segue bem fechado aqui em Farroupilha. É um chuvisco no centro da cidade, 15 graus a temperatura. 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

É muito bom ter a sua companhia aqui na rádio dos melhores ouvintes. Abrindo a noite, né? Espaço com Eruption 8:05. Muito boa noite.

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1: 8:30, tempo bem fechado em Farroupilha, 14 graus a temperatura. Noite, né? Espaço dessa quarta-feira tá apenas começando. Você participa comigo, conversa, manda seu recado, aquele abraço através do WhatsApp 54996111971. Um intervalo, na volta muito mais, até a meia-noite aqui na Rádio dos Melhores Ouvintes. 8:30, voltamos já.

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1: 8:33, estamos de volta com a Noite na Espaço, no oferecimento Boutique Animal e Energia Esportes. Tapetes escorregadios representam risco de queda. Para evitar esse problema, aplique uma camada fina de silicone no verso dos tapetes. O silicone proporciona aderência, mantendo os tapetes no lugar e reduzindo o risco de acidentes. Deixe o silicone secar completamente antes de reposicionar os tapetes. Uma dica: Johnny Lantejola e Pepe Apanho, Centro Automotivo. Telefone 3261-2743, facebook.com/JohnnyLantejola. 8:34, o Salto Ventoso apresenta uma das cenas mais imponentes do ano. Boratti Lanches celebra 12 anos. O sabor que conquistou Farroupilha segue fazendo história. Motorista afirma ter sofrido acidente em obra sem sinalização e cobra providências na Avenida das Indústrias. Sesc realiza homenagem aos 20 anos do Grupo Maturidade Ativa nesta sexta-feira. Paróquia Sagrado Coração de Jesus promove Santas Missões do Jubileu da Esperança. Senac oferece novas oportunidades de qualificação profissional a partir de agosto. 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
1: Em ponto 9 horas da noite, aqui em Farroupilha, o tempo tá bem fechado, um chuvisco, uma garoa fina nesse momento. Daqui a pouquinho, às 10 horas, a gente passa a previsão para a sequência da semana. 14 graus a temperatura. Intervalo, na volta, muito mais para você na noite, na Espaço, noite de quarta-feira. Hoje é 22 de julho. 9 da noite, voltamos já.
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